Esse é o nosso Tocando Corações, fechando a nossa primeira sequência. Para quem está chegando agora, bem-vindo ou bem-vinda, fica à vontade para participar da nossa programação. Nossas redes sociais liberadas, meu Instagram, Denise Fernandes Locutora. Esse é o nosso Tocando Corações, o ponto de encontro dos apaixonados. Chegando mais uma lindíssima sequência. Ótima noite!

0: Thay Amores, esse é o nosso Tocando Corações, fechando mais uma lindíssima sequência, tá na hora do intervalo. Tocando Corações, volta já.
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6: Muito bem, meus amores, de volta por aqui com o nosso Tocando Corações. Noite especial, segunda-feira. Segue a nossa programação. Para você participar, muito fácil, através das nossas redes sociais liberadas. Sinta-se à vontade. Meu Instagram, Denise Fernandes Locutora. Denise Fernandes Locutora, Denise com S, para você seguir a página e também deixar o seu recadinho apaixonado para aquela pessoa especial na sua vida. Chegando mais uma lindíssima para você com muito carinho. Ótima noite.

Esse é o nosso Tocando Corações, que segue em grande estilo. Segunda-feira abençoada. Obrigada pelo carinho da audiência. Sou Denise Fernandes. Para você participar aqui comigo, muito fácil. Nossos contatos liberados. Em casa ou no trabalho, onde quer que você esteja, sinta-se à vontade. Bem-vindo, bem-vinda. Que Deus abençoe sua noite. Para você, mais uma lindíssima sequência. Uma excelente noite.

0: Tocando corações, fechando mais uma lindíssima sequência e com ela finalizo a edição de segunda-feira. Agradecendo a sua companhia, seu carinho, desejando para você e sua família uma noite de paz, uma noite abençoada na presença do Senhor Jesus. Te espero amanhã nesse mesmo horário. Um forte abraço, beijos, fiquem com Deus, tchau, tchau.
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3: Olá, tudo bem com você? Tudo certinho por aí? Tô chegando com o nosso Hora da Vitória. E aí, como é que você tá? Me conta, conte-me tudo, não me esconda nada. Tá tudo bem por aí? Tudo tranquilo? Espero que esteja tudo na paz, tudo na graça do nosso Papai do Céu. Eu sou Luiz Pires e é sempre um prazer estar com você por aqui. Tá começando mais um Hora da Vitória e é sempre bom estar por aqui comunicando com você. Segundou, né, gente? Graças a Deus. Semana novinha começando, né? E a gente começando por aqui, mais uma Hora da Vitória, hoje, dia 7 de setembro de 2026. Comemoramos a independência do Brasil, 7 de setembro de 1822. O Brasil se tornava independente da coroa portuguesa. E hoje, feriado nacional por aqui, bom feriadão para todo mundo. Hoje, muita gente aí nos desfiles cívicos de 7 de setembro, a maioria das escolas brasileiras envolvidas, né? E é isso aí, temos que valorizar a nossa pátria, né? Que é o nosso bem maior. Gente, vamos trazendo Cláudio Louvor para cantar pra gente. A promessa não morreu e o Hora da Vitória tá apenas começando.

0: Raquel Novaes cantou pra gente esta paz. Também passou por aqui cantando Filipão Abençoado. E abrindo bem o nosso programa de hoje, Cláudio Louvor, A Promessa Não Morreu. E assim, ó, nós vamos fechando por aqui o nosso primeiro bloco. Gente, eu volto já. Me espera, vai embora não, que é bem rapidinho.
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7: Olha um andarilho. Andava pela rua, por vários lugares, e ele sempre tinha medo de lhe faltar as coisas. Portanto, quando ganhava uma moeda, ele guardava, porque ele sempre tinha medo de faltar o que comer. Então, quando alguém pedia ajuda, ele sempre abaixava o olhar, ignorava a situação e seguia o seu caminho. Um dia, ele, passando por uma praça, viu um velho sentado, um homem já idoso. Ele sentiu algo diferente, tocou seu coração. Ele então tirou uma moeda do bolso para dar àquele senhor, mas ele pensou: se eu tirar essa moeda, ela vai me fazer falta amanhã. Mas deu a si mesmo, O velho então disse a ele: espere, que eu volto já. Ele então ficou ali esperando aquele senhor. O homem comprou 2 pães, ficou com um e deu um para ele. Ele comeu o pão, o sabor igual a todos os pães. Mas ele sentiu algo diferente. Ele sentiu que seu coração estava leve. E ele aprendeu que o importante não é acumular, o importante é compartilhar. Gente, quantas vezes nós temos medo de que nos falte algo e deixamos de compartilhar com alguém algo que até poderia compartilhar, sabe? Muitas vezes nós temos medo de nos faltar no futuro e por isso nós acabamos endurecendo nosso coração para partilha. Mas quando partilhamos algo, recebemos algo que não está ao alcance do dinheiro que está em nossa mão, mas recebemos algo muito maior. Recebemos a leveza de coração. Recebemos a certeza que fizemos aquilo que tinha que ser feito, que era para ser feito. Então, quando compartilhamos, abençoamos a vida de outras pessoas e Deus acaba por abençoar a nossa vida também.

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4: Voltamos com o nosso Hora da Vitória. E aí, como é que você tá? Tá tudo bem, tudo tranquilo, tudo certinho por aí, maravilha. Quero aqui, ó, te agradecer. Olha, muito obrigado, obrigado sempre pelo teu carinho, pela tua audiência e pela tua amizade também. Tudo de bom pra você, Deus abençoe. É sempre bom ter você com a gente, é sempre bom poder contar com esse carinho, com essa audiência e com essa amizade, tá? Tudo de bom pra você hoje e sempre. Olha, pra você que tá de aniversário hoje, meus parabéns, muitas felicidades, muitos anos de vida. Desejo que o nosso Papai do Céu te cubra sempre com muita paz, com muito amor e, é claro, com muita saúde também. Tudo de bom pra você hoje e sempre é o que eu te desejo de todo o coração. Vamos agora pro nosso Salmo Diário.
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7: Salmos 4. Ó meu justo Deus, responde-me quando te chamo. Providencia uma saída da minha aflição. Mostra-me favor e ouve a minha oração. Filhos dos homens, até quando vocês tornarão a minha honra uma humilhação? Até quando amarão o que não tem valor e buscarão o que é falso? Saiba que Deus tratará de modo especial aquele que lhe é leal. Deus ouvirá quando eu o chamar. Fiquem agitados, mas não pequem. Falem no seu coração, na sua cama, e fiquem quietos. Ofereçam sacrifícios em justiça e confiem em Deus. Há muitos que dizem: quem nos fará ver o que é bom? Ó Deus, que a luz da tua face brilhe sobre nós. Encheste meu coração com alegria maior do que a alegria dos que têm safra abundante de cereal e vinho novo. Vou me deitar e dormir em paz, pois somente tu, ó Deus, me fazes morar em segurança.

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4: Voltamos com o nosso Hora da Vitória e chegou aquele momento todo especial de cantar, de louvar com os louvores do passado que se fazem presentes e muito presentes em nossas vidas, como sempre. Trago para você uma seleção toda especial daqueles louvores que você sempre ouvia por aí, louvores que você sempre ouvia na rádio, louvores que você sempre ouvia na rua, né? Então, ó, peça por aqui o teu louvor que eu vou ficar muito, mas muito feliz com a tua participação, com a tua colaboração aqui com o nosso programa, tá? Participe, vai ser muito bom ter você com a gente. Vamos de música, vamos de louvor. Quem chega e canta pra gente é o irmão Lázaro. Deus

0: Gente, nada me separa desse amor. E a gente vai fazendo por aqui uma pequena pausa pro nosso intervalo. Gente, eu volto já. Me espera que é bem rapidinho, já já. Eu tô de volta com mais Hora da Vitória pra você.
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0: 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Mateus capítulo 6. A luz e as trevas. São os olhos a lâmpada do corpo. Se os teus olhos forem bons, todo o teu corpo será luminoso. Se, porém, os teus olhos forem maus, todo o teu corpo estará em trevas. Portanto, caso a luz que em ti há sejam trevas, que grandes trevas serão.
3: Jesus fala sobre a luz e as trevas. Ele fala que o olho é a lâmpada do corpo. Se os teus olhos foram bons, teu corpo será bom, será iluminado. E Jesus, ele não fala especificamente dos olhos físicos. Jesus, ele nos fala, acima de tudo, da luz que vem do coração de cada um de nós. Todos nós devemos ter um coração iluminado, para que possamos sempre acolher a Jesus, acolher o nosso próximo, para que nunca nos deixemos cair na tentação de transformar a nossa vida em trevas, em uma escuridão sem fim. Porque muitas vezes a nossa vida, ela, para ser uma vida boa, para ser uma vida completa, ela depende apenas, sabe, da nossa boa vontade. Dependemos sempre, única e exclusivamente, de Deus. A nossa vida, ela deve ser completa. Ela deve ser uma vida iluminada.

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7: O versículo de hoje é tirado da carta do apóstolo Paulo aos Romanos, capítulo 8, versículo 28. Vem nos dizer assim, ó: sabemos que Deus age em todas as coisas para o bem daqueles que o amam, daqueles que foram chamados de acordo com o seu propósito. Então, Deus age em todas as coisas, em todas as situações, para o bem daqueles que foram escolhidos por Ele. Deus age para o bem de todos nós. Por quê, Luiz? Porque nós fomos escolhidos por Deus, né? Enquanto nós estamos peregrinando por aqui, nós devemos sempre ter a fé viva que Deus nos escolheu. Deus, Ele age para o nosso bem. Ele age para o bem daqueles que o amam. Alice e Anderson Freire cantam Lugar Seguro.
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8: Obrigado, Senhor.

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5: E no nosso momento de intercessão, vamos pedir ao nosso Papai do Céu, por essa semana que estamos começando, vamos pedir a Ele que abençoe essa semana, que abençoe os nossos trabalhos, as nossas famílias, que abençoe os nossos projetos, que nos dê sempre a sustentação para aquilo que a gente faz, né? Que abençoe as nossas famílias, que abençoe as pessoas que estão doentes, que estão passando por alguma dificuldade, pessoas que passam por dificuldade na saúde, por dificuldades financeiras. Peço também pela tua necessidade, por aquilo que você sabe que você precisa hoje. Peça em nome de Jesus e peça com muita fé. Acredite, Deus, Ele já te ouviu, tá? É só crer que você já recebeu. Rainha Almeida, canta pra gente. Eu só quero adorar.

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4: Voltamos com o nosso Hora da Vitória e eu quero aqui te agradecer mais uma vez. Alô você, que tá aí sempre na sintonia do nosso programa, muito obrigado. Obrigado a você que passou essas 2 horas com a gente. Chegou um pouquinho atrasado, não tem problema, muito obrigado também. Tudo de bom pra você, tá? Deus abençoe. Bom, deixa eu mandar aqui um super abraço pra minha amiga, a Dona Zélia da Conceição. Oi, Dona Zélia!
5: Oi! Oi, Espírito, todo de hoje você.
4: Sério?
5: Tá bom, só no sábado e domingo, né? Que não
4: tem seu
5: programa, né? Mas de hoje direto.
4: Que bom. Então,
5: de madrugada também, quando eu acordo, que dá tempo, eu ouço você. Nem que por meia hora, mas eu te ouço, viu?
4: Olha que legal! Dona Zélia, muito obrigado. A Dona Zélia, gente, ela... ela mora na cidade de Mogi das Cruzes, estado de São Paulo. E ela ouve a gente, né? Ela mora na cidade de Mogi das Cruzes, Vila da Dignidade, né, Dona Zélia? Dona Zélia da Conceição. Grande abraço, sempre ela manda mensagem aqui pra mim. Sempre coloco aqui os áudios dela no programa. É uma grande amiga, né? É uma pessoa maravilhosa, Dona Zélia. Grande abraço para a senhora. Continue sempre ouvindo o nosso programa.

Regi e Daiane cantaram pra gente Desafio Novo. E assim, ó, nós vamos fechando por aqui o nosso Hora da Vitória de hoje, agradecendo ao nosso Papai do Céu por mais um dia de trabalho, pelo dom da vida, da comunicação e da alegria. E a você, meu muito obrigado, obrigado sempre pelo teu carinho, pela tua audiência e pela tua amizade também. Tudo de bom para você, Deus abençoe, forte abraço, fica com Deus, porque com Ele nós iremos, e sem Ele nada, absolutamente nada seremos. A minha última de hoje é com eles, Jonas e Josimar. Fala, Jesus querido, pense num louvor lindo!

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Amém, queridos, louvado seja Deus, e eu quero cumprimentar todo o povo corajoso com a paz do Senhor Jesus, aonde você estiver, meu irmão, minha irmã, ligado aí na programação, nesta rede de rádio abençoada, né? Olha, Salmo 91 diz assim, a partir do versículo 1, que aquele que habita no esconderijo do Altíssimo, à sombra do Onipotente descansará, meu irmão, viu, minha irmã? Para aqueles que estão habitando aí no esconderijo do Altíssimo, o Senhor tem guardado à direita, à esquerda, tem livrado de todo laço, né? O Senhor é o nosso pastor, refúgio e fortaleza, e se agrada quando nós confiamos nele. Se nós estivermos com o Senhor, a palavra de Deus em nossa vida, se nos desviarmos dos maus caminhos, caminhando com verdade diante de Deus, ele é fiel para nos perdoar e nos purificar de toda iniquidade. Talvez você está aí ouvindo o programa, ouvindo a rede de rádio. Entenda, coloque isso no seu coração. Deus gosta que nós estejamos perante ele com verdade, meu irmão, minha irmã, com sinceridade. Se nós estivermos com o Senhor com verdade, com sinceridade, a sua misericórdia nos alcança e o Senhor estende a sua mão para nos livrar e para nos libertar, para salvar. O Senhor tem sido bom. Então, se nós habitamos diante dele, o onipotente, o onisciente, ele está nos guardando e nos livrando. Você tem andado aí, meu irmão? Presta atenção, você que está com o rádio ligado, sintonizado a partir de agora. Você tem andado aí segundo a vontade do Senhor? Ou você tem andado aí segundo a vontade do homem? Você tem andado aí segundo o que as mídias se dizem? Ou você tem andado segundo a verdade? Porque até mesmo aqueles que pregam a palavra de Deus, até mesmo aqueles que se dizem ser de Deus, esses também são falho. Esses também trazem muitas vezes o evangelho distorcido. Então, o teu espelho não será jamais o homem, mas sim a palavra de Deus. A Bíblia diz que nós temos que analisar as sagradas escrituras sobre aquilo que está sendo dito sempre, viu? Não apenas nos deixar levar na emoção. Deus não é emocionado. Deus não age na emoção. Deus age em cima da verdade. O Senhor age em cima da sinceridade. E quando nós estamos diante dele com sinceridade e verdade, há sim o mover do Senhor, há sim a sinceridade de Deus para a nossa vida, há sim o mover sobrenatural do Senhor sobre a nossa casa, há sim o sobrenatural de Deus sobre o caminhar do homem, da mulher aqui na terra. Como é que você está, minha irmã? Tem sonhado bastante aí dentro desse propósito grandioso? Tem sonhado bastante aí dentro do propósito aí, louvado seja Deus, a qual me encontro. Tem sonhado bastante.

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4: Oi, Jorge, essa música eu escrevi pra quem quiser saber o endereço de Deus. Porque às vezes o desespero é tão profundo que você precisa falar com Deus pessoalmente. É vontade de chegar a Deus, qual que é a rua que o senhor tá? Fala a rua e o número que eu vou pra aí.
5: Vou correndo.
4: Vamos correndo. Vamos junto pra lá?
5: Bora.

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4: Você esperou e a gente voltou. Bora seguir com os sons mais quentes do momento. 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

nossos olhos e as nossas mãos, o nosso coração ao Senhor, e nós dizemos Maranata. Nós precisamos entender que a mensagem do fim aponta para um caráter do fim. O Senhor não apenas deseja levantar um clamor, mas um tipo de pessoa, Maranata. Um tipo de noiva, um tipo de gente que é o tipo de gente do fim. Pedro diz que o que nós então devemos fazer, aqueles que desejam? Nós precisamos nos tornar o tipo de pessoas que espera, mas também que apressa o retorno de Jesus. Porque ele não é, o Senhor Jesus, ele não é um homem que deseja uma menina, mas ele deseja uma noiva madura. Que se levante nesses dias aqueles que não têm medo.

0: Maranata, Jesus, nós te amamos. Como igreja, nós te dizemos que nós te amamos. Amém. Vem, vem.
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julgou como usurpação ser igual a Deus. Antes a si mesmo se esvaziou, assumindo a forma de servo, tornando-se em semelhança de homens e reconhecido em figura humana.

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Olá, meus irmãos. Olá, meus amigos. Aqui é o BJ. Estamos começando mais um programa Nas Mãos de Deus. Aqui você vai ouvir louvores do seu coração para o coração do nosso Deus. Bem-vindos. Está no ar o programa Nas Mãos de Deus.

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2: E a gente volta para mais uma sequência de louvores no seu rádio. Programa Nas Mãos de Deus, de volta para você ouvir.

0: Pois é, espero que você esteja gostando do programa. Daqui a pouquinho, a gente continua com mais louvores, logo depois do intervalo.
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6: De volta com mais músicas no programa Nas Mãos de Deus.

0: E o programa Nas Mãos de Deus fica por aqui, agradecendo demais pela sua companhia, pela sua sintonia. Eu, BJ, agradeço e volto no próximo programa junto com você.
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4: Oi, gente, tá começando o programa Gospel Retro no ar a partir de agora pra você na sua rádio preferida. Vem comigo, muita música gospel aqui no seu rádio, músicas pra você relembrar. Aquelas que tocaram aí alguns anos atrás, né? E continuam até hoje fazendo sucesso, marcando muito na sua vida. E a gente vai relembrar alguns sucessos, né? Desses que tocaram muito, viu? Então bora começar porque tem muita música boa.
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1: Esse é o programa Gospel Retro com as melhores do mundo gospel, né? E músicas também pra gente relembrar aquelas que marcaram época, que tocou realmente no fundo do nosso coração, mas que continuam tocando até hoje, né? Então, ó, fica ligado que já já tem muito mais pra você.
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3: Opa, já tô de volta, hein? Programa Gospel Retro no ar e tem mais sucesso.
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sua mão e diga alguma coisa para Deus nessa noite. 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

Meu querido irmão, imagine as suas mãos sem domínio. Imagine as suas mãos sem controle. 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

0: glória. Cheguei! Bom dia! Bom dia, bom dia, bom dia! Acorda, acorda com alegria no rádio de noite e de dia. Eu e você, você e eu, mas o Espírito Santo, pela fé com Jesus de Nazaré. Bom dia, bom dia, bom dia com alegria. Alegria tá no ar. Eita glória. Tô sentindo um cheirinho. Ai, Jesus. De que, homem? Ai, Jesus do céu. Rapaz, tu é um locutor muito engraçado, homem. Ai, Jesus. Só pela fé, com Jesus de Nazaré, vou aqui de dia, de noite, caminhando pela fé. Bom dia, menina de Jesus. Bom dia, menino de Jesus. Alegria tá no ar, no raio. Oh, uma vontade tão grande dar um abraço em você e dar um cheirinho em você. Vixe, não quer não. Pois diga, e o que foi que fizeram com você? O que foi?
1: Eu tô com raiva.
0: Ai, Jesus do céu. Amanheceu com raiva esse lindo dia. Maravilhoso, mulher. Homem, pelo amor de Deus, você tá com raiva.
1: Eu tô com raiva, tô com raiva.
0: Ai, Jesus do céu. Olha, mas não é assim não que a gente vive não, viu? Amém? Né não? Olha, também não pode ser também alegre, alegre, alegre não, né? Isso aí é questão da alma, viu? Do sentimento da alma. Aí tem que ter cuidado, viu? Bom dia, bom dia, bom dia. Bom dia, com alegria. Aí, Espírito Santo está aqui com você e está aqui comigo, certo? Tem anjos aí com você, certo? E tem anjo aqui comigo, certo? Tem um anjo que já está com bandeja. Essa bandeja que eu falo é do céu, é de ouro, é todo energia. E o copo d'água e o pão celestial, viu? Papai do céu, o Criador, tá aqui com você também. Ele tá aqui comigo, como ele está também na glória. E o nosso pastor, né? Que a gente tem que crer que papai, Criador, mandou ele para salvar, para curar, para libertar, para transformar, certo? Amém? Deixa eu dar um abraço aqui em você, olha. Um cheirinho abençoado. É o locutor que fala, fala, viu? Abençoado.
1: Como é o seu nome, hein?
0: Meu nome é lindo, lindo, lindo, lindo. É pra quem chegou ainda não sabe o meu nome é lindo demais.
1: Diga logo que eu já tô nervoso.
0: Ai, Jesus. Gilberto Leite da Costa. Esse menino é lindo, todo mundo gosta. É o lindinho. Olha, amigo do rádio, amiga do rádio. Eu tenho 61 anos de idade. Você sabia? Eu nasci e cheguei aqui na Terra em 1965. No mês de maio, dia 14. Aí eu tenho 61 anos, cabelinho bem branquinho. Isso aqui é o pincel, né? E papai do céu pintando, né? Glória a Deus. E estamos aqui no rádio, mas você comigo. Obrigado aí pela companhia. Um rádio ligado aí no seu carro, você que está na sua casa, você que está no trabalho acompanhando nós, a audiência, olha, top, top, top. Tem muita gente ligada, viu? É, o painel tá dizendo várias emissoras de rádio. 1577, tudo interligado. Ainda mais tem outras maneiras de ouvi-la e escutar, né? Aí quem tá dando uma olhadinha na televisão, vai me ver. Mas eu não quero que vocês me vejam, não. Ai, pia, menino! Eu abri aqui a imagem pra mim, eu tô lá no cantinho, tá entendendo? Ai, ai.
2: Pia, pia, pia, como ele é bonito, menino!
0: É, Web TV, né? Mas é isso aí, viu? Obrigado aí pela sintonia, pelo radinho ligado. Gente, eu vou falar um negócio aqui. Escute, presta atenção. Rapaz, é um mistério danado. Uma historinha, vou contar em forma de historinha. Um casal disse assim: moço, foi o marido, moço, como é que a gente faz pra viver muito tempo? Você é casado? Aí eu disse, eu sou casado. Quantos anos faz que o senhor é casado? Aí os dois estavam trombudo, eu percebi. Como é que a gente faz pra aguentar essa mulher? Né? Rapaz, ele perguntou a mim, quantos anos faz que o senhor tá casado? Como é que faz pra aguentar essa mulher? Eu disse, rapaz, eu tô casado 36 anos. É o seguinte, olha, você tem que tratar ela bem, porque foi Deus que deu a ela, você. E perdoa. Tenha calma, tenha paciência, viu? Porque foi Deus que deu ela a você. E a mulher aí, tenha paciência, calma, com o menino aí que Deus lhe deu, que é seu esposo, seu marido. Todo mundo tem problema, todo mundo tem dificuldade, mas colocar Deus, Papai do Céu, em primeiro lugar, falar com ele, conversar com ele. E eu disse mais, os seus filhos que Papai do Céu lhe deu, vocês é para cuidar bem dessas criancinhas, viu? Porque é o máximo 18 anos a 20 anos. Para quê? Para os filhos se casarem e ir embora, aí só fica o casal, viu? Após colocar Papai do Céu na sua família, no seu casamento, no seu caminhar aqui na terra, viu? Aí você vence todas as batalhas, né? Agora vamos trazer uma canção. É, vou trazer uma canção para tocar. Aí eu volto já já, viu? Bora? Bora, vamos aqui, ó. Trazer aqui o pastor Naldo Cunha, o Gaguinho, né? É, pra você escutar aí, viu? Eita, o Gaguinho aí, ó. Naldo Cunha, o pastor.

Dá glória ao Pai, ao Filho e ao Espírito Santo. É crente, crente, né? O crente, né? Tem que nascer de novo, né? É aquele que crê. Isso é bem profundo, viu? Nasceu de novo. É lá no espírito, meu irmão. É lá no espírito. Quantos tem indo lá no templo e ele crê, ele conhece a palavra, mas a carne e a alma se manifesta com a prática da carne, né? A palavra do nosso Pai diz que a carne é inimizade com nosso Pai Criador, a prática da carne. Então não vamos aqui discriminar, julgar, não, vamos aplicar servir pão, servir água, que é a palavra, né? Tem crente que ele gosta de jogar, viu? Ele tá ouvindo o rádio, ele tá ouvindo a programação, mas ele tá indo ouvir a palavra, mas não se libertou dessa prática aqui, olha. Jogar, jogar, viu? E aí é o que é isso aí? O que é isso aí? Ainda é a manifestação da velha criatura se manifestando. Aí por trás disso aqui, por trás, tem também um demôniozinho por trás disso aqui, mandando: ei, joga aí no jogo do bicho, ei, joga aí na loteria. Ei, joga aí no tigrinho. Por quê? Porque quer dinheiro, tá? Ansioso no dinheiro, tá preocupado. Aí quer porque quer ganhar o dinheiro com essas práticas. Isso é movimento do mundo da carne, da velha criatura. Aí tem um capeta, tem um demônio aí, viu? Usando, sabe o quê? A vontade, o desejo. Não tá no espírito ainda, não tá. Porque o Espírito Santo, ele tem que dirigir o seu tabernáculo. Então você não vai ter mais prazer, vontade, desejo sobre certas coisas. Amém? Mas continue ouvindo a palavra. Fala com Deus, conversa com Deus para libertar dessa prática. Deu? Amém? Glória a Deus. E é isso aí. A gente não é perfeito. Não é perfeito. Não tem ninguém perfeito. Mas é bom se libertar, né? Dessas práticas. Aí, olha aí. Ei, ele é crente, ela é crente. Sim, tá certo. Mas nasceu de novo. Tá lá no espírito. Quer o espírito. Clama o Espírito Santo. É uma pessoa. Sim, foi. Uma pessoa: Gilberto, vem cá. Eu digo: oi. Vamos jogar. Eu digo: tu tá doido, é? Tu tá doido, é? Aí fala, meu Deus, a linguagem dele. A igreja não deixa, não, é? Olha, a linguagem da pessoa. Meu irmão, não é a igreja, não, meu irmão. Você está olhando para o mundo físico, para o prédio. É o Espírito Santo, meu irmão, que está aqui comigo. Eu lá quero jogar, você é doido, é? Pronto. Aí ele achou graça.
Aí disse, agora que eu tô entendendo. Sim, meu irmão, eu nasci de novo, meu irmão. Isso é uma prática do mundo. É um desejo, é uma vontade, é a alma, é a carne. Eu respondi a ele. Aí quando eu nasci de novo, meu amigo, isso aí, pra mim, eu não quero não. Eu vou entristecer o Espírito Santo, que eu quero que ele esteja comigo. Eu quero que você tenha o Espírito Santo para trabalhar e seu espírito ficar no governo, a alma abraçar o seu espírito, amém? Bora trazer um louvor, aí papai do céu vai fazer mistério hoje aqui, eita glória. Colocar um louvor aqui da menina abençoada aqui de Jesus. Eita, bom dia, bom dia. Bom dia com alegria. Ô, casa, tá cheio de anjo aqui. Bom dia, mulher de Deus. Ó.

Gilberto Leite da Costa, aqui no rádio, porque ama e gosta, viu? E agradecer a Papai do Céu pela sua a vida acompanhando nós aqui pelo rádio. Menino, aumente mais esse fundo musical aí, que eu gosto de ouvir a minha voz e o fundo musical, viu? Aumenta aí mais um pouquinho. Eita, Glória! Ao vivo, viu? Estamos ao vivo. Rapaz, eu não te conto. É o que, homem? Rapaz, esse locutor fala demais. É um programa diferente, meu. Amém? Agora você deve estar pensando que isso é bom, né? Mas como assim pensar, relacionar, né? E ver o Espírito Santo, né? A revelação é que nós vivemos pela fé e não pelo que vemos, viu? E está escrito aqui na palavra do nosso Papai do Céu, viu? A fé, exatamente, é o que nos capacita, isso, a usar os nossos olhos espirituais, né? A fé nos ajuda a ver o invisível. Eu ainda estou falando uma coisa aqui, pela fé, é sobre as minhas coisas aqui, né? Sabe, amigo e amigo ouvinte do rádio, aqui, olha, eu vou contar um mistério a vocês.

o meu lugar com ele aqui, o meu estúdio. Aí eu começo a falar. Você entendeu? Tá entendendo? Oi, papai, já tá assim, já tá assim, já tá assim. E então eu tô aguardando. Quem faz é ele. Agora eu falo como já está acontecendo. Você entendeu? Isso é um ato de fé. Não sei por que eu falo isso e estou dizendo isso. Aqui acolá eu fico inquieto, aí eu libero essas palavras. É sobre o lugar do estúdio aqui, né? Amém? Não tomamos decisões espirituais por meio do que pode ser visto com os olhos físicos. Mas aí, pela fé, né, nós temos que interpretar a palavra e ver os anjos que nos rodeiam. A fé vê a presença de Jesus a cada dia. Que Jesus é o Filho do Criador. Mas eu tenho fé que ele está aqui. E ele está aí com você. Por quê? Porque ele falou para mim, né? Gilberto, oi, papai do céu. Fale a minha palavra. Pronto. Aí está acontecendo, né? Quando ele diz, nunca deixarei. Olha aí, ó, a palavra dele aqui. Isso aqui é pão. Aí já tem um anjo aí servindo pão a você. Nunca abandonarei. A maioria das pessoas

sem transportar nunca, a fé satisfaz o conhecimento intelectual da verdade. A fé só fica satisfeita quando entra na verdade. Aí eu e você, meu amigo, minha amiga do rádio, precisamos lembrar que a palavra de Papai do Céu, ela é viva, é ativa, ela está viva. Aguarda que você vivencie suas glórias, riquezas, experimentar a presença dos anjos, o céu, a presença, manifestação do seu Pai Criador, as visões, sonhos, né? São experiências às quais temos o que? Acesso pela fé. Viu? Amém? Aí vem aqui, olha.

palavra de Deus, que é a espada do Espírito. O que quer dizer que é a espada do Espírito, amado e amada? Não a espada, não a minha espada, viu? Mas sim, precisamos submeter

Papai do Céu tem uma obra muito linda na sua vida, viu? Amém? Glória a Deus. É, olha. Olha aí, escuta. Escuta aí. Você tá pensando. Olha. Eita. Escuta aí, você que tá ouvindo o rádio aí. Ô, Glória. Presta atenção. Eu não lhe conheço. Não sei nem onde é que você tá, mas você tá com o rádio ligado. Eita, Glória. Pela fé. Eu tô pegando na sua mão e colocando a minha mão na sua cabeça. Pela fé. O Espírito Santo mandou eu falar isso. Vamos lá. Preste atenção. Aqui com você e comigo tá cheio de anjo. Olha. Anjo com espada de ouro e de fogo. Viu? Cortando a cabeça dos principados, demônios, capeta. Ei, tem muita gente precisando de ouvir isso aqui. Porque Papai do Céu está operando aí na sua vida. Viu? Não é obrigado você me ver, eu ver você não. É um mistério. Você ligou o rádio, aí eu tô pegado na sua mão e com a mãozinha na sua cabeça. Aí o pensamento que tá vindo aí na sua cabeça é seta maligna.

você terá sua vida. Ô demônio, ô principal, saia dessa vida agora, em nome de Jesus, saia agora. Aí tem anjos com a bandeja, um copo d'água e pão, viu? É, tem anjos poderosos, é sim, viu? Tratando aí com a vida aí dessa pessoa aí agora, nesse mistério, viu? Em nome de Jesus, glória a Deus, viu? Glória a Papai do Céu, glória a Jesus. Olha, como esse pão aqui servido pelo anjo, aí tem outros de guerra que é com a espada de ouro de fogo, corta na cabeça do mal. Olha, a palavra que vai ser liberada aqui, ela é luz, os demônios se queimam, irmão. Não é obrigado. Ei, aonde é que esse irmão tá? Eu vou lá pra igreja dele. Não, não, não, não, não. É aqui, o negócio é aqui. A igreja é aqui, o mistério é aqui. Ei, como é seu nome? Você é pastor? Não, eu sou Barro. Vamos lá, olha, irmão, irmã, eu sou Barro, sou pó, sou cinza, sou um ser humano igual a você, mas eu estou fazendo porque papai me chamou, viu? Viu? Agora você vai comer pão, beber água, servida pelo anjo do Senhor. O outro anjo já cortou a cabeça do demônio que estava mandando uma seta, um pensamento na sua cabeça. Tira a vida, tira a sua vida, e você querendo fazer isso. Mas não vai fazer isso não, porque o Senhor Jesus Cristo está libertando você desses pensamentos negativos, dessas setas malignas. Você crê? Conhecerão a verdade, e a verdade vos libertará. Coma bem esse pão, viu? Viu? Coma. Beba água, que é a palavra

Amém. Glória, glória a Deus. Conhecerão a verdade. O anjo do Senhor, sentinela ao redor daqueles que o temem e os livra. Viu? Coma esse pão, coma. Mastiga bem. Servida pelo anjo do Senhor. Deus está aqui com você, meu irmão. Deus está com você aqui, minha irmã. As pessoas que estão passando pela perturbação, pensamento de suicídio. Viu? O anjo do Senhor é sentinela ao redor daqueles que o teme e os livra. Viu? Coma o pão, coma, meu amigo, minha amiga, meu irmão. Os anjos estão trabalhando ao seu favor. Né? Ô, glória. Né? Vamos comer mais pão. Vamos comer mais pão. Eu estou aqui para servir pão. O que é pão? É pão da padaria? Não. Ali é feito pelo padeiro. Pelo homem. Isso é comer da carne. Da matéria. É o espiritual. Eita, glória. Tem anjo aqui. Tem anjo aqui, viu? É com você e comigo. Portanto, se o filho os libertar, você de fato serão livres. Pronto. Aí quem faz a obra é o seu pastor, viu? Eu lhe apresentei na palavra. Eita, glória. Agora eu quero um louvor aqui bem ungido, bem de poder, bem fogo, né? Eu quero igual a salsa ardente pegando fogo. Bota aí, vai. Eita, glória! Vamos sentir a presença do Criador.

É, bom dia, bom dia, bom dia, bom dia. O Espírito Santo manda eu vir pra cá, ó. Olha, olha, o Espírito Santo, olha. Gilberto, você venha pra cá, ó. Olha, olha, aqui, ó. Olha, olha, olha. Ele diz, aqui, Gilberto, aqui. Aqui, vai, bota aí. Eita, glória. Aí o Espírito Santo, né, fazendo um programa mais eu aqui. Papai do céu tá lá no céu, olhando pra nós, olhando pra você

do céu assim, fala isso aqui. Aí eu vou falar, entendeu? Eu tava cansado, era uma madrugada. Eu ia pra casa, aí o Espírito Santo disse assim, Gilberto, eu digo, oi, você vai orar. Eu digo, eu orar? Vixe, eu tô cansado. Tô doido pra dormir. Era de madrugada isso. Eu tinha saído do trabalho, do serviço. Aí, não, você vai orar. Eu digo, fala, meu Deus do céu. Eu conversando com ele, eu digo, não, eu não sei se eu vou orar, não. Aí você vai entender, compreender que você tá ligado, tá ouvindo a programação pra você entender. Aí vamos lá, ele pediu pra eu botar esse louvor aqui, ó, olha, e mandou falar isso aqui. Aí eu disse, eu orar?

me ajoelhei, aí fui orar. Eu orei desse jeito. É, o Espírito Santo, olha, você vai assim, ó, dizer assim. Aí eu vou fazer a oração aqui, do jeito que eu fiz naquele dia. Aconteceu uma coisa, eu não estava vendo, eu não estava entendendo, mas estava acontecendo. Imagina aqui agora, no raio, que isso é mistério, Deus está operando, né? Tinha uma pessoa, eu fiquei sabendo no outro dia, viu? Ele chegou em casa, olha. Bom dia, bom dia. Aí ele foi contar o que eu não sabia. Foi escutar a oração que eu fiz na madrugada, mandada pelo Espírito Santo. As palavras foram dirigidas e o Espírito Santo falava para mim, eu falava na oração. Eu lá sabia que tinha ninguém escutando eu. Era de madrugada isso. Aí o Espírito Santo disse assim, você vai orar assim. Eu peguei e fiz a oração do jeito que o Espírito Santo mandou fazer. Então, eu vou fazer essa oração aqui. Por quê? Porque tem gente que vai receber a libertação.

Sam, ele vai conduzir você a outros irmãos, ok? Aí o pastor vai cuidar de você, certo? Tá bem, assim, vamos lá. Eu vou fazer a oração que eu fiz na madrugada, que ele mandou eu fazer. Eu vou fazer aqui, no rádio agora. E você tá aí ligado. Vamos lá. Ô, Espírito Santo. Ô, Espírito Santo, obrigado. Eu desse jeito na madrugada. E Deus operando. E eu nem sabia. Olha aí. Ô, Deus Pai. Obrigado por este momento, Papai do Céu. Obrigado. Vou fazer a oração todinha. Que o Espírito

Jeová, Jeová, Jeová, Jeová. Oh, Espírito Santo, obrigado pelo escudo de ouro e de fogo, Pai.

papai pela calça, pela camisa do soldado de Jesus. É toda energia, eletricidade, papai. Obrigado, papaizinho do céu, pelo cântaro que é de energia, de ouro e de fogo, pai. Obrigado, papai, pelo escudo de ouro, de energia, de fogo, papai. Ô, oh, papaizinho do céu, a tua presença é forte. Glória, glória, glória, eu tô pela fé, pai.

pelo amigo do rádio, pela amiga do rádio, que está ouvindo esta programação. Obrigado, papaizinho do céu, pela buzina de chifre de carneiro que é de ouro e de fogo, pai. Obrigado, obrigado pelo cachorro.

Gilberto, você vai orar. Eu estou cansado. Aí eu orei essa oração na madrugada. Aí eu pensava que não tinha ninguém escutando, ouvindo. Mas tinha uma pessoa vizinha a mim, se acordou de madrugada, aí escutou a oração. Mas só que eu não sabia. Do outro lado da parede, tinha uma pessoa lá. Aí, no outro dia,

Eu inventei de escutar a oração. Eu não sei. Aí eu disse, foi? Ele disse, foi. Oração bonita, rapaz. Mas se você souber o que foi que aconteceu, eu digo, o que foi? Rapaz, levei uma queda. Taquei o lombo no chão. Eu digo, mas homem, foi mesmo. Ele disse, foi, homem. Eu recebi uma libertação. Eu digo, foi mesmo. Foi. Aí começou a chorar. Homem, eu quero voltar pra Jesus agora. Eu tava doidinho pra lhe ver. Pra falar, quer dizer, aumenta a fé. Aumenta a fé, meu irmão. Você ouviu? Vá pro monte, meu irmão. Você pode ir ao monte? Vá. Você pode ir lá na igreja orar? Vá. Você pode orar em casa?

mandou eu fazer isso aqui agora, porque ele está operando nas pessoas que precisa da libertação, né? Amém, glória a Deus. Agora vamos ouvir aqui uma canção que o Espírito Santo manda eu colocar. Aí depois nós vamos ver aqui como é que vai prosseguir aqui. Amém? Eita, a presença de Papai do Céu aqui é grande. Bom dia.

0: voltei aqui na programação, para quem chegou agora aqui, ligou o rádio, quem tá falando aqui é seu irmão, em Cristo, Gilberto Leite da Costa, viu? Amém? Vamos fazer o intervalo, aí eu volto já, já. Eita glória!
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todos! Amém! Glória, glória! Eita! Papai do céu maravilhoso está aqui!

Glória, glória, glória ao Pai, glória ao Filho e glória ao Espírito Santo. Vamos tocar em Jesus, né, meu irmão? Pela fé, é um louvor muito bom, muito, né? Sentir a presença do Pai aqui com essa irmã. Eita glória, eita glória. Abençoa esse casamento aí, Papai do Céu. O homem e a mulher.

Glória ao Pai, glória ao Filho e glória ao Espírito Santo de Deus, de Papai do Céu, né? Em nome de Jesus, né? Quantas pessoas têm, é isso daqui, quantas pessoas têm precisando exatamente de libertação, gritando, gemendo, e o Espírito Santo fica me conduzindo aqui para esse lado aqui. Aí vamos fazer aqui o que o Espírito Santo está mandando, né? Amém? Quantas pessoas estão ouvindo o rádio e tá dizendo assim: Pai, me ajuda. As lágrimas descendo, chorando, querendo sair da situação que está passando. Aí o Espírito Santo mandou eu vir para cá, olha. Porque o Espírito Santo conhece você. E eu gosto disso aqui, olha. Mas só que... Peraí, meu amado, peraí. E minha amada, eu não sei. Você sabia que eu não sei? Meu amado, minha amada, mas tem Papai do Céu que está aqui com você e comigo. Ele sabe. É Ele quem faz esta obra. É por isso que eu estou aqui. Uma que Ele me chamou, uma que Ele me deu aqui, esse lugar. E tá aí você do outro lado aí, deitadinho, pensando. Não tem ninguém que me ajuda. Eu quero sair dessa situação. Olha aí o que você fala. Não sai um som da sua boca. Mas você deitadinho, conversando. Aí papai tá dizendo o que você fala para ele, pensando que papai não escuta, pensando que seu pai não escuta o que você fala no seu coração, e você chora. Papai, eu quero sair dessa prisão. Glória, glória, glória, glória, glória. Eu creio, ó Pai. Eu creio que tem anjos poderosos trabalhando na vida desse irmão, na vida desta irmã, Pai, para libertar essa pessoa dessa prisão. O Espírito Santo, chega aqui na alma desta pessoa, Pai. Oh, Papai do Céu. As feridas dela, né, Pai? Que os anjos cheguem com óleo da unção, passando na ferida desta alma que chora, que clama, dizendo que ninguém ajuda. E ela e ele quer receber a libertação. Quer sair lá do vício. Que não está mais aguentando esta vida. O corpo está abatido. Oh, Papai querido, Deus da glória. Em nome do teu Filho amado, que veio e passou pela morte de cruz, Pai. Ajuda este meu irmão, esta minha irmã, Pai. Chega aqui, Espírito Santo. Ajuda, Papai do Céu, esta pessoa que está gritando, clamando, ferido, ferida. Oh, Jesus, repreende.
todos anjos do mal, Pai, que escraviza esta pessoa, Pai. Que os anjos de Deus, o Pai, se vindo aqui água e pão da Tua Palavra, abrindo as correntes, os cadeados, as algemas, os portões de ferro, Pai. Glória, glória, glória. Vai queimando, Pai. Vai queimando toda a seta maligna, toda a seta diabólica, Pai. Em nome de Jesus. Vai queimando, ó Pai, cada anjo do mal que judeia com essa pessoa, ó Pai, que escraviza esta pessoa, ó Pai, que perturba esta pessoa, ó Pai. Ajuda, Senhor, esta alma, esta vida, Pai, que ela está clamando, ele está clamando, que não quer mais fazer essa prática, ó Pai. Chega na vida deste homem, desta mulher, ó Pai, que o Senhor conheça onde ele está, onde ela está, Pai. Eita glória, eu creio no grande milagre que o Senhor está operando nesta vida, nesta matéria, nesta alma, nesta vida deste espírito, ó Pai, desta pessoa, ó Pai, a grande libertação, ó Pai. Vai queimando, ó Pai, vai queimando. Queima, queima, queima, vai queimando, Jeová, vai queimando com a luz divina toda a seta do mal, toda a seta maligna no corpo desta pessoa, Pai, na alma desta pessoa, Pai, no espírito desta pessoa, Pai, vai queimando, Jesus, vai libertando esta pessoa, Pai. Em nome de Jesus, vai tirando toda a seta do mal na vida desta pessoa, Pai. Eu creio, Papai do Céu, eu creio que o Senhor está aqui operando na vida deste homem que fala, que falou, que está chorando, que o Senhor conhece ele. Desta vida, desta mulher, o Senhor conhece esta mulher, chorando, gritando, lá no fundo da alma, eu não suporto mais, eu não aguento mais esta situação, mas eu creio, amado, amada, que tem um anjo do Senhor aí do teu lado, operando na sua libertação. Ei, narabai, la ribico, tarabacalarabaja, tarabacalarabaja. Queima, queima, queima. Vai queimando a arma de Satanás. Vai queimando as armas dos anjos caídos. Queima, queima, queima, queima. Vai queimando, Jeová. Vai queimando, Jeová. Eu vejo pela fé, eu vejo pelo mundo espiritual, eu estou contemplando pelo mundo espiritual esta vida sendo liberta, Pai, deste cativeiro, ó Pai, porque o Senhor escuta ela, o Senhor vê ela, caladinha, as lágrimas descendo, mas o coração dizendo: ô, Papai, me ajuda, Papai, tira eu deste cativeiro, Papai, não estou aguentando mais.
a mulher e o homem também. Então é isso aí, ó. Os anjos poderosos que estão na batalha. Eu tô aqui. Você tá aí. Isso é pela fé. Não precisa você dizer quem é esse pastor. Escute. Aonde é a igreja desse pastor? Não. É aqui, pela fé, aqui, ó. A sua fé, a minha fé, da grande libertação que Papai do Céu está fazendo na sua vida. Isso é o poder do Espírito Santo. É o Espírito Santo que está fazendo esse programa comigo. Viu? É o que o Senhor me orienta, meu irmão, minha irmã. Aí o Espírito Santo está trabalhando na libertação sua aí, do seu cativeiro, certo? Aí ele vai levar você a outros irmãos, viu? Essa é a minha fé. Não precisa de me ver. Não precisa de saber meu nome. Claro que eu tenho que falar aqui o meu nome, né? Mas o importante, amigo, amiga da fé, é a sua cura. É a sua libertação. Você entendeu? Aí o Espírito Santo vai queimando as cadeias, os presídios que a sua alma está aprisionada, que você quer ir embora, mas não vai embora, porque tem uma algema na sua mão, tem corrente, tem cadeado, tem muralha, tem portão, tem ferrolho, viu? Mas Papai do Céu chegou aqui, ó. Ô glória, ô glória. Um exército de anjos de Deus para libertar você. É um belíssimo trabalho isso aqui. Eu amo esse trabalho. Eu amo esse trabalho aqui. Aí o Espírito Santo chega, olha. É libertação, Gilberto. Mas Espírito Santo, eu não sei, Espírito Santo. Mas você vai fazer porque eu estou operando. Aí você tem que crer, Gilberto. Fala. Tem pessoa aí que está clamando a mim sem dizer uma palavra. O Espírito Santo diz. Vê você chorando. Vê você se rasgando. Vê você olhando pro revólver. E você tá escutando uma voz. Tira a sua vida. Queima, queima, queima, queima. Vai queimando, Jeová. Vai queimando, Jeová. Vai queimando, Jeová. Esse demônio. Queima, queima, queima, queima, queima, queima, queima, queima, queima. Esse demônio que tá mandando essa pessoa aí, olha, olhando pro revólver, colocando bala, querendo atirar na pessoa dele, pra tirar sua vida. Queima esse demônio aí, Pai. O anjo do Senhor passar a espada de ouro e de fogo nesse demônio aí, ó. Aí eu vejo pela fé, irmão. O anjo chega pela fé, meu irmão. Passa a espada do demônio. Ai! Aí a pessoa cai. A pessoa se liberta. E volta ao normal. Aí você diz assim, o que é que está acontecendo? Você voltou ao normal da sã consciência. Você não vai se matar. Eita glória!
Glória, glória, glória, glória, glória, glória, glória, glória. O Espírito Santo está neste lugar, né? Aí ele chegou aqui e disse assim: Gilberto, oi Espírito Santo, tem pessoa, sim, uma arma de remédio, sim, quer tomar, porque quer morrer. Aí o Espírito Santo diz que vai operar aí na sua vida. O Espírito Santo vai neutralizar, queimar os demônios que tá mandando você tomar uma ruma de comprimido. Queima, queima. Olha os anjos do Senhor chegando. Queima, queima, queima. Vai queimando esses principados, essas potestades. Por quê que eu entrei aqui? Eu explicar a você. O Espírito Santo é quem está fazendo essa obra, não sou eu, não. O Espírito Santo conhece essa pessoa querendo tomar remédio bastante comprimido para liquidar a vida dele e dela. Eu não conheço. Apenas ouvi aqui a intuição, o Espírito Santo dizendo: nós vamos entrar aqui nesse cativeiro aqui, desta pessoa, porque esta pessoa clamou a mim, ela clama a mim, ele clama a mim. Aí o inimigo está preparando a cova para ele e ela morrer de tomar envenenamento, veneno de comprimido. Queima, queima Jesus, queima Jesus, vai queimando Jesus, vai operando o Deus vivo de Israel na vida desta pessoa, vai operando, ó Pai, vai queimando, ó Pai, vai queimando, neutraliza os demônios que está atacando essa pessoa com a mão cheia de comprimido, caixa de comprimido, chorando, ouvindo um rádio, acompanha nós, mas os anjos do Senhor, guerreiro da libertação, eles estão operando em nome de Jesus, em nome de Jesus. Olha, aqui nós estamos no sistema do rádio, não é assim? Glória a Deus, você está ouvindo, Deus está falando com você, Deus está operando com você, e eu fico feliz, porque eu amo isso aqui. Isso não é coisa minha não, amada, amada, isso é de Pai, é o seu Pai, Criador. Vamos lá. Ora, no templo, né, Espírito Santo, na igreja, no meio dos crentes, no meio dos evangelhos, vamos aqui, ó. Tem pessoas lá, sentadinho, buscando Deus, querendo Deus, e os demônios judiando, maltratando. E ele e ela vai ouvir a palavra. Aí os demônios chegam, ó, judeia com ele, judeia com ela, lá dentro do templo. Viu? Experiência minha. Eu estava no monte orando, aí eu vi uma cobra. Mas a gente não sabe de nada, né? Quem sabe é Papai do Céu, amém? Aí, isso foi um sábado para um domingo. É a minha experiência que eu estou contando. Vou colocar aqui para encaixar, porque aqui é uma sala da medicina de Papai Deus. Vamos lá. Na segunda-feira, eu fui à igreja orar, né? Culto de oração. Eu já falei isso aqui
mas o Espírito Santo mandou falar para encaixar aqui, para você entender. Aí chega um jovem. Gilberto, o Espírito Santo mandou eu aqui para que você ore por mim, porque eu estou com dor de cabeça. Tudo bem. O menino, o jovem rapaz, ficou mole. Eu digo, oxente, se eu soltar, ele cai.

Assim, meu Deus, como é que uma pessoa, um ser humano grande, fica feito uma cobra, andando no chão, ligeiro, ouvindo a palavra, buscando Deus, querendo Deus? Olhe o inimigo como ele é. Olha aí. Viu? Aí quer dizer que o vaso, o homem de Deus e a mulher de Deus, é um guerreiro, é para trabalhar aqui, olha. Libertação, cura, milagre, batismo com o Espírito Santo, arrependimento. Vamos lá. Aí eu vi aquele menino. Mas como é que está aquele irmão? Como é que está ele? Ele foi liberto? Eu sei que ele, o bicho saiu de lá naquele momento, naquela noite. Mas quantas pessoas tem lá dentro da igreja, lá dentro do templo, e o pastor lá não vê, não entende, não ajuda os irmãos que estão lá, não busca Deus? Não sei, não dá para entender. Eu sei que, papai do céu, eu amo esse trabalho aqui. Pronto. Aqui é a igreja, ok. Aqui é uma sala da medicina, ok. Aqui é um consultório médico, ok. Pronto. Deus está aqui, aonde você está. Amém. Eu não preciso, estou falando de mim, do prédio, do templo. Não, tá bom demais aqui no rádio. Enquanto Deus quiser, eu aqui tá bom demais, fazendo a vontade dele. Olha, quantos irmão, aí é crente, carne, alma, espírito, quantos estão precisando disso aqui? Imagine fora, com a garrafa de pitu, com a garrafa de cerveja, com o maço de cigarro, é tudo normal. Agora, será que é normal? Não é, meu irmão. É cobras, é serpente, é anjos caídos. Preste atenção. Preste atenção, não estou dizendo que é você, anjo caído. Anjo caído é uma coisa, é o mal. Você é um ser humano. Deus quer você. Mas ele dá o livre-arbítrio. Mas ele vê a sua situação. Viu? Ele vê. E ele vê quando você fala. Eu não estou entrando aqui em lugar de ninguém que não quer. Eu estou entrando em terreno que Deus manda eu entrar porque a pessoa quer. Ei, vem cá. Vá lá na terra onde tem espinho. Leva pão e leva água. Lá tem uma ovelha lá. Lá dentro do campo que tem espinho. Aí ele bota as roupas espirituais. Vá lá semear semente onde tem a terra que tem pedra. Aí você vai e semeia. Aí o sol vem, queima a raiz da semente. Vá lá semear a palavra naquela terra fértil. Aí nasce 100 por hora. Mas aquela de espinho lá, aquela lá de espinho, Jesus foi lá no Gadareno. Jesus, ele é o meu pastor, ele é o meu criador, ele é o meu pai, ele é a porta, ele é o pão, ele é a água, ele é a luz, é ele quem faz. Aí eu tô aqui, ó, entrando mais ele, ó, ó.
É aqui, Gilberto.

Oi, tem alma aqui clamando aqui. Não é que Gilberto tá chegando, tá querendo mudar a vida de ninguém, não. Jesus pega a pessoa, vai levando lá para aquela igreja lá, aquele tempo. Mas você sabe qual é a batalha que essa pessoa passa? E os irmãos que estão lá, estão nem aí. Ora, mas é carro bom, igreja com ar-condicionado, apura não sei quanto em dinheiro, ganham bem, mansões de casa. Estão nem aí, irmão. Tá nem aí, rico. Aí eu tô salvo, eu ganho bem. Olha meu carrão, casa na praia, a família abençoada. Tem não sei quantas pessoas no ministério, oferta e dízimo entra demais, sentadão numa cadeira, num bebum, carro num estacionamento, segurança. E as almas? E papai do céu tá olhando, viu? Aqui tá bom demais aqui, ó, Gilberto. Mas papai Deus, mais Jesus, mais o Espírito Santo e uma ruma de anjos. Pronto, tá bom demais aqui. Jesus, eu tô feliz demais com aqui. Ô, glória. No rádio, eu falo, ouvinte, com o papai, para ele abrir mais porta de rádio para mim, porque tem vida precisando ouvir esses mistérios que Deus quer me usar para a sua alma. Tem um rapaz da alma, que Jesus curou a alma dele. Vamos lá, eu vou contar aqui para finalizar. O Espírito Santo disse: Gilberto, oi. Isso já aconteceu. Eu vou contar a história. Gilberto, oi. Diga a esse homem aí. Faça uma pergunta a ele. Qual é a pergunta que é para fazer para esse homem? Aí disse: pergunta a ele aí. Como está a sua alma? Eu disse, se eu perguntar esse homem, trabalho, eu estava trabalhando. Eu perguntar esse cliente, como está a sua alma? Será que ele vai gostar? Isso é coisa minha. Que negócio é esse? O Espírito Santo mora. Pergunta a ele aí. Aí eu liberei essa palavra. Moço, como está a sua alma? Eu já contei aqui. Aí o homem ouviu, olhou para mim, pensou em dar um murro na minha cara. Aconteceu isso. Eu não estava sabendo. Uma semana depois, ele falou para mim. Disse: irmão, quando você fez aquela pergunta, como está a sua alma, eu olhei para você e eu disse, eu vou dar um murro nesse cara. Aí ele disse que sentiu um refrigério. Uma semana depois ele me contando. Ali saiu o estresse, ali saiu dor de cabeça, ali saiu medo, ali saiu preocupação. Ele venceu a luta dele, uma dívida, só porque eu obedeci ao Espírito Santo a entregar essa mensagem. Moço, como está a sua alma? Amém? Agora preste atenção para encaixar toda a vida com esse homem. Me vê
ele vai logo dando um sorriso e dizendo assim: minha alma, como é que você está? Aí ele acha graça, eu acho graça. Aí ele vinha com o filho dele, o rapaz. Aí ele diz: filho, esse rapaz aí, ele fez uma pergunta a mim: moço, como é que está a sua alma? Ele contando para o filho dele, na minha frente. Aí disse: olha, eu recebi uma cura, um milagre. Aí o filho dele já estava ouvindo do pai o que o pai recebeu de vitória. Amém? Olha, chegamos no final do programa e continue aí na programação abençoada aqui desta emissora de rádio. Tchau, um beijo, um abraço, fui!

esse amor pelas coisas do Senhor e pelos menores que perecem, ajudariam. Mas sabe o que é que vale para a vida de alguns? Alguns, eu não vou generalizar, é que Deus tem por obrigação de fazer transformação, mesmo a pessoa vivendo de forma errada. Mesmo Deus me usando a falar, para revelar, para trazer propósito, operando milagre, mesmo Deus me usando, vendo e ouvindo, mas não querem ouvir, não querem colocar em prática. E Deus, ele tem aliança com quem tem com ele, viu, meu irmão? Talvez a senhora que está me ouvindo aí, ó, acha que está andando sozinha, acha que está aí, ó, caminhando só, acha que Jesus não está vendo que você enfrenta todos os dias, porque é uma guerra grande todos os dias, é uma guerra, viu, meu irmão? Você que está acompanhando esse programa todos os dias, é uma batalha. Todos os dias você enfrenta uma batalha carnal, uma batalha espiritual, uma batalha familiar. E por mais que você se encontre nessa situação achando que está só, por mais que você se encontre achando que está sozinho, que está sozinha, ah, eu estou só, estou caminhando só, será que Deus não está vendo, Jesus não viu? Deixa eu falar uma coisa para você. Tudo e todo manifesto na sua vida é para a glória do Senhor Jesus. Como está escrito. Vejamos, meu irmão, que no livro de Lucas, capítulo 24, fala ali de um caminhar. Fala ali de um caminhar de 11 quilômetros de distância, onde dois ali estavam comentando assim um com o outro, olha, Jesus foi crucificado, era um profeta, era isso, e Jesus apareceu para eles ali no meio da conversa, né? Vejamos que Jesus apareceu ali no meio da conversa, eles dois, dizendo, o que vocês estão conversando aí? Hã? Vocês não sabem, como diz ali, no versículo 32, falando assim, ó, vocês não sabem aí que está escrito que tinha que se cumprir dessa maneira, que morreria, sofreria, que passaria por lutas? Hã? Não está escrito? E muitas vezes a pessoa não se baseia na Bíblia. Presta atenção aqui, ó. Muitas vezes, você que está ouvindo esse programa, você não se baseia na palavra de Deus, você vai se basear em fatos ou em herege. É? Onde tem alguém falando heresia, você está se baseando na heresia, você não se baseia na palavra. Muitas vezes você está se baseando aí só nos herege. É? Que não tem responsabilidade com nada, que muitas vezes está interessado só em trazer aquilo que te agrada. Está interessado só em falar para você, meu irmão, aquilo que agrada a você. Aí se você não se baseia na verdade, que é a palavra de Deus, aí começa a se basear ou nas suas vontades, ou no sentir, ou até em heresia. Vamos para a palavra. A Bíblia tem resposta para tudo. A Bíblia tem resposta é para tudo. Aí você, ó, comenta, diz, ah, até ali, eu vejo isso, eu vejo aquilo, começa a colocar desconfiança, até mesmo no trabalhar de Deus na tua vida, e começa a ouvir fatos, e começar a colocar a confiança, e o diabo quer isso, quer que você saia da atenção, que é a verdade, que é a palavra de Deus, para viver, sabe o quê? A heresia, a cegueira, e passa a viver dessa maneira. Hoje eu vou trazer aqui, ó. Isso aqui é para você. Essa palavra é para você. Aqui tinha dois que estavam andando 11 quilômetros conversando ali a respeito do que aconteceu com Jesus. E o próprio Jesus apareceu a ele. Você acha que Cristo não está vendo, meu irmão, o que você fala?
Você acha que Jesus não mudou? É o mesmo. Deus é o mesmo. Você acha que ele não vê o que você fala? O que você faz? O que você tem feito? O amor que você tem pela obra dele? Você acha que Deus não vê? Jesus não está vendo? É claro que Deus vê tudo. É claro que Jesus disse ali, ó, está escrito. Mas tem gente que não consegue compreender, o intelecto é pequeno, não tem visão espiritual, é por isso que Deus me levantou, me colocou aqui, para me trazer a palavra dele, para dar lugar ao Espírito de Deus a trazer a palavra, porque tem muitos que perecem, meu irmão, não é por falta de comida, né? Não é por falta de um botijão de gás dado pelo um ladrão. Não, não é isso não. Pelo bandido. Eu falava ali com o irmão. Eu disse, irmão, você está dando partido, voto a político ladrão, corrupto? Eu tô, então você não é meu irmão. Não, você não é não. Pode, você está na igreja? Então pode descer do altar, tomar vergonha. Porque se você está dando voto para alguém... O lado esquerdo no mundo, que é a favor de mudança de sexo de criança, quando a criança é pequena. Se você está dando voto a partido que é a favor de aborto, matando dentro do ventre, como disse Deus a Jeremias, antes de tu nascer eu já te escolhi. Então você não lê Bíblia. Você não é, você, em Cristo Jesus, você não é meu irmão, não. Porque se você está votando, dando partido a quem? A estuprador vota em esquerda. Ladrão vota em esquerda. Bandido vota em esquerda. Traficante esquerda. E você, no altar de Deus, dando voto a mesma coisa de esquerda. Então você não é meu irmão, você não é cristão, você não é digno de estar em cima de um altar pregando a palavra. Ó, eu disse aqui e volto a repetir, com mais de 15 anos de vida espiritual, tudo aquilo que foi dado e apresentado, teu próprio voto está na mão do Ogum, está na mão de Ogum, e vai durar mais um ano, se brincar mais um ano ainda. Aí eu disse pra ele, você tá em cima do altar, pode descer, desça! Como é que você vai dizer pra Deus, Senhor, liberta, meu pai, liberta aquele jovem da prostituição, das drogas, sendo que o que você apoia, apoia isso! Como é que você vai pedir pra Deus, é muita cara de pau, pode descer! Você sabe o que, é que ele fez? Baixou a cabeça e foi embora. Baixou a cabeça, foi embora. E qual é o argumento? Qual é o argumento teu diante do altar de Deus hoje? Não tem, meu irmão. E tem gente que acha que Deus não está vendo as coisas. Eu creio no milagre, na promessa e a justiça de Deus sobre a nação é esse ano. É esse ano que se Deus não fizer isso, que o país que está pior que Sodoma e Gomorra. O que a gente vê de lesbianismo, homossexualismo,

Nós temos um senhor chamado o grande Eu Sou, que ele não está dormindo. Você que está me ouvindo, aonde você está ouvindo esse programa? Se você está de pé, onde você está aí respirando hoje de pé, é pela graça dada. Porque Jesus tem tanto poder como autoridade de tirar a tua vida e dar a tua vida. Aí tem gente que está lá ainda. Estava vendo ali um herege pregando, dizendo, olha, irmãos, tem muitos irmãos aí que tá vivendo aí porque fez coisa errada, passou os outros para trás, né? Acusa do que ele mesmo faz. Acusa do que ele mesmo faz, né? Eu não construí nada em toda a minha vida com algo de alguém. Na minha casa não tem nada de ninguém. Não tem nada que foi obtido pelos outros, só de alguém. Tudo que eu tenho foi Deus que me deu. Tudo aquilo que Deus me usa, quem me usa aqui é Deus. Chegou ao ponto de dizer que quem estava me usando era Satanás. Olha a blasfêmia contra o Espírito Santo. Estava dizendo que era Satanás que me usava para revelar. Estava dizendo que eu batia papo o dia inteiro com os irmãos. Eu fico o dia todinho, que eu não faço nada. É o dia todo só conversando na vida alheia, né? Olha aí. E a resposta que eu tenho, sabe o que é para esse povo? É oração, é propósito, é 90 dias no deserto, é 90 dias no deserto. Sabe por que Deus me usa? Porque eu busco. Sabe por que Deus me usa? Porque tem sacrifício. Sabe por que Deus me usa? Para falar a verdade, porque eu trago a verdade. Aqui eu não passo o programa mandando alô. Aqui eu não fico falando com amizade, que em vez de mandar essas amizades se converterem, parar de viver na enganação, fica passando a mão na cabeça, ó, irmão, alusão pra fulano. Ah, tem gente que tá vivendo assim, diz que serve a Deus. Serve a Deus. O crente de duas palavras. O homem de Deus tem que ter uma palavra só, fala uma coisa e manifesta outra. Pode descer do altar, se tiver no altar de Deus, está trazendo para si a maldição. Pode descer, pode descer. E tem gente que ainda, não, vamos viver. Estamos servindo a Jesus, né? Estamos servindo a Jesus, estamos caminhando com o Mestre. Estamos andando com o Mestre e a gente não vê milagre, você não vê a revelação. Meu irmão, se você for fazer a obra de Deus, presta atenção, você que é pastor que está me ouvindo aí agora. Audiência absoluta. Ó, presta atenção aqui, hoje. Presta atenção. Você que é pastor, você que é missionária, você que é obreiro. Não inventa de fazer a obra de Deus de qualquer maneira. Examine-se a si mesmo. Examine-se a si mesmo para começar a fazer para Deus. Não faça a obra de qualquer maneira. Ele diz que ai daquele que fizer a obra dele relaxadamente. Tem gente que está pior do que eu relaxar. Está pior do que eu relaxar. Aí muitas vezes quer que Deus abençoe. Se Deus tem a obrigação de abençoar. Você está trazendo para ti é maldição. Por quê? Porque o obedecer é melhor do que sacrificar. E tem gente que não tem, ó, tem gente que tem a audácia de dizer, não, esse Deus é rígido demais. É, meu irmão, não, você quer viver sem um Deus que não é rígido? O mundão tá aí, tem um Deus aí no mundo que não exige nada de você. É, pastor, não exige nada. É, não exige não, só a tua alma, só a tua alma. É pouco. Para você, só a tua alma. Tem um Deus do mundo aí

0: Ele pode te dar o que você quiser, ó. Carro, pode, pode. Tem até poder de cura. A Bíblia diz que o demônio tem poder de cura. Hã? Imagine só. Tem muitos que estão aí. Tem vários que estão dando lugar só pro mal. Só pro mal. Ainda querem trazer para as outras pessoas. Como se as outras pessoas... Eles falam assim para as outras pessoas. Ó, tem um lado bom e um lado ruim. Pastor, não acredito. Hã? Meu irmão, você está ouvindo um servo de Deus, profeta escolhido, viu? Deus me tirou, foi do Espiritismo. Não tem esse negócio de alguém vir falar alguma coisa sobre religião, sobre catolicismo. Você que gosta de adorar a imagem da tua casa, porque você está cheio de enfermidade. É por isso que você está cheio de enfermidade. Porque lá atrás também fez aliança com o santo que não tem boca. Você sabia que atrás de todo santo que não tem boca tem um demônio? Dentro do centro de Umbanda tem a mesma coisa que você tem na casa da senhora aí, ó, viu? Mesma coisa. Né? Aí tem gente que acha que eu tô sentando aqui, que eu falo isso aqui, né? É porque às vezes eu fico batendo papo com o irmão. Irmãos, o meu negócio é com Jesus. O meu negócio é com Jesus. Meu negócio é com Deus de Israel. O meu negócio, o compromisso é com a obra de Deus. Em 90 dias, a qual eu estou na reta final, Deus me colocou no teu caminho para me orar por você, pastor. Não comecei o propósito 90 dias, não tem problema. Eu estou o ano inteiro em propósito. Eu vou apresentar a tua vida a Deus. Eu vou falar ao Senhor a respeito da tua causa. É a tua vida sentimental que não está legal? Que não está bem? Aqui, meu irmão, eu vou orar por você, não vou estar pedindo voto. Tá? O compromisso teu é com a obra. O compromisso de honrar a obra é tu e Deus, não é comigo. Tá? Tem gente que acha, ali no Rio de Janeiro, tua irmã que falou, ô pastor... Olha só, olha como é que tá a cabeça da pessoa. O Lano já me decepcionou. Irmão de igreja, não sei o que mais lá. Eu falei, qual é a culpa que eu tenho com inútil? Que tem fingimento, tá na obra de Deus? Qual é a culpa que eu tenho da falha do outro? Não está escrito que existiria e surgiria e ainda vai surgir mais? Agora que vai surgir. Agora que vai surgir mesmo, falso profeta. Agora que vai surgir. Isso aí que você já viu há pouco. Tem uns que vai enganar muito, tem vários que tem feito isso. Procura um ministério para honrar. Você não quer plantar nessa terra aqui, ó. Procura aí onde você está aí, um ministério, e honra a obra de Deus. Hã? Você acha que eu estou pregando aqui a finança, meu irmão? O meu negócio é com Jesus. O meu negócio é com o Rei dos Reis, Senhor dos Senhores. Porque sei muito bem de onde eu saí, de onde ele me tirou e para onde ele está me conduzindo. Então talvez você já bateu em tanta porta aí, né, meu irmão? Né, minha irmã? Você que está recebendo esse programa também, você já fez tanto propósito aí, tanto negócio. E o agir de Deus na tua vida, você parece que Deus te esqueceu. Ah, Deus não está vendo, eu já fiz isso. Ó, tem gente que diz, ah, eu te sirvo. Ah, eu estou te servindo, Deus. Sirvo o Senhor. Por que que as coisas não andam? É porque está dando passo sem perguntar para Deus primeiro. Eu vou dar o passo, eu vou fazer. Tem gente que quer dar um passo para comprar as coisas. E o que que acontece? Vai dar o passo para comprar as coisas e não pergunta para Deus. Eu sempre falo isso aqui, ó, irmãos. A partir do momento que você anda com Jesus, eu estou andando com Cristo agora, e eu confesso a Cristo como o meu único e suficiente Salvador da minha vida diante de todos. Hã? Já não vivo mais você, sim Cristo vivendo em você. Então a vontade dele é que prevalecerá. Paulo, o apóstolo Paulo, disse assim, eu não vivo mais eu. Mas Cristo vivendo em mim, né? Cristo vivendo em mim, ó. Deixa eu contar aqui um pequeno testemunho. Pequeno para mim. Diante de Deus, é um grande milagre. Porque para o homem, comparado à sabedoria, o espiritual, um dia desse eu falei aqui nos programas anteriores que tem gente que acha que quando falecer vai descansar e vai abrir os olhos e vai para a glória. É. Estava vendo ali um homossexual. É, homossexual. Dizendo ali no, em Maceió. Viu? Você que tá ouvindo aí pela Maceió Gospel, aí Maceió, presta atenção. Tava vendo um homossexual aí. Um influenciador de homens. É. E tudo que faz, coloca lá, dizendo, não, eu fiz pra fulana, eu tenho um coração bom. Se esquece do que tá escrito, que a salvação não é pelas obras. É? Eu nunca roubei, nunca matei, mas se não aceitar Cristo e não se converter, é condenação. É, a verdade é essa, irmão. Aí ele estava dizendo ali. Quando eu morrer, aí Jesus vê. Né? Nem verá Jesus se morrer do jeito que está. Nem verá Cristo. Nem verá. Deixa eu voltar aqui, ó. Quando. Tem gente que acha que quando falecer, fechar os olhos aqui. É, tem até uns enganadores, diz, é, usado por Satanás. Não, eu vi fulano, morreu, tá pedindo oração, tá escrevendo ali, é uma cartografia, é, que vai lá, o diabo imita a voz de quem morreu, o jeito de quem morreu, a forma de quem morreu, é, o diabo imita a letra, como escreve, como fala, qual era os projetos. Aí tem gente que vai lá, o Satanás incorpora numa mãe de chiqueiro ou um pai de chiqueiro. Aí chega lá, aí diz assim, ó. Sou eu, né? Amém. Sou eu. Sou eu aqui, né? E tem gente que gasta milhões e milhões, né? A Bíblia cita do imitador, quem morre não volta para falar com ninguém. Não foi dada a permissão, tá? Não foi dada a permissão. E outra coisa, você que não tem visão espiritual, você vai aprender aqui com esse programa. Vai. Você vai aprender. Sabe essa luz? Talvez você está acompanhando aí durante o dia, amém? Ou a noite, vamos lá. A escuridão da noite. Sabe a escuridão no mundo? Você vê a lua para clarear ali, né? Você vê uma luz do celular, uma luz elétrica de um poste, de um veículo, enfim. Sabe essa escuridão aí? A escuridão após a morte não é essa, viu? Deixa eu explicar pra você. Não é essa aqui, ó. Da noite do mundo. Você acha que você vai ver essa noite do mundo? Hã? A escuridão não é essa. Eu falo porque quando eu fui levado... Na hora nona, não foi essa luz, essa escuridão que eu vi. Agora eu vou pro lado da luz. A luz, você acha que é a luz do sol? Você acha que é essa aí? Você acha que o tempo é esse? Hã? Você sabe o que é que Deus falou para Jó? Disse assim para Jó. Vamos lá, meu irmão. Deixa eu ver se dá tempo aqui. Deus falou para Jó assim. Jó. Tu estava onde quando eu fiz esse mundo, né? E aí, meu irmão? Tu estava onde, meu irmão? Minha irmã, você que está ouvindo esse programa, quando Deus fez o mundo, você estava onde? Onde é que você estava? Hein? Onde é que você estava? Quando Deus fez esse mundo, hein, meu irmão? Né? Quem é o dono do tempo é Ele, o dono da tua vida... É Deus, tá? Tem gente que tá entrando assim, ó. O Senhor me traz aqui, ó, um homem. Que ele passou o ano passado inteiro. Né? Ele passou o ano passado inteiro. Ele saiu de uma região, foi morar com uma mulher. E essa mulher tinha outro homem. Então esse casamento teu é de fachada, viu? Aí hoje você passou o ano passado inteiro. Aí esse ano você está querendo entrar o ano inteiro também atrás desse relacionamento, dessa mulher. E Deus não está aí, tá? Esse casamento, por mais que você conheça a palavra de Deus, por mais que você ora, Deus não está aí. Então você vai querer viver o ano passado que você viveu? Você vai querer viver esse ano todinho também, de novo? Nessa mesma luta aí? Ah, pastor, mas eu já tenho não sei o quê, você não tem nada. Deus não está aí, meu irmão, não está. Então projeta a tua vida. Coloca a tua vida no altar e vai buscar o perdão de Deus, que é melhor. Pastor, mas fulano de tal. Eu falei aqui nos programas anteriores a respeito do sentimento, né? Volta e meia, amém. Eu falo aqui a respeito do sentimento. Daqueles que estão ali, os sentimentais, é? Os sentimentais, hã? Tem gente que tá assim, cheio de sentimento. É igual a senhora, Deus te honra, Deus tem te honrado, Deus tem colocado coisas na sua mão, ó, você passou todos esses anos dizendo, Deus, obrigado, ô Senhor, até honra a obra de Deus. Mas aí, sabe o que que acontece? Você não consegue pegar aquela aliança lá atrás, você lembra que você falou para Deus lá atrás, você não consegue, daquele dia até hoje, você não consegue honrar a obra como você falou ao Senhor para honrar, né? Porque uma coisa é você honrar pessoas, você está ajudando as pessoas. Outra coisa é a obra de Deus, né? Aí, ó, você consegue querer comprar um lote, você quer comprar, junta dinheiro para comprar um carro, mas o que é de Deus, você fica retendo e não entrega, e é para entregar o que é de Deus. É para entregar o que é de Deus, tá? A Bíblia cita um casal que vendeu ali um imóvel e ali não entregou, ficou retendo, fez de qualquer maneira diante de Pedro ali, ó, para a obra de Deus. É bíblico, meu irmão. É bíblico, tá? Pastor, mas eu já vi muito pastor não sei o quê, pastora não sei o quê, que já fez isso, meu irmão. Se pastor ou pastora, qualquer pessoa foi errado diante da obra de Deus, com o que tu ajuda, ele prestará, ela prestará conta com Deus. E o Senhor não vai deixar de te honrar por causa disso, não. Porque você está fazendo é para Deus, não é para o homem. Coloca isso no seu coração, viu? Tem coisas que era para ser entregue na tua mão aí, mulher, não foi entregue até hoje por causa disso. Porque o que é de Deus você tem retido e tem colocado, sabe o quê? Migalhas. Outro dia eu disse aqui, quando eu comecei a andar para a obra de Deus, quando eu fui para a obra de Deus, ali eu falava, pastor! Honra aí, ô pastor, paga um preço. Paga um preço lá para mim, lá no monte, pastor. Sou um homem de oração, eu falava. Eu, meu irmão, estou citando eu como exemplo aqui, viu? Presta atenção. Falava ali, pastor. Só que na hora que era para ajudar, ó, o pastor ali, pagando aluguel ali da igreja, era água, era luz, era limpeza, era higiene dos banheiros, precisava botar um ventilador ali, um filtro para beber uma água, arrumar um negócio de umas crianças, pelo menos um canto lá para as crianças, na hora de ajudar a obra, se eu ganhasse ali R$1.000 por semana, na hora do, no início da caminhada, ó, eu pegava ali, R$1.000 por semana, eu pegava ali 50 centavos, R$5, colocava ali, né, dentro do gasofilaço ali, na hora da ajuda ali. Aí eu falava pro pastor, continua orando, né? Continua orando, a senhora tá dessa maneira, eu continuo orando. Apresenta aí, né? Apresenta aí a causa. Irmãos, e Deus usava sempre o pastor para falar, como está me usando agora a falar a você, a voz. Conserta. Conserta porque Deus é bom. Deus é bom. E ali começou, meu irmão. Era carro quebrando. Era problema questão de muita amarração a respeito das coisas que era para chegar. E começou um travar. Eu ia fazer um negócio, não dava certo. E eu, pastor, apresenta, né? Porque eu fui ungido, meu irmão, por Deus. E o pastor que me ungiu, ele ficou bastante tempo, ficou ali mais de... Nascido e criado dentro da igreja, viu? Nascido e criado dentro da igreja, mais de quase 30 anos na igreja Deus é Amor, e saiu, viu? E abriu a casa de oração ali. Aí ele disse para mim um dia, disse... Conserta? Conserta aí a tua vida financeira? Conserta o altar? Conserta o sacrifício diante do Senhor? Né? Tem gente que acha que Deus está dormindo, que não está vendo as coisas, que não conhece o amanhã, que não sabe do amanhã. Tem até aqueles que acham que o Senhor tem prazer na tortura. Eu vi um pastor, disse ser pastor, ele dizendo o seguinte, presta atenção, vamos lá. Disse o seguinte, esse pastor, um dia. Disse, eu agradeço a Deus até pela enfermidade. Eu disse, Deus, esse não lê Bíblia. Esse não tem visão espiritual. Deus não tem prazer nem na dor de um ímpio. Imagine quem serve a ele, a Bíblia diz. Tá? Essa semana, meu filho, viu? Para quem não conhece, eu tenho uma criança de 6 anos de idade. Essa semana ele desmaiou, teve convulsão, ficou desacordado. E eu vi ele sem vida no meu colo, né? Essa semana. E ali eu coloquei a mão sobre a cabeça dele e disse, visita ele agora, visita agora. Arranca esse mal, porque eu sei que é aqui... é o mal. Ele ficou ali sem respirar, desacordado. De repente ele deu um suspiro profundo e acabou tendo convulsão, vomitando. E ali eu orei, coloquei as mãos sobre ele e disse, o mal vai embora, porque o Senhor não tem prazer nisso. O Senhor não deu a vida aqui na terra a ele para levar tão cedo, permitir que ele seja acolhido tão cedo. E ali ele deu um grande suspiro, né? E voltou à vida. Mesmo assim, eu disse para a esposa, eu disse, ah, não tem nada, mas ela disse, vamos levar no médico, tá bom. Levou no médico, nem internado ficou. Sem sequela nenhuma. Né? Nenhuma. Tá correndo para todo lado. Né? Sabe por quê, meu irmão? Eu tô falando isso aqui. Porque tem gente que acha que caminhar, fazer a obra de Deus, não tem retaliação. Não tem peleja. Né? Tem gente que tá assim. Que acha que não tem. Né? Você quer ver? Quer ouvir mais um? Né? Ainda mais nessa reta final de 90 dias. Né? Eu fui levar a esposa no serviço também. No outro dia. Sabe o que aconteceu com a frente do veículo? Qual eu estava dirigindo a BR? A roda estourou. Né? Comigo, com ela e com a criança. Mas ali... naquela BR agora, essa semana agora, viu? Você que tá ouvindo aí, ó, viu? Estourou em alta velocidade, não aconteceu nada. Nada. Aí eu disse pra esposa, isso aqui eu sei o que é já, tá? É porque eu tenho buscado, falado também, sendo instrumento pra vida de milhares e milhares, e o mal... O mal, ele quer atingir, quer parar a obra, Quer parar tudo. Né? Quer parar tudo. Pode até tentar, né? Mas não vai conseguir, porque Deus, a qual eu consigo, ó meu irmão, presta atenção aqui, ó. Ao ponto de ver que o Senhor me faz enxergar, me dá essa visão. Talvez você está ouvindo esse programa, é um jovem moço sentimental. A zombaria, muitas vezes falam de você, né? Te zombam. E muitas vezes você olha até mesmo para as pessoas da tua idade. Aí você olha que aquelas pessoas têm ali uma moto, tem aqui, tem uns objetos na terra. Aí você fica olhando isso tudo, fala, eu estou caminhando. E as coisas não andam, meu irmão. O tempo que Deus tem contigo é um. E com aquelas vidas ali, é outro. Vejamos que o mesmo Deus que me arrancou da religião, o mesmo Deus que me tirou de um cômodo de 3x3, ele também vai mudar a tua situação. Você não vai viver a tua vida inteira só de luta, meu irmão. Porque a luta passa, mas a vida toda na luta não. Vejamos que até José do Egito, vamos lá, caminhou ali, foi vendido, né? Foi vendido, escravizado, foi acusado também, inocente. Mas uma coisa certa que José, ali do Egito, tinha. E morreu com essa mesma fé, né? Que o Deus de José, presta atenção, é o mesmo de hoje. Ele, viu? Mesmo permitindo, passando por tudo isso, presta atenção, passando por venda, traição dos irmãos, luta, acusação, mas José permanecendo firme ali, mesmo passando por tudo isso, o que é que Deus fez? Deu honra. Deu honra. Mas tem gente que não pode nem triscar a pontinha do dedo, já começa a blasfêmia. Ah, Deus! Eu queria desse jeito! Né? A senhora está assim, minha irmã? Então aprenda como José. Aprenda como José. Que as coisas de Deus é no tempo do Senhor, não é no seu. Você tem que apenas confiar. Você tem que apenas confiar. É. Eu fiquei muito feliz ali de um casamento em Minas Gerais, o casal que casou esse mês de janeiro agora. Estão lá, casado. Estão morando lá no lugar, né? Tá na bênção, né? Estão casados lá. Para se cumprir aquilo que Deus falou. Que Deus confirmou para a glória e honra do seu santo nome. Qual é a placa que merece glória? Tem gente que fala muito de placa de igreja. A igreja tal. Eu sou da igreja tal. É? Eu sou da placa tal. É? Placa não opera milagre, meu irmão. Homem não opera milagre. Toda glória e honra seja dada ao Senhor Jesus Cristo. Seja dada a Ele. E você que se encontra nesse tremendal de lama, sem força para buscar, sem força para orar, pega esse telefone aqui, anota aí. Grava aí um áudio, fala teu nome completo, já expliquei sobre o nome e sobrenome aqui. A cidade e a rua onde você mora, por causa de legião. E qual é a área que você deseja a propósito? Qual é a área que você deseja a propósito? Né? Qual é a área que você deseja a propósito? Manda aí a sua mensagem para cá. Deixa aí a sua mensagem, pastor, eu queria oração nessa área. Então anota esse número que Deus me colocou no teu caminho para mim te ajudar. E o senhor tem operado milagre toda semana? Todos os dias. Jesus disse, meu pai trabalha até hoje. Né? Aos adventistas aí, ó. Jesus disse, meu pai trabalha até hoje. Né? Vamos lá. Deixa eu passar aqui o número. Ó, você, esse número aqui é o da Rede Continental Live, viu? Anota aí, que eu vou ouvir, eu vou receber a sua mensagem, tá bom? Amém? 011-9102-70-654 011-9102-70-654 Anotou? 011 é só um dígito 9, amém? Eu sou seu irmão em Cristo, pastor Sebastião Nunes, te fazendo companhia, meu irmão. Deus me levantou. Eu fui ungido por duas vezes com propósito na terra. Qual o propósito, pastor? Orar por você. Aqui eu não prego placa de igreja, viu? Aqui eu não prego, não faço propósito placa de igreja. É por vidas. E você, meu irmão, tem grande valor para Cristo, viu? Por mais que você olhe para você hoje e se ache aí a pior pessoa do mundo. Ah, pastor, muita coisa errada. Tem solução? Tem. Ali o anjo, quando apareceu a Maria, Lucas 1,37, diz assim, que para Deus nada é impossível. Então o Senhor pode te tirar. Pode tirar você desse tremendal. Tirar essa perturbação da mente. Tem um homem aqui que ele está 24 horas com a mente assim, pensando só na mulher. Pensamento na mulher o tempo inteiro. Ô, meu irmão, se você souber o projeto que Deus tem para a tua vida, você ia deixar de ser sentimental hoje. Você ia deixar de ser sentimental hoje, viu? Porque em cima de um sentimento, o mal trabalha. Aí você vai orar a Deus, ó. Quando você vai dormir, você vai orar a Deus aí no canto da cama. Você vai falar com Deus. Deus, visita ela agora, meu irmão. Tira esse sentimento, né? Ore por você. Ore aí por você. Né? Tô dentro de um quarto aqui agora, ó. Ore por você. Porque tem um louvor que fala bem assim, ó. O agir de Deus é lindo, né? Na vida de quem é fiel. Pode estar até amarga aí no começo, né? Mas no final tem o quê, meu irmão? Então tem gente que precisa fazer aliança com Deus, honrar a obra de Deus. A Bíblia diz assim, honre no pouco que no muito você vai estar. Tá? Então, ó, faça a coisa certa. Coloca a tua vida no altar. Viu? Coloca a tua vida no altar, porque a Bíblia diz que, ó, o Senhor Jesus disse assim, aprendei de mim que sou manso e humilde de coração. Viu? E eu vou apresentar. Eu vou apresentar a tua vida já já, vou orar também. E o nome do Senhor Jesus vai ser glorificado. O nome do Senhor Jesus Cristo vai ser glorificado. Deixa eu ver de mensagem aqui agora. Deixa eu passar aqui. Você que está me acompanhando pela rede internacional de rádio. Eu vou pegar aqui, ó, teu nome. Vou colocar aqui no livro de oração. Vou apresentar essas vidas também, ó, a Deus. E vou fazer propósito por tua causa. Vai, ó, vou ensinar aqui. Tem muita gente que está me ouvindo hoje pela primeira vez. Muita gente está acompanhando aqui pela primeira vez o programa Templo do Senhor Jesus Cristo na face da terra. Deixa eu falar para você que está acompanhando pela primeira vez, pela segunda vez, pela décima vez, todos esses anos. É o seguinte, ó. Deus trabalha na certeza daquilo que nós queremos. Pastor, como assim? Me explica, me ensina. Então tá bom. Ó, a área que você deseja, propósito em cima daquela área ali. E deixa de pedir oração para um e para outro, né? Porque se Deus honrar um profeta, vai desonrar o outro. Então, ele, na tua dúvida e incerteza, ele não vai atender ninguém. Aprenda, Deus trabalha na certeza daquilo que nós queremos. Se você bater no nome de Jesus, dizendo essa causa aqui, é isso aqui que eu quero. Visita isso aqui, julga isso aqui. Deus vai trabalhar em cima daquilo ali. A resposta virá. E tudo aquilo que o Senhor passar para mim, eu passarei para vós, viu? Porque recebi do Senhor aquilo que vos entrego aqui. E o nome do Senhor Jesus vai ser glorificado. Hoje tem uma causa. Tem uma causa que vai ser julgada. Essa causa, ó, aqui tem uma mão que pegou a tua causa. Aqui na minha frente apareceu uma mão idêntica à mão de um homem que pegou uma folha, uma causa. Quando eu falo isso aqui, tem gente... Irmãos, o mundo espiritual é muito real. Talvez você que está me ouvindo aí, a tua visão não está assim, mas a minha está. Qual é a área que você deseja a propósito? Hã? Faça a prova de Deus. Faça a prova a Deus. Você que está me acompanhando fora do Brasil, você que está me ouvindo fora do Brasil, tem uma mulher que está me acompanhando fora do Brasil, ela, o marido deixou ela já tem um tempo, o romance que ela tinha. Ela está tão sentimental que ela está falando para Deus fazer a restauração, para Deus... Filhinha, isso aí na tua vida é livramento. Isso aí na tua vida é um grande livramento. Deus está te livrando de algo tão sério que você só vai entender. Presta atenção aqui, ó. Você tem falado para Deus assim: Senhor, restaura. Esse meu companheiro não fala comigo, tem mais de mês. Ó Deus, Deus está te dando é um grande livramento. Tu é tão amada por Jesus Cristo que ele está te livrando de algo tão grave. É porque você não consegue ver. Ele está te livrando de uma grande enfermidade vindo por esse homem. Aí você fica aí no sentimental, dizendo, ó Deus. Hã? Meu irmão, estou aqui para entregar, viu? Eu estou aqui para entregar. Eu estou aqui para entregar. E é o grande livramento. Você que está me ouvindo fora do Brasil, é mais 5511-9102-70654. Por que que a senhora está pegando aí o calendário? Diz assim, eu vou marcar aqui a data... Vou marcar essa data aqui, né? Eu vou marcar essa data aqui. Você está marcando um calendário? Eu vou marcar essa data aqui, né? E quem mais precisa de propósito feito, a senhora não faz. Quem mais precisa de propósito, a senhora não faz. Minha irmã, porque é tão fácil agradar o homem, né? Hã? É tão fácil agradar um filho. É tão fácil agradar um namorado. É tão fácil agradar o ser humano, né? Quando você apoia alguém em algo que ele tanto gosta, não é fácil agradar? E a Deus? A senhora está agradando? E a Deus? A senhora está agradando? Né? Mas é só você apertar o dígito zero, vai segurar aí. vai aparecer o mais, você deixa, aí você põe assim, ó, 5511-9102-70-654. Muita gente pedindo meu número particular, irmãos, eu mudei de número, tive que fazer várias mudanças, porque muitas vezes no Brasil acontece muito isso, de você habilitar uma linha, tá com um número ali, e essa linha já tinha, não tem número novo, existe, não tem. Às vezes esse número pertencia a uma outra pessoa, só que por falta de uma recarga de crédito ou de um não pagamento de uma fatura, uma coisa desse tipo, a pessoa perde o número. E no Brasil a legislação foi aprovada ali que você não pode passar mais de 30 dias sem fazer uma recarga, se você pré-pago ou pagamento, porque ali a linha ela é desabilitada e pode ser habilitada para uma outra pessoa. Então acontece muito isso. Ainda mais comigo, muitas vezes eu acabo habilitando a linha, era de outra pessoa e tem muita ligação, muitas mensagens. Aí eu estava procurando, orando a Deus para uma linha que não tenha muito isso, pelo menos. Tá bom? Em nome de Jesus, ó. Amém, eu vou ouvir, viu? Eu vou ouvir, deixa Pai, eu ouvir aqui.
1: Senhor Jesus Cristo, pastor Evanildo, sou do Rio de Janeiro, mas se encontro hoje no Maranhão. Pastor, é Evanildo Gomes Rosa, peço oração pela minha vida espiritual, pastor. Nunca consegui firmar e Deus tem obra na minha vida. Ah. Entendeu? Minha vida espiritual nunca foi pra frente. Foi, mas me derrubaram lá atrás. E hoje eu se encontro aqui no Maranhão sem congregar, pastor. Quero congregar, quero renovar minha aliança com Deus nesta manhã. Eu quero fazer a vontade de Deus. E também quero oração pela minha casa, pelo meu casamento, pela minha vida financeira e pela minha saúde, para que Deus me dê o livramento nessa manhã, viu?
0: Meu irmão, vou orar por você. No momento da oração, você vai fazer aliança com Deus hoje aqui, viu? O Senhor te levou para aí, homem, por causa da obra dele, viu? Então, o Senhor falava aí, Deus falava a mim, o Senhor, o Espírito de Deus veio sobre mim e me mostrava o número 43. O número 43 para o senhor, você ficar, ó, meu irmão, onde você está aí hoje? No momento da oração, já eu vou orar a Deus. Você vai fazer aliança com Deus aqui. Pastor, eu preciso estar dentro da igreja para fazer aliança? Não, você vai fazer aliança aqui. Fazer aliança com Deus através dessa oração junto comigo. Você vai se apresentar a Deus. E a partir de hoje, meu irmão, você vai ficar 43 dias separado ao Senhor. O Senhor Jesus tem duas coisas a falar contigo durante esses 43 dias de propósito. Você vai fazer a partir de hoje, viu, homem? Tem duas coisas que o Senhor Jesus vai ter de encontro contigo. E essas duas coisas, meu irmão, tem a ver com a obra para você colocar em prática aí onde você está. E não fica olhando pela queda, porque a Bíblia diz que o homem cairá 7 vezes que Deus levanta, e o 7 de Deus não é o teu 7 nem o meu 7. O 7 de Deus é muito diferente do homem. Então você vai fazer aliança e olhar para frente, porque a obra que ele tem, você está aí pela obra de Deus, tem duas coisas que você vai colocar em prática aí, ele vai te mostrar. Ele vai mostrar para você aí, ó, viu? Onde você está, o que você vai fazer durante esse período de 43 dias. Procura um alto monte aí, ó. Jesus ia para os altos montes. Moisés ia para os altos montes. Então Deus também quer o Senhor. O Senhor Jesus quer ter um particular durante 43 dias seguidos. Você vai aí, ó. Sair, vai no alto monte em jejum falar com Deus. Quando você chega lá, você vai apresentar-se diante do Senhor a tua vida, e diga a Deus, me mostra, né? Me mostra aí, o que o Senhor usou o teu servo a falar das duas causas, das duas coisas eu colocar em prática aqui nesse lugar, o que, que o Senhor tem comigo a fazer nesse lugar, me mostra. Você vai ficar 43 dias seguidos, viu? A partir de hoje não diga nada a ninguém. E no momento da oração, você vai se apresentar a Deus aí. Você vai se apresentar a Deus aí, porque, meu irmão, ali, o Senhor Jesus, olha o tanto que Deus é bom, né? Fez o Senhor conhecer esse programa com propósito. Todos aqueles que Deus envia para conhecer esse propósito, para conhecer esse programa, Deus me usa. Olha a importância desse programa no AI, ó. Me usa para essas vidas, para falar. Vai assim, né? Vai assim, viu? Então é dessa maneira. E siga firme, que também dentro desse propósito você vai ter muito sonho. Você vai sonhar aí. E todo sonho que o senhor tiver, você pode falar para mim. Porque o dom é de Deus para manifesto da sua obra. Hã? Para manifesto da sua obra. Deixa eu ouvir aqui. Deixa eu começar a ouvir aqui. Deixa eu ver se dá tempo. Eita, Jesus, o horário hoje tá indo rápido, hein? Tá indo rápido, hein? Deixa eu ouvir, senhor, aqui, pastor, diga, minha irmã.
2: Pastor, ontem eu tive um sonho, eu abortando um monte de criancinha.
0: Ah.
2: Aí eu dizia, meu Deus. Aí de repente vinha de novo, abortando criança.
0: Ah.
2: Que nem fosse um bonequinho mesmo, como fosse uma criancinha mesmo.
0: Aqui é obra de bruxaria sendo feita pra sua vida. Sendo feita pra sua vida, pra sua saúde. E Deus é que tá tirando. Uma obra tão com sangue, minha irmã, para atingir você, para você se sentir incapaz de ter vida amorosa ativa. Vou falar dessa maneira para a senhora entender. Mas esse mal, para atingir, para que venha prejudicar você, Deus está arrancando da sua vida. Deus está arrancando da vida da senhora toda a obra de macumba, ó, a bruxaria, e é a mulher, viu, é uma mulher aí, ó, olha aí, ó, é uma mulher. Mas não vai, Deus quando revela está quebrando. Irmãos, bruxaria não fica de pé diante do grandão da Galileia. Bruxaria não fica de pé. Que para isso se manifestou o Filho de Deus, para destruir as obras do mal. Eita glória! Eita glória!
3: Deus seja louvado sempre em sua vida, varão. Isso que você está falando hoje aí.
0: Diga, minha irmã.
3: É Deus purinho na terra para a minha vida.
0: Tá bom.
3: Saindo do meu trabalho ontem, eu estava questionando consigo essas mesmas coisas, sozinha, caminhando. Tinha feito. Tava tudo certo já para me comprar um carrinho, para mim não ter que estar indo trabalhar a pé, debaixo de chuva, de sol. Era um carrinho popular mesmo, simples, mas que ia me servir, seria a melhor coisa que iria me acontecer. Mas, infelizmente, não deu certo. E por esse motivo, eu saí questionando com o Senhor essas mesmas palavras. Senhor, tu não disse que eu sou tua serva? E que aquele que é teu servo deve viver para comer o bom e o melhor da terra?
0: Olha aí.
3: Cadê o bom e o melhor para mim? Eu quero é na terra, né? Na eternidade. Por que o ímpio prospera? Por que o ímpio sempre tem mais oportunidade, sempre tem mais capacidade? E nós que somos teus servos, sempre perecemos, sempre pagamos preço, sempre estamos na luta.
0: Olha aí.
3: Então, vai lá, essas mesmas palavras que você hoje está falando, que Deus está te usando, é Deus me respondendo aquilo que eu questionei ao Senhor no caminho. E fico muito grata a Deus por isso. Então, o que eu peço mesmo ao Senhor, a você, varão, é que ora aí por mim, pela minha casa, pelos meus filhos.
0: Eu recebi essa mensagem. A senhora não é a primeira, minha irmã. E não será a última. Que Deus tem me usado a falar, viu? Tem me usado a falar. entendeu? Então fique atenta a cada palavra dita, porque aqui eu não prego de mim mesmo, a não ser o testemunho a qual eu falei. Eu trago aquilo aqui, aquilo que Deus assim me traz. Ó, nessa madrugada, na madrugada em propósito, em oração, o Senhor me levou dentro das profundezas do mal, viu? Presta atenção aqui, você que está ouvindo o programa aí, ó. E ali acontecia uma grande batalha do maligno, via demônios, pessoas que estavam aprisionadas ali. Deus me levou e me colocou lá dentro para me guerrear. E a investida do mal que vinha na minha direção não tinha sucesso. Não tinha sucesso, né? Para guerrear. E eu vi ali pessoas doentes, pessoas aprisionadas pelo mal, pessoas vivendo dessa maneira, as garras do mal, e o Senhor me usando ali para arrancar esse mal. Viu? Em nome de Jesus. Vamos passar, eu vou passar essa canção aqui, que eu preciso ouvir aqui as mensagens fora do ar também. Mas aproveita aí, você que está ouvindo o programa, pega aí o telefone que Deus te deu e manda sua mensagem para cá. Pastor, eu queria oração nessa área sentimental, financeira, né? O Senhor Jesus está dizendo assim, ó. A palavra que veio a mim disse assim, para me falar para você que está ouvindo esse programa, onde estão teus acusadores agora? Né? Onde estão? O Senhor Jesus está dizendo assim, ó, vai. Vai, não erres mais e caminhe. E aprenda de mim, que sou manso e humilde de coração. Ó, 011, só um dígito 9, 9102-70-654. Eu estava vendo ali alguns religiosos, vou dizer o simpatizante, vou dizer nem cristão, que estava orando por carnaval, estava orando ali pelo, estavam indo para pregar a palavra, não passa o ano inteiro, não prega para ninguém, nem para o vizinho, sabe nem que ele existe, não sabe nem que Cristo está na vida dele, mas no momento da festa ele quer fazer, ele quer fazer a obra. Herege, herege. Em nome de Jesus, ó, eu estou num grande propósito na reta final de 90 dias. Na reta final de 90 dias de propósito, viu? Separado. Manda sua mensagem para cá, 011, só um dígito 9, amém? 9102-70-654. Amém, pastor? Eu queria ajudar a obra. Você quer ajudar a obra de Deus? Você quer ajudar a obra de Deus, fazer aliança, ajudar a obra de Deus? Então ajuda. Você tira o coração, coloca em prática. Para Deus, pode colocar em prática. Em nome de Jesus, ó. Eu volto já já. Fica aí, viu? Já volto orando em nome de Jesus.
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0: Amém. De volta na programação, louvado seja Deus. Deixa eu ouvir aqui. Deixa eu ouvir aqui a irmã. Diga, minha irmã. Amém. Louvado seja Deus.
1: Irmã.
0: Hã?
1: Eu sou a irmã Lourdes.
0: Diga, minha irmã.
1: Daqui do estado do Pará. Eu moro numa cidade que se chama Moaná. Eu, graças a Deus, o Senhor me deu a oportunidade de conhecer esse programa, né?
0: Amém.
1: O programa,
0: olha aí.
1: Tem sido bem na minha vida. Eu tenho orado junto com o Senhor. E o Senhor tem sido uma bênção. Eu peço oração, pastor, em favor da minha família,
0: amém,
1: né? Da minha filha Thaís, que está em busca de um emprego. Eu quero que o Senhor ore por ela.
0: Amém, minha irmã. Amém, porque está chegando o final do programa. Vamos ouvir mais um aí.
2: Peço oração.
0: Diga.
3: Tem duas coisas que o Senhor Jesus vai ter de encontro contigo.
2: De oração.
3: E essas duas coisas, meu irmão.
0: Amém. Chegou no final do programa, irmãos. As mensagens que eu não consegui passar aqui, eu vou ouvir fora do ar, viu? Amém? Louvado seja Deus. Vamos fazer essa oração comigo? Vamos se apresentar diante de Deus, em nome de Jesus.
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0: Senhor meu Deus, soberano e eterno Pai glorioso, Pai querido, mais uma vez diante de Ti, da Tua presença, meu Deus amado, eu me apresento a Ti, meu Pai, para pedir por Teu Filho, meu Pai, que acompanha esse programa. No nome de Jesus Cristo, eu peço por Ele. No nome de Jesus Cristo, meu Pai, eu peço por esta vida, esta aliança, meu Pai, que aqui está sendo feita. Reescreve, meu Pai, o nome dele ao livro da vida. Porque, meu Pai, a Tua palavra diz que quando nós falamos a Ti, as nossas falhas, nossos pecados e erros, o Senhor é fiel para nos perdoar e nos purificar de toda iniquidade. Por isso eu peço, meu Pai, por Ele agora. No nome de Jesus Cristo, toma Ele em Tuas mãos. Que a partir de hoje, meu Pai, tudo se faça novo. Assim, meu Pai, como projeto, meu Pai, ministerial que o Senhor tem com a vida dele. No nome de Jesus Cristo eu peço. Visita essa mente, o subconsciente, da cabeça à planta dos pés. No nome de Jesus, visita essa casa. Visita, meu Senhor, tira toda palavra maldita lançada. Todo ataque espiritual, legião, sair dessa casa agora. Glória, glória, glória. Toda legião maligna batendo em retirada aí, ó. No nome de Jesus Cristo. Toma, Senhor, ela em Tuas mãos. Dê sabedoria, amor à Tua palavra. Porque é luz, meu Pai, para nossos passos, a Tua palavra, como está escrito. Visita, meu Senhor da glória, cada vida. A Tua filha, meu Pai, que está apresentando, meu Pai, essa vida agora. Olha quanta enfermidade essa vida tem sofrido. No nome de Jesus eu peço por ela. Quebra essa aliança maligna que ali foi feita. Todo pacto demoníaco caia por terra agora. No nome de Jesus eu peço. Toda aliança que foi criada, todo pacto demoníaco agora, seja quebrado agora no nome de Jesus Cristo. Jesus. Visita, meu Pai, a tua filha na cabeça, planta dos pés. Livra ela de todo mal, meu Pai, por onde ela passar. Que o Senhor esteja com ela. Alegra o coração da tua escolhida, meu Pai. Porque a tua presença, meu Senhor, na vida de qualquer ser humano, do pedaço de vaso, do pedaço de caco, meu Pai, a qual o Senhor, meu Pai, diz a sua palavra, é vaso de honra, que o mundo pode rejeitar, o mundo pode acusar, mas para ti, meu Pai, é de grande valor. Por isso eu peço para o teu filho, abençoa os passos dele, aquele, meu Pai, que honra a tua obra, aquela, meu Pai, que tem dado honra à tua obra, ao teu ministério. No nome de Jesus eu peço, faça diferente. Faça diferente, meu Pai, sobre essa vida. É o que eu peço no nome de Jesus. Aqui eu apresento esse copo com água em tuas mãos. Essa fotografia, essa roupa. Assim, meu Pai, como Paulo, o teu servo ali, o povo, meu Senhor, pegava um pedaço de lenço, um pedaço de pano, e quando jogava em cima dos enfermos, eram curados. Não era Paulo, meu Deus amado, e nem era um pedaço de pano, era o Senhor. Por isso eu peço e apresento a ti agora, que quando essa vida, meu Pai, jogar, vestir essa roupa, que ela venha ser liberta de todo o mal, no nome de Jesus, quando ela tocar, meu Pai, desta água, sua cabeça, quando ingerir, meu Pai, jogar em cima dessa enfermidade, que ela venha ser curada, que ele venha ser curado, no nome de Jesus, para a glória e honra do nome santo do Senhor. É o que eu peço a ti, meu Pai, no dia de hoje, porque até aqui o Senhor tem nos ajudado, em nome de Jesus, e que seja feita a tua vontade, o teu querer sobre cada vida, porque tudo é para o Senhor ser glorificado, não é homens, amém, irmãos? Dê glória a Deus aí, dê glória a Deus, dê glória ao Pai, ao Filho, ao Espírito Santo. Que a paz e a graça e a misericórdia do Senhor estejam aí na tua vida, na tua casa e família, para todo sempre. Amém?

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2: Mais um Acredite Se Quiser chegando aqui no seu rádio, minha gente. Olha, pesquisadores querem investigar possíveis traços de inteligência extraterrestre na Lua. É, rapaz, e se a Lua de repente guardar pistas de uma civilização alienígena, hein? Cientistas do Instituto... O Instituto SETI, é isso? Levantaram essa possibilidade em um estudo. A ideia é que partículas microscópicas, restos de antigas tecnologias extraterrestres, possam ter viajado pela galáxia e chegado à superfície lunar. Essas partículas poderiam sobreviver por milhões de anos e deixar vestígios de civilizações que já desapareceram. Os pesquisadores acreditam que analisar o solo da Lua pode ser uma nova forma de procurar sinais de inteligência extraterrestre. Eita, não é bom? Esses cientistas vão ficar quebrando a cabeça aí, né? Pode ser que encontre alguma coisa que eles achem que seja mesmo, mas não tem cabimento, viu? Só isso que eu tenho para dizer aí para os senhores cientistas aí, que eu não acredito nesses trem não, viu? Eu sou Kleber Salles e volto daqui a pouco com mais fatos inusitados, notícias curiosas nesta terça-feira.
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4: A paz do Senhor Jesus, povo de Deus, bom dia. Bom dia para você, sintonizado aqui na nossa programação, a nossa rádio 24 horas no ar, terça-feira abençoada, dia 8 de setembro de 2026. Sou Denise Fernandes, chegando com mais uma edição do nosso Manhã de Fé. Com muito carinho, com muita alegria, comunicando. Que Deus abençoe sua terça-feira. Muito obrigada pela preferência. Nossos contatos liberados para você participar. Fica à vontade. Soberano Deus, Eterno Pai, aqui estamos na sua presença com a nossa programação. Queremos te agradecer pela noite abençoada que passou, pelo dia lindo, por essa oportunidade maravilhosa que o Senhor me concede de estar aqui, uma vez mais comunicando, Pai, anunciando a tua palavra. Obrigada por tudo. Fica conosco, Senhor. Amém. E graças a Deus. Banda Gratidão. Jesus te ama. Ótima manhã.

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Manhã de fé nessa manhã maravilhosa. Que Deus abençoe seu dia. Obrigada pelo carinho, pela sintonia. Para você participar aqui comigo através das nossas plataformas digitais liberadas. Fique à vontade. Que Deus abençoe seu dia, seus projetos. Meu Instagram para você seguir a página e participar aqui também da nossa programação. Denise Fernandes, locutora. Para você, mais uma sequência abençoada. Ótima manhã.

0: Essa é a nossa programação Manhã de Fé, fechando mais uma lindíssima sequência. Está na hora do nosso intervalo rapidinho. Manhã de Fé volta já.
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2: Mais um Acredite Se Quiser nesta terça-feira. E olha essa aqui, gente. Urubu faz ninho em churrasqueira de apartamento e vira inquilino surpresa no Paraná. Pois é, uma moradora de Cascavel, no Paraná, voltou de uma viagem de 10 dias e encontrou um urubu fazendo ninho na churrasqueira da sacada do apartamento. A ave batizada de Úrsula já tinha colocado até um ovo, viu? O curioso é que a moradora não pode simplesmente expulsar o novo vizinho. Pela legislação ambiental, ninhos de animais silvestres são protegidos. Agora ela terá que esperar de 2 a 3 meses até que a mãe e o filhote deixem o local. É mole? Ai, ai, ai. Eu sou Kleber Salles e volto amanhã com o nosso Acredite Se Quiser. Grande abraço!
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0: Manhã de Fé de volta por aqui nessa oportunidade maravilhosa. Oportunidade única de estarmos juntos com o nosso Manhã de Fé aqui na número 1 do povo de Deus. Essa oportunidade é concedida pelo Senhor. Quantos que não tiveram essa mesma oportunidade que eu e você estamos sendo privilegiados pelo Senhor, né? Bênção do Senhor. Para você participar aqui da nossa programação, nossas redes sociais liberadas, fique à vontade, tá na hora dos nossos parabéns. Eu quero abraçar você que tá pagando as velinhas. Parabéns, felicidades, muitos anos de vida, aniversariante, que Deus te cubra de bênçãos, de vitórias, com muita paz, com muita saúde. Feliz aniversário! E para você, eu ofereço essa próxima sequência com muito carinho.

apagará. Ei, Jesus. Quando Deus nos chama de luz do mundo, Ele nos compara com chama de lamparina. Lamparina tem pavio que queima do lado de fora e todo mundo vê, mas o que mantém a chama da lamparina acesa é o azeite que ninguém vê do lado de dentro. Não adianta a gente ter pavio pegando fogo do lado de fora e ter só isso, porque pavio sozinho pega fogo, mas o fogo logo para de pegar. O que

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Seguindo por aqui com o nosso Manhã de Fé, nessa oportunidade maravilhosa. Anunciando a palavra do Senhor, semeando a sementinha nos corações. A palavra que liberta, que salva, que restaura, que renova. Esse é o nosso Manhã de Fé no comando do Senhor Jesus. Para você participar, muito fácil, através das nossas redes sociais liberadas. Vamos curtir mais uma sequência? Para você, mais uma sequência abençoada. Ótima manhã!

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0: Muito bem, amores. Esse é o nosso Manhã de Fé, fechando mais uma sequência abençoada. Tá na hora do intervalo. Rapidinho, não saia daí. Manhã de Fé, volta já.
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0: De volta, meus amores, com o nosso Manhã de Fé, com muita alegria. Bem-vindo, bem-vinda para quem está chegando agora. Sou Denise Fernandes, essa é a nossa programação Manhã de Fé aqui na número 1 do Povo de Deus. Nossos contatos liberados para você participar, fica à vontade. Bora lá compartilhar o nosso app, o nosso site através de você. Vidas sendo impactadas. Tá na hora do nosso Delícias da Manhã, chegando com mais uma delícia para você.
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0: 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Delícias da Manhã, chegando com mais uma receitinha deliciosa. Para hoje eu trago um prato delicioso. Na verdade, um lanchinho, né? Um lanchinho da tarde, um lanchinho da manhã, um lanchinho para o fim de semana. É, essa receitinha aqui eu acho que eu não trouxe ainda no nosso Manhã de Fé. É a primeira vez que eu trago aqui essa receitinha para você com muito carinho, tá bom? Papel, caneta na mão, celular para gravar e vamos lá para a receita de hoje. Bolinhos de batata com queijo. É uma delícia esse bolinho de batata com queijo. Vamos lá para os ingredientes. Precisamos de 6 batatas grandes cozida, descascada. Já pode amassar as batatas, deixar em formato de purezinho, tá bom? Cozinha bem as batatas até ficarem macias. Depois reserva em uma vasilha, pode amassar ela em formato de purezinho, fica aquele purezinho gostoso. Vamos lá, 6 batatas cozidas grandes. Precisamos também de trigo suficiente para enrolar. Precisamos de 300 gramas de queijo ralado parmesão. 300 gramas de queijo ralado parmesão. 2 ovos. Farinha de rosca para empanar. Óleo suficiente também para fritar. Vamos lá para o modo de preparo. Preparou ali, vamos modelar os nossos bolinhos. Você pode também adicionar, se você gosta, amigo, o requeijão também tá no recheio. Fica bem gostoso, cremoso. E aquela dica importante, né, para quem gosta de orégano, também pode estar adicionando uma pitadinha de orégano. Quem não gosta, não adicione, tá bom? É opcional. Vamos lá. Você vai amassar, a batata já está amassadinha ali em formato de purê, você vai adicionando o trigo suficiente para modelar, vai modelar as massinhas, achate bem as massinhas com as mãos, aí você vai adicionar o recheio, adiciona o recheio e feche bem a massinha ali, fecha bem ela, vai modelando em formato de bolinha, ou formato de quibe, como você deixar, como você desejar, tá certo? Faça isso e reserve. Você vai fazendo isso, reserva, terminou a massa ali, você vai agora empanar. Vamos empanar as bolinhas, vai passar na farinha de rosca, passa nos ovos, depois na farinha de rosca novamente para finalizar. Feito isso, adicione uma frigideira, né, com óleo bem quente e vamos fritar essas bolinhas até dourarem. Frite bem as bolinhas até dourarem e adicione numa travessa ali com papel toalha para absorver toda a gordura. Minha amiga, fácil demais, com batatas, trigo, queijo ralado, um pouquinho de orégano, farinha de rosca e os ovos, né, você faz essa delícia para o seu café da manhã, para o seu café da tarde. E o mais importante, é prático e rápido e fica bom demais. Esses bolinhos de batatas com queijo. Muito fácil, tá bom? Chegando mais uma sequência linda. Ótima manhã!

Manhã de Fé seguindo por aqui. Obrigada pelo carinho da audiência. Bom demais saber que você está acompanhando a nossa programação. Bom demais saber que você está ligadinho, ligadinho aqui comigo. Segue o nosso Manhã de Fé. Aproveita a oportunidade e compartilhe com os amigos, familiares, o nosso site, o nosso app, através de você. Vidas sendo impactadas. Seguindo por aqui, chegando mais uma super sequência. Ótima manhã!

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4: Oi, gente! Oi, meus irmãos, oi, minhas irmãs, eu sou o Mário Silva, o amigão do Brasil. Tô chegando mais uma vez na nossa rádio para mais um Sertanejo Gospel, com alegria, né? Com a paz do Senhor para todos nós. A gente vai começando, vai abrindo o nosso programa com Jaiana Moreira, A Reforma.

Programa maravilhoso, é o programa Arena Sertanejo Gospel, é comigo mesmo, meus irmãos e minhas irmãs, eu sou Mário Silva.

0: bom demais, maravilha, Gislaine Milena, fica firme. Agora fica firme aí, viu, meus irmãos, que eu vou ali para os nossos recadinhos e já já eu estarei de volta.
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os Emirados Árabes Unidos estão criando rotas alternativas ao Estreito de Hormuz para garantir o escoamento de petróleo e outras exportações diante da guerra entre Estados Unidos e Irã. O governo informou que está ampliando a capacidade de portos na costa leste e desenvolvendo oleodutos, ferrovias e corredores comerciais para reduzir a dependência da passagem marítima, que foi fortemente afetada pelo conflito. Segundo um conselheiro presidencial dos Emirados, o país não quer que suas exportações de energia e sua economia fiquem reféns da guerra. O Estreito de Hormuz é uma das principais rotas mundiais de petróleo e gás, e a redução do tráfego na região já provocou impactos no mercado internacional de energia. Os Emirados também afirmam que a reconstrução da confiança com o Irã poderá levar décadas.

Pois é, foi bem rapidinho, né, irmãos? Eu já tô de volta e já trazendo esse louvor maravilhoso com o DJ PV e o André Felipe. Tô preparado.

0: Alex Soares, chama Jesus. Mais uma vez, nós vamos chamar aqui, né, os nossos recadinhos e já já nós estaremos de volta.
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A chamada MP das blusinhas preocupa produtores de algodão e a indústria têxtil brasileira. O setor afirma que a entrada de roupas importadas com tributação reduzida pode deixar os produtos nacionais menos competitivos e diminuir a demanda interna pela fibra brasileira. A Abrapa defende que a medida deveria vir acompanhada de mecanismos de compensação para proteger a indústria nacional. O alerta ocorre em um momento de queda da produção e aumento das importações. Entre janeiro e julho, a fabricação de roupas recuou 6,8%, enquanto as importações de vestuário cresceram 50,3% entre janeiro e agosto. Segundo especialistas, se a indústria têxtil brasileira perder espaço, os produtores de algodão poderão depender ainda mais do mercado externo, ficando sujeitos a oscilações de preços, câmbio e demanda internacional.

0: E de volta com esse grande, maravilhoso sucesso com a banda Gratidão, Saudade.
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Alô, galera cristã, alô, irmãos, alô, irmãos. É um sucesso maravilhoso que você curte aqui no nosso programa Sertanejo Gospel. O nosso Sertanejo Gospel é feito com muito amor, com muita dedicação, com muito carinho para todos vocês dessa cidade, dessa região que acompanha essa nossa rádio maravilhosa. Assim, nós chegamos ao final. Deixo aqui o meu grande abraço a todos e até o próximo programa.

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2: Ó, quão grande é a tua bondade, que guardastes para os que te temem, e que tu mandastes e mostrastes àqueles que em ti confiam na presença dos filhos dos homens. Salmos 31. Louvado seja Deus, Deus seja louvado. Estamos iniciando o nosso programa É Para Adorar. Eu sou Fabiano Farias e a gente segue juntos pelas ondas do rádio e pela internet, levando os mais lindos louvores, a palavra de Deus. Estamos todos assim, reunidos em nome de Jesus. A paz de Jesus esteja com você. Que a paz de Jesus encha o seu coração abundantemente. Que o bom Deus seja assim presença viva no nosso dia a dia. Que estejamos abertos ao agir dele na nossa vida, na nossa família, no nosso trabalho, na nossa comunidade, aonde quer que nós estejamos. Que Deus esteja junto de nós, que Jesus esteja ao nosso lado, nos guiando. Quem abre a sequência de hoje, vem por aqui, André Valadão, Vou Vencer, Quero Te Amar, Arte Trio e ainda Alex e Alex, Muda Minha Vida. Começa agora, É Para Adorar.
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0: Muda minha vida. Preciso de um milagre, Senhor. Alex e Alex aqui no É Para Adorar.
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0: O dia a dia se faz tão difícil nas nossas lutas, nas nossas dificuldades, nas nossas necessidades. Mas já é sabido de todos que quando colocamos Deus em cada instante do nosso viver, as coisas passam a acontecer de forma diferente. Mais assertivo, a gente precisa colocar no nosso coração uma reflexão do tipo assim: o que Jesus faria neste instante? Como seria o proceder e o agir de Jesus? E começar a imitar essas atitudes. Não somos perfeitos, mas Jesus é. E se imitamos alguém que é perfeito, com certeza teremos atitudes perfeitas. Essa é a caminhada em direção ao grande Pai Criador. É um caminho fácil? Não, não é fácil. Mas vale todo o sacrifício. Intervalo que chega e a gente volta já com É Para Adorar.
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0: O secretário de Energia dos Estados Unidos, Chris Wright, afirmou que é mais provável que os preços da gasolina caiam do que subam nas próximas semanas. Segundo ele, o fim da temporada de viagens de verão nos Estados Unidos deve reduzir a demanda pelo combustível, enquanto mudanças feitas pelo governo Trump nas regras de mistura permitem que as refinarias produzam mais gasolina. A declaração ocorre em meio às tensões entre Estados Unidos e Irã, que tem afetado o mercado de energia e aumentado as preocupações sobre o petróleo. Mesmo com os riscos provocados pelo conflito e pela situação no Estreito de Hormuz, Wright avalia que a combinação de menor demanda e maior oferta de gasolina pode contribuir para uma queda dos preços no mercado americano.
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3: Busquei o Senhor e ele me respondeu. Livrou-me de todos os meus temores. Salmos 34. Ame ao Senhor Deus e ele tudo fará por você. Por quê? Por amor. Simplesmente, puramente, por amor. Amor que constrói, que restaura, que dá nova forma e novo sentido. É o amor de Deus, entregue a cada um de nós, por Jesus. Permita-se sentir, permita-se vivenciar isso na sua vida. Deus quer estar próximo de você. Permita-se. Kemily Santos vem trazendo Deus Vai Cumprir, tem Thales Roberto com Gabriela Rocha, Nada Além de Ti e ainda Coração Igual ao Teu Diante do Trono. Clame o Senhor e tudo mais ele fará.
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1: Busca o Senhor e Ele te responderá. O que diz o Salmo? O Salmo diz: busquei o Senhor e Ele me respondeu. Livrou-me de todos os meus temores. O medo, a ausência de fé. O medo é algo que está presente nas nossas vidas, na minha vida, na sua vida. A gente tem que ir aprendendo a lidar com isso. Aliás, foi Deus que permitiu que o medo existisse. Pois ele é necessário. O medo, ele pode ser útil quando nos dá um senso de sobrevivência, de cuidado, de alerta do perigo. O medo, ele faz a gente analisar, parar, refletir. Mas o medo pode ser um pecado quando ele é algo limitador e não permite que a gente possa fazer o que é necessário para cumprir a vontade de Deus. A vontade de Deus na minha vida, na sua vida, na vida das pessoas que nós amamos. O medo não pode acontecer no momento que devemos ter fé e fazer o que Deus quer que nós façamos. Se isso acontecer, faça como o salmista. Busca o Senhor e Ele livrará de todos os seus temores. Tenha fé, confia e Deus tudo mais fará por você, por mim, por todos nós. Intervalo que chega, já tem mais aqui no É Para Adorar.
0: Fique na sintonia, depois do intervalo tem mais É Para Adorar.
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1: Cristo vive em mim, nada temerei. Deus cumpriu a sua promessa enviando-nos um Salvador. Promessa de Deus é promessa cumprida. Enviou seu Filho para que nos desse a certeza de uma salvação, que pagasse o preço dos nossos pecados de forma voluntária e totalmente cheia de amor. A maior prova de amor que você receberá é aquela dele, dentro da sua santidade, se entregando de braços abertos para nos livrar do pecado, para nos dar a certeza de uma salvação, desde que sigamos os seus passos, sigamos as suas orientações, os seus ensinamentos. Senhor, eu quero te agradecer pelas bênçãos recebidas e pelas que ainda virão, que eu sei que muitas coisas boas virão, porque o Senhor nos oferece sempre, sempre o melhor. Alto Preço, o que a gente vai ouvir agora, tem Enche-me e Ainda Te Adorar, com Fernandinho. É Para Adorar.
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3: A unidade do corpo de Cristo está no coração de Deus. E começou com Jesus, quando ele orou ao Pai para que fôssemos um.

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1: Programa é para adorar. Vamos finalizando? Finalizando a nossa programação de hoje. Busquei o Senhor e Ele me respondeu. Livrou-me de todos os meus temores. Pai querido, perdoa porque às vezes a gente tem medo de falar contigo. Falar contigo abertamente, de coração para coração. Ou porque às vezes a gente tem medo de tomar decisões que trariam bons resultados para a nossa vida e para a vida das pessoas que a gente ama. Perdoa-nos, Senhor, pela nossa falta de fé. Mas queremos também clamar agora ao Senhor e pedir que, por favor, o Senhor nos mande mais coragem. Coragem na vida, para que possamos praticar a sua obra com mais ousadia. Elevamos a nossa oração a Jesus, o caminho, a verdade e a vida. E pedimos, Deus, que esteja sempre assim, vivo e intenso em nosso coração. Que nós possamos abrir o nosso coração para receber tudo isso que nos oferece. Que assim seja. Um grande abraço para você. Fique bem, na paz do Senhor Jesus. Até o próximo programa. Tchau.
0: Sem mais irmãos, despeço-me de vocês. Procurem aperfeiçoar-se. Exortem-se mutuamente. Tenham um só pensamento. Vivam em paz. E o Deus de amor e paz estará com vocês. Saúdem uns aos outros. Todos os santos enviem saudações. A graça do Senhor Jesus Cristo, o amor de Deus e a comunhão do Espírito Santo sejam todos com vocês. Fiquem na paz e até amanhã.
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4: Hoje é terça-feira, 8 de setembro de 2026. Eu sou William Santos e está no ar o Radar Cristão. A Missão Evangélica aos Surdos do Brasil abriu nesta última segunda-feira as inscrições para o Curso Nacional de Introdução à Língua Brasileira de Sinais. Segundo o comunicado oficial divulgado pelo Comitê Pedagógico da instituição, a capacitação será realizada de forma 100% online e gratuita, permitindo a participação de voluntários, educadores e membros de igrejas de qualquer município brasileiro. De acordo com o relatório da coordenação do projeto, o treinamento tem duração de 6 semanas e visa preparar intérpretes para atuarem na inclusão de pessoas com deficiência auditiva em projetos comunitários, cultos e atividades sociais. As aulas virtuais contarão com apostilas digitais e suporte de tutores surdos e ouvintes qualificados. Os participantes que cumprirem a carga horária mínima receberão certificado digital de conclusão reconhecido pela entidade. A liderança do projeto ressalta que as vagas são limitadas para garantir o acompanhamento dos alunos. Para realizar o cadastro e conferir a grade curricular completa do curso, acesse o portal institucional surdosdobrasil.org.br. Daqui a pouco tem mais destaques para você aqui no Radar Cristão.
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9: Terça-feira com muito louvor, com muito hino lindo para você que gosta de louvar e engrandecer o nome do Senhor e Salvador Jesus Cristo. 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

0: programa Dora Top. Já estamos de volta. Um lindo dia, uma linda tarde, uma linda noite, uma linda madrugada para você que está de rádio ligado, curtindo a edição do Adora Top com o Jonatas Gonçalves. Tudo de bom para você.
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0: Aplauda o Senhor aí, gente!
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6: Uma novidade de grande interesse para os leitores e apreciadores da literatura cristã em todo o Brasil aconteceu neste último fim de semana. A editora Thomas Nelson Brasil lançou a edição em língua portuguesa da nova obra do autor internacional Max Lucado, intitulada Esperança para os Dias Difíceis. De acordo com a nota de imprensa distribuída pela assessoria da editora e veiculada por portais do mercado editorial cristão, a publicação aborda estratégias práticas e espirituais para o enfrentamento da ansiedade, o fortalecimento da resiliência emocional e o cultivo da fé no ambiente familiar. Segundo dados da distribuidora, a obra ficou disponível simultaneamente no formato impresso, em livrarias de todo o país, e nas versões digital e audiolivro nas principais plataformas do setor. Leitores e ouvintes interessados em adquirir o livro ou acessar o primeiro capítulo gratuitamente em formato PDF poderão consultar o portal oficial da editora. A gente volta já com mais notícias no Radar Cristão.
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3: Já estamos de volta no Adora Top na edição de hoje com Jonatas Gonçalves e o melhor da música gospel pra você.

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1: Tudo de bom pra você. Amanhã tem Jonatas Gonçalves novamente neste horário com a edição do Adora Top. Até amanhã.
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2: Uma terça-feira abençoada, cheia da graça de Cristo na tua vida, né? E sempre, sempre lembre-se de que o Senhor é o soberano, então entregue tudo nas mãos dele. Uma terça-feira muito legal, tá começando o Gospel Hits e hoje essa é a nossa primeira.
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0: louvores mais edificantes estão aqui no Gospel Hits. Volto daqui a pouco.
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0: Adorando ao Senhor em primeiro lugar. Estamos de volta aqui no Gospel Hits. Você que ainda não curtiu a nossa página oficial do Facebook, não perde tempo e curta agora. Pode acompanhar também as nossas publicações, sempre trazendo versículos e tudo sobre a palavra do Senhor. 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
1: O Gospel Hits está especial. Daqui a pouquinho a gente volta com mais louvores.
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3: Uma relevante união de forças entre o poder público e a sociedade civil está ampliando a cobertura vacinal em todo o país. Desde o último sábado, mais de 1000 templos e centros comunitários ligados a igrejas evangélicas de diversas capitais estão atuando como postos volantes na mobilização nacional de imunização infantil e da terceira idade. De acordo com a nota oficial distribuída pela Assessoria de Comunicação do órgão federal e acompanhada por órgãos da imprensa nacional, a estratégia tem como objetivo facilitar o acesso da população às vacinas de rotina contra a gripe e a poliomielite em locais de fácil circulação comunitária. O boletim técnico destaca que profissionais de saúde credenciados pelo Sistema Único de Saúde estão realizando os atendimentos das 8 da manhã às 17 horas. Lideranças comunitárias ressaltam que a acolhida em espaços religiosos contribui para conscientizar as famílias sobre a importância da prevenção. A lista completa dos postos volantes cadastrados e os documentos necessários para a vacinação está disponível no portal oficial do Ministério da Saúde. Daqui a pouco, mais informações aqui no seu Radar Cristão.
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1: De volta com os louvores selecionados por você, os mais pedidos aqui da programação, pra gente aproveitar essa hora. É o Gospel Hits.

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1: Esse é o Gospel Hits nessa terça-feira com muita música, muito louvor e, claro, a sua participação indicando, fazendo toda essa seleção e juntos adorando ao Senhor, né, onde quer que você esteja. O Gospel
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5: Com o objetivo de oferecer uma alternativa segura para o consumo digital de crianças, a empreendedora baiana Paloma Almeida lançou a Cordeirinho TV. A plataforma é voltada para o público de 0 a 10 anos, reunindo desenhos, músicas, histórias bíblicas e conteúdos educativos, sem a presença de anúncios publicitários. Diferente do modelo tradicional baseado em algoritmos de recomendação, a ferramenta aposta em um catálogo com curadoria prévia voltada para valores cristãos. O serviço permite que os pais selecionem o conteúdo, oferecendo um ambiente fechado para o entretenimento e o aprendizado das crianças. A plataforma superou a marca de 10 mil assinantes e expandiu o atendimento para o modelo B2B, que abrange escolas e empresas. Com a novidade, instituições de ensino utilizam os vídeos como recurso complementar, enquanto corporações passam a oferecer o acesso ao serviço como benefício corporativo para os filhos de seus colaboradores. A idealizadora destaca que a proposta busca usar a tecnologia como uma aliada do desenvolvimento infantil, proporcionando maior tranquilidade às famílias. Encerramos mais um Radar Cristão. Eu sou William Santos, volto amanhã com mais notícias para você. Deus abençoe e até lá.
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7: Olá, tudo bem com você? Tudo certinho? Tudo tranquilo por aí? Maravilha! Tô chegando com o nosso Palavra de Fé. Tudo bem, espero que esteja tudo na paz, tudo na graça do nosso Papai do Céu. Eu sou Luiz Pires e é sempre bom estar por aqui com você, comunicando com muito amor, com muito carinho, tá? Vamos começando nesta terça-feira maravilhosa, lembrando que hoje é 8 de setembro de 2026. Comemoramos por aqui o Dia Internacional da Alfabetização e é mais um programa que a gente começa com muito amor, com muito carinho para você, tá? Vamos trazendo para você Juninho Black cantando Temperou. Palavra de Fé tá apenas começando.

0: Suelen Lima, Raíssa Pérez cantaram pra gente aquele que morreu na cruz. E assim nós vamos fechando por aqui o nosso primeiro bloco. Gente, eu volto já, me espera, vai embora não, que é bem rapidinho, segura aí.
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0: Voltamos com o nosso Palavra de Fé e chegou aquele momento de te parabenizar. Alô, você que está de aniversário, meus parabéns, muitas felicidades, muitos anos de vida. Desejo que o nosso Papai do Céu te cubra sempre com muita paz, com muito amor e, é claro, com muita saúde também. Tudo de bom para você hoje sempre é o que eu te desejo de todo o coração. Vamos agora com o nosso Salmo Diário.
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5: Salmos 5. Ouve as minhas palavras, ó Deus. Fica atento ao meu gemido, presta atenção ao meu clamor por ajuda, ó meu Rei e meu Deus, porque oro a Ti. Ó Deus, de manhã ouvirás minha voz, de manhã expressarei a Ti a minha preocupação e aguardarei com esperança. Pois Tu não és um Deus que tem prazer na maldade. Ninguém mal pode permanecer contigo. Nenhum arrogante pode ficar de pé na Tua presença. Odeias a todos os malfeitores. Destruirás os que falam mentiras. Deus detesta pessoas violentas e enganadoras. Mas eu entrarei na Tua casa por causa do Teu grande amor leal. Eu me curvarei em direção ao Teu santo templo, com temor reverente de Ti. Ó Deus, guia-me na Tua justiça por causa dos meus inimigos. Torna plano para mim o Teu caminho, pois não se pode confiar em nada do que eles dizem. No seu íntimo só há maldade, sua garganta é uma sepultura aberta. Com a sua língua eles bajulam, Deus os condenará. Seus próprios planos os farão cair. Que sejam rejeitados por causa de suas muitas transgressões, pois se rebelam contra Ti. Mas todos os que se refugiam em Ti serão felizes. Sempre gritarão de alegria, Tu os protegerás. E os que amam o Teu nome se alegrarão em Ti, pois abençoarás os justos, ó Deus. Tu os cobrirás de aprovação como que com um grande escudo.

0: Palavra de Fé, volta já.
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0: Agora no Palavra de Fé. No Palavra de Fé. Momento da Palavra. Mateus capítulo 6. Os dois senhores. Ninguém pode servir a dois senhores, porque ou há de aborrecer-se de um e amar ao outro, ou se devotará a um e desprezará ao outro. Não podeis servir a Deus e às riquezas.
4: Jesus, então, ele nos fala dos dois senhores, que não podemos servir a dois senhores, ou serve um ou serve outro, mas não podemos servir a Deus e às riquezas. Porque quando serve a dois senhores, ou se aborrecerá com um e amará o outro, sabe? Porque ninguém consegue sustentar duas versões de si. Então, Jesus deixa bem claro que temos que decidir ou servir a Deus ou às riquezas.

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3: Voltamos com os louvores que todo mundo canta e todo mundo gosta, como sempre. Eu trago para você uma seleção toda especial daqueles louvores que você sempre ouve por aí. Louvores que você sempre ouve na rádio, que você sempre ouve na rua, que você sempre ouve na casa do vizinho. Olha, trago para você e te convido a participar, pedir o teu louvor por aqui, que eu vou ficar muito, mas muito feliz com a tua participação, com a tua colaboração, tá? Vamos de música, vamos de louvor. Quem chega e canta pra gente é a Isadora Pompeu. Bênçãos que não têm fim. Esse louvor aqui, ó, todo mundo cantar.
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4: Voltamos com o nosso Palavra de Fé e eu quero aqui te dizer obrigado. Obrigado pelo teu carinho, pela tua audiência e pela tua amizade também. Tudo de bom para você hoje e sempre. Deus abençoe. É muito bom poder ter você com a gente. É muito bom poder contar sempre com esse carinho, com essa audiência e com essa amizade maravilhosa. Tudo de bom para você. Deus abençoe. Super abraço para você que tá aí nas comunidades rurais, que tá na chácara, no sítio, na fazenda. Muito, muito obrigado. Obrigado por estar sempre com a gente, tá? Para você que tá aí no seu comércio, você meu amigo taxista, amigo motorista de aplicativo, tudo de bom para você. Deus abençoe, tá? Deixa eu mandar aqui também um super abraço para você que tá aí, ó, ouvindo o nosso programa, aí no caminhão, você meu amigo caminhoneiro, tudo de bom para você. Deus abençoe. Vamos trazendo para você o nosso provérbio, os ensinamentos que atravessam gerações.
1: No Palavra de Fé, provérbio, ensinamentos que atravessam gerações. Provérbios 30. Palavras de Agur, filho de Jaque, a mensagem importante que ele transmitiu a Itiel, a Itiel e a Ucal. Sou mais ignorante do que qualquer outro, e não tenho entendimento que um homem deveria ter. Não aprendi a sabedoria, e não tenho conhecimento do Santíssimo. Quem subiu ao céu e depois desceu? Quem ajuntou o vento na palma das mãos? Quem embrulhou as águas em sua roupa? Quem estabeleceu os confins da terra? Qual é o nome dele e o nome do seu filho, se é que você sabe? Ele é um escudo para os que se refugiam nele. Não acrescente nada às palavras dele, senão ele o repreenderá. E ficará claro que você é um mentiroso. Duas coisas eu te peço. Não me negues isto antes de eu morrer. Afasta de mim a falsidade e a mentira, e não me dês nem pobreza nem riqueza. Dê-me apenas a minha vida porção de alimento, para que eu não me farte e te negue, e diga: quem é Deus? Não fique pobre, roube e desonre o nome de meu Deus. Não calunie um servo diante do Senhor dele, senão ele amaldiçoará você, e você será considerado culpado. Há uma geração que amaldiçoa o pai e não abençoa a mãe. Há uma geração que é pura aos seus próprios olhos, mas não foi purificada da sua imundice. Há uma geração que tem olhos tão arrogantes e um olhar tão orgulhoso. Há uma geração cujos dentes são espadas e cujos maxilares são facas. Eles devoram os humildes da terra e eliminam os pobres do meio da humanidade. As sanguessugas têm duas filhas que gritam: mais, mais! Há três coisas que não ficam satisfeitas, quatro que nunca dizem chega: a sepultura e o ventre estéril, a terra sedenta de água e o fogo que nunca diz chega. Os olhos que zombam do pai e desprezam a obediência da mãe serão arrancados pelos corvos do vale e devorados pelos filhotes da águia. Há três coisas que estão além da minha compreensão, quatro que eu não entendo: o caminho da águia nos céus, o caminho da serpente sobre uma rocha, o caminho do navio em alto mar e o caminho do homem com uma moça. Este é o caminho de uma mulher adúltera. Ela come, limpa a boca e diz: não fiz nada de errado. Há três coisas que fazem a terra tremer, quatro coisas que ela não pode suportar: um escravo que se torna rei, um tolo empanturrado de comida, uma mulher odiada que é tomada como esposa e uma serva que toma o lugar da sua senhora. Há quatro criaturas que estão entre as menores da terra, mas são instintivamente sábias. As formigas não são criaturas fortes, ainda assim preparam seu alimento no verão. Os procávias não são criaturas poderosas, mas fazem sua casa no rochedo. Os gafanhotos não têm rei, mas todos eles avançam em fileiras. A lagartixa gruda em tudo com suas patas e entra no palácio do rei. Há três coisas que andam de modo impressionante, quatro coisas que são impressionantes ao se mover: o leão, que é o mais valente dos animais e não recua diante de ninguém; o galgo, o bode e o rei acompanhado de seu exército. Se você foi tolo e enalteceu a si mesmo, ou se planejou fazer isso, põe a mão sobre a boca, pois assim como bater o leite produz manteiga e apertar o nariz faz sair sangue, assim também atiçar a ira provoca discussões.

0: Aleluia.
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clássicos da fé, louvores inesquecíveis pra você que sempre tá ouvindo o nosso programa. Olha, muito obrigado, obrigado sempre pelo teu carinho, pela tua audiência e pela tua amizade também. Tudo de bom pra você, Deus abençoe. Participe, peça por aqui aquele clássico, aquele louvor que você nunca esqueceu, que eu vou tocar pra você com todo o carinho do mundo. Vamos trazendo pra cantar pra gente, J. Neto, Deus se importa. Clássico.

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3: E a frase de hoje é de Van Gogh, e vem dizer assim, ó: grandes coisas não se fazem por impulso, mas pela junção de pequenas coisas. Grandes coisas não se fazem por impulso, mas pela junção de pequenas coisas. Mande a tua frase pra cá, mande a tua frase pra mim, que eu vou ficar muito, mas muito feliz com a tua participação, com a tua colaboração aqui com o nosso programa, tá? Participe, fique à vontade. Vamos de música. Matos Nascimento canta pra gente, Ai de Mim.

0: Janeiro. Hoje, terça-feira, 8 de setembro de 2026. Sou Adriana Reide por aqui. Ao meu lado, nesta edição, Adalberto Piotto, Ana Paula Henkel, Ludmila Lins Grillo e também Marcelo Rocha Monteiro. Vamos aos destaques de hoje.
1: Segunda turma tem maioria para manter cúpula da PF afastada, mas Gilmar Mendes pede vista. Ex-ministros do STF cobram de Fachin imediata e rigorosa a apuração de crise na corte. E Lula recebe Jorge Messias e ministro da Justiça para reunião de emergência no Palácio da Alvorada. Esses e outros destaques a partir de agora em Oeste Sem Filtro.
0: O ministro do Supremo Tribunal Federal, André Mendonça, determinou o afastamento preventivo de Andrei Rodrigues do cargo de diretor-geral da Polícia Federal. A medida, segundo Mendonça, é necessária para garantir que ministros do Supremo, o advogado-geral da União, Jorge Messias, e servidores da Polícia Federal exerçam suas funções sem constrangimentos ilegais. O ministro afirma que foi monitorado ilegalmente pela Polícia Federal por mais de 30 dias e que a área de inteligência da corporação produziu pelo menos 6 relatórios sobre sua atuação entre 3 e 31 de agosto. O ministro classificou a atividade como monitoramento sistemático e ilícito. Abre aspas para o trecho. Ao menos há mais de 30 dias, este relator tem sido monitorado pela Polícia Federal. Trata-se de monitoramento ilícito de ministro da Suprema Corte do país, o que por si só revela a gravidade da situação. Fecha aspas. Além de Andrei Rodrigues, Mendonça também determinou o afastamento do delegado Leandro Almada, diretor de inteligência da PF. A decisão foi levada para análise da segunda turma do STF. No julgamento virtual extraordinário, André Mendonça, Luiz Fux e Nunes Marques votaram pela manutenção integral dos afastamentos, formando a maioria necessária. Gilmar Mendes, porém, pediu vista, ou seja, mais tempo para analisar o caso, e o julgamento foi então interrompido. Agora há pouco, Gilmar defendeu que a competência

0: constitucionalidade de decisões jurisdicionais tendentes a promover o desequilíbrio da disputa político-eleitoral, fecho aspas. A decisão de André Mendonça ocorre após o ministro Alexandre de Moraes usar relatórios sem valor jurídico da Polícia Federal para acusar Mendonça de abuso de autoridade, crime de responsabilidade e improbidade administrativa na condução dos casos Banco Master e INSS. Além dos afastamentos, Mendonça também suspendeu a produção e o compartilhamento de relatórios de inteligência sobre atos praticados no exercício das funções do STF, da Advocacia Pública e da Polícia Judiciária. Marcelo Rocha Monteiro, boa noite, bem-vindo a essa edição de Oeste Sem Filtro. O brasileiro, nessa terça-feira pós-feriado, 7 de setembro, foi abalado por essa notícia que trazemos aqui na nossa abertura, então.
1: Boa noite, Adriana, boa noite aos colegas de bancada. É uma notícia extremamente importante, né? E que causou um verdadeiro abalo sísmico na República. No entanto, eu quero deixar, quero destacar um aspecto aqui. Essa é uma medida que já deveria ter sido tomada, né? O senhor Andrei Rodrigues não reúne as condições, nesse momento, para estar à frente da Polícia Federal, né? Ele tem relações promíscuas, para dizer o mínimo, com o senhor Vorkaro, né? Objeto dessa investigação da qual o ministro André Mendonça é relator. Ele participou daquela degustação milionária de whisky Macallan, né? Em Londres, tudo bancado pelo senhor Vorkaro. Então, ele já não reúne, não é de hoje, as condições para estar à frente da Polícia Federal. Tanto é que uma das medidas tomadas logo depois do ministro André Mendonça assumir a relatoria desse inquérito foi determinar que a equipe da Polícia Federal, vejam a seriedade disso, a equipe da Polícia Federal que conduzia as investigações não compartilhasse as informações que viesse a obter com a direção da Polícia Federal, né? Então, já havia ali uma desconfiança de que o senhor Andrei Rodrigues não atuava de forma isenta, né? Não dá para dizer que é isento um sujeito que aceita participar de um convescote milionário internacional custeado pelo investigado. Então, o que há de constrangedor, e aí eu vou sair um pouquinho do campo jurídico, né? Estou vendo hoje aqui a minha querida amiga Ludmilla fazendo parte também da nossa bancada, então tenho certeza que ela pode, essa parte jurídica, ela vai dar um show, como ela sempre faz. Mas o que há de constrangedor aqui do ponto de vista político é que essa medida teria que ter sido tomada já há algum tempo pelo presidente da República. O presidente da República não pode afastar o ministro Alexandre de Moraes, ele não pode afastar o ministro do Supremo. O presidente da República não pode afastar outro que deveria já estar afastado, que é o Procurador-Geral da República, porque o Procurador-Geral da República tem mandato. Mas ele pode afastar, na hora que ele quiser, o diretor-geral da Polícia Federal. E ele não fez isso, apesar de todas as evidências, ele não fez isso e agora vai pagar o preço político. Já está pagando o preço político de não ter afastado cautelarmente um diretor da Polícia Federal suspeito de não ter uma atuação correta nesse caso. Eu fiz aqui mesmo, acho que foi ontem, né, a comparação com um episódio do governo Itamar Franco, né? Eu até não havia lembrado o nome do ministro, o Piotr lembrou, né? Foi o Henrique Hargreaves, que era suspeito de estar envolvido numa história esquisita aí de corrupção, né? Então, o presidente Itamar Franco disse que não vai ser afastado cautelarmente, depois de tudo apurado, se ficar.

0: cá estabelecido que ele não tem nada a ver com isso, ele volta, como de fato ele voltou, né? Então, essa era a providência que se exigiria de um presidente da República minimamente comprometido com a ética. Não, o diretor da Polícia Federal não pode continuar à frente do cargo porque ele está citado aí em conversas esquisitas, né, com um banqueiro pilantra, né? Mas não aconteceu nada disso. Foi preciso o ministro relator do inquérito, usando uma prerrogativa que lhe dá a lei, que é o artigo 319 do Código de Processo Penal, afastar cautelarmente do cargo público um funcionário, um agente público suspeito, né, de prática de crime e que pode usar o seu cargo. O sujeito é diretor da Polícia Federal, né, e pode usar, e eu desconfio que tenha usado, o seu cargo para tentar obstruir as investigações.
1: Muita gente desconfia, não é? Adalberto Piotto, boa noite, bem-vindo também. Uma decisão de Mendonça bastante firme, te pegou de surpresa. O que destaca, dentre tantas atualizações que a gente trouxe nessa terça que envolvem a crise no Supremo, né? Que é um principal assunto do país?
2: Boa noite, Adri. Boa noite, Ana. Boa noite, Marcelo. Ludmila, a todos que nos acompanham. Eu vou rapidamente só dividir o caso em dois. Primeiramente, a decisão do Moraes, depois quero voltar aqui ao que disse do Moraes, perdão. A decisão tomada pelo ministro André Mendonça e, posteriormente, a resposta ao justificar o seu pedido de vistas que fez o decano, o ministro Gilmar Mendes. Primeiramente, o que o ministro André Mendonça fez de forma técnica, baseada em fatos, ele afastou, sim, por decisão e já submeteu à segunda turma a decisão dele, que já tem maioria para afastar o delegado-geral da Polícia Federal. Fez isso baseado em técnica, jurídica, a material que comprovava exatamente tudo que ele estava fazendo, sem contar esse fato que o Marcelo já fez menção, levando-se em conta que o Andrei já aparecia em todas aquelas gravações das investigações feitas pela Polícia Federal. Muito diferente do ministro Alexandre de Moraes, o André Mendonça faz tudo de acordo com o rigor da lei, dentro das quatro linhas da Constituição e o que prevê, por exemplo, regimentos internos como o do próprio Supremo Tribunal Federal. Mas tem um detalhe, ao decidir pela prisão, que é a única que ele poderia decretar, decidir, que é do delegado da Polícia Federal, do chefe da Polícia Federal, ele começa a dizer para o Fachin, bom, agora você também precisa decidir, porque ele não pode tomar essa decisão sozinha em relação a um ministro, no caso, o ministro Alexandre de Moraes. Também não pode decidir pelo PGR. São decisões que não cabem a ele, ministro apenas. Do ministro Alexandre de Moraes depende do plenário, depende do Fachin pautar esse assunto. Para tirar o Fachin de cima do muro, porque o assunto requer urgência. Antes de qualquer discussão de crise aqui, disputa ali, que eu acho uma bobagem, não tem nada de crise ou disputa. O que tem é uma denúncia clara de corrupção que precisa ser apurada. E quem tem que apurar neste caso é o plenário do Supremo Tribunal Federal, envolvido que está um ministro da corte. Bom, essa é a questão. Ele, de forma muito estratégica, técnica, recorrendo só à lei, veja só a diferença com relação a Alexandre de Moraes, recorrendo só à lei, ele diz, olha, está aqui o caso, o que eu posso fazer é até aqui, a partir daqui, poderia recuar, poderia não ter feito nada em relação ao delegado da Polícia Federal, não fez e determinou o afastamento do Andrei, já submetendo à segunda turma, isso é um detalhe importante. O ministro Alexandre de Moraes demorava muito para levar a primeira turma, mesmo sabendo que ia ter maioria lá também. Vamos ao que disse aí o ministro Gilmar Mendes. Ele pede vistas. Vistas, antes de pedir vistas, que é direito dele, ele deveria, digamos, prestar solidariedade a um colega da corte que foi monitorado de forma ilegal, de forma ilícita, pela Polícia Federal. Por um delegado que estava, obviamente, acima de quem estava fazendo essa escuta, esse monitoramento, que responde politicamente ao Palácio do Planalto. O que não deveria ser, porque o chefe da Polícia Federal, a Polícia Federal é uma instituição de Estado. O ministro Gilmar Mendes, que conhece, obviamente, a República, deveria, antes de tudo, prestar solidariedade. Não fez. Depois ele disse o seguinte: ah, isso seria competência do plenário e não da segunda turma. Até outro dia, o Gilmar Mendes não reclamou de julgar um ex-presidente da República na primeira turma. Nem deveria ter sido julgado no Supremo. Mesmo assim, não ganhou nem o direito de ir ao plenário do Supremo Tribunal Federal. Que duplo valor é esse? Depende da capa do processo? Vamos lá. Aí ele diz o seguinte, que seria um desequilíbrio. Não tem desequilíbrio nenhum. O que nós temos hoje no país é um caso seríssimo de suspeitas graves de corrupção que envolvem um ministro do Supremo Tribunal Federal, o Procurador-Geral da República e o Delegado-Geral da Polícia Federal, que precisam ser apuradas. E o ministro Mendonça foi até onde a ele era permitido pela lei. Fosse na régua do Alexandre de Moraes, ele colocaria todo mundo com tornozeleira e em casa. Ou preso, ou com contas suspensas. Não, ele está recorrendo ao que é permitido pela lei. Então vamos tratar só do que realmente interessa. Vamos essa história, essa falsa equivalência entre um e outro, há uma disputa de ministro, não tem disputa nenhuma. Eu tenho um ministro que fez, sim, o André Mendonça, uma denúncia gravíssima, apresentou exatamente a situação, são investigações feitas pela Polícia Federal que demonstram uma atividade de advocacia administrativa, corrupção, seja lá o que for, tudo isso de um ministro supremo, e pediu ao presidente da corte que desse andamento nisso. Tem também do PGR e o da Polícia Federal que ele decidiu afastar hoje. Pronto, é disso que se trata. O resto é revanchismo e tentativa de, digamos, aumentar, chamar de crise, o que é só uma denúncia gravíssima e, por si só, convenhamos, isso já é o suficiente de corrupção dentro da corte e também da PGR e da Polícia Federal.
1: As suspeitas nessas investigações são realmente muito graves. Ludmila Lins Grilo, boa noite. Como Marcelo adiantou, uma juíza entre nós. Então, essa decisão de Mendonça, os ministros que o acompanham e os posicionamentos justificativos de Gilmar com relação ao pedido de vista e também para levar ao plenário.
3: Bom, inicialmente eu queria só fazer aqui acalmar os ânimos do pessoal aqui no chat, que eu vi que tem muita gente perguntando se, de fato, o Andrei está afastado ou não, porque o Gilmar pediu vistas. Então, só para acalmar os ânimos de todo mundo, sim, nesse momento o Andrei está afastado da Polícia Federal, não importa se o Gilmar pediu vistas ou não, tá certo? Boa noite, Adriana, tudo bem? Boa noite, Ana Paula. Boa noite, Marcelo, Piotto, querido, e todo mundo que está assistindo o OS Sem Filtro. Então, nesse momento a gente tem um momento institucional muito grave, muito sério, já era, na minha opinião, para ter acontecido há muito tempo essas pessoas estão fazendo hora extra nos seus cargos. O Andrei Rodrigues, ele está, a meu ver, no cargo da Polícia Federal, colocando todo o país em risco, porque já deu para perceber o que, que ele está fazendo com esse cargo, está usando o cargo para perseguir inimigos, usando o cargo para benefício próprio, então, portanto, já era para ter sido afastado há muito tempo, mas antes tarde do que nunca, essa decisão veio em boa hora. Da mesma forma, eram também para ter sido afastados, né, já era para ter acontecido há muito tempo, o afastamento do Paulo Gonet e o afastamento do próprio Alexandre de Moraes. Desses dois, a gente tem aí algumas etapas para conseguir pular. O mais fácil deles era o Andrei Rodrigues. Então, o André Mendonça, ele começou pelo mais fácil, a meu ver, de forma correta. Começou ali tirando o que era mais fácil para tirar e depois, né, suponho que a coisa vai escalar, porque não tem como. Eu penso que hoje em dia a gente tem um combo e esse combo é formado por Andrei, Gonet e Alexandre de Moraes. Não tem como a gente recuperar o país se tirar só um, mantendo os demais. Todos, os três vão ter que sair e, de preferência, juntos ou quase juntos. Então, começamos pelo Andrei. Eu penso que até o André Mendonça, ele teria gabaritado. Eu só não dou 10 para o André Mendonça. Eu penso que ele teria gabaritado a decisão dele se ele tivesse aberto um parágrafo na decisão enviando cópias, enviando peças desse inquérito para o Conselho Superior do Ministério Público Federal para apuração, né, para as providências cabíveis quanto ao que diz respeito ao Procurador-Geral da República, Paulo Gonet. Mas isso pode ser feito a qualquer tempo, pode ser feito por uma peça em apartado, não precisa ser nessa decisão especificamente. Eu acho que ele quis concentrar tudo no Andrei Rodrigues nesse momento e penso que acertou. Tá certo, o Andrei Rodrigues está afastado nesse momento. Eu até pensei que a gente fosse chegar, talvez, no final do dia de hoje, ainda sem ter uma decisão mais firme, mas a gente já teve logo no início do dia as decisões dos demais ministros, no caso do Cássio e do Fux. E com isso a gente já tem uma maioria, tá? O Gilmar, ele lançou a decisão dele, ele pediu vistas, Eu até pensei que ele fosse demorar um pouco mais para soltar essa decisão, porque o Gilmar tem outros interesses envolvidos. Ele precisa raciocinar politicamente antes de dar qualquer decisão, o que é um absurdo, né? Um juiz ter que raciocinar politicamente antes de proferir uma decisão. Mas esse é o caso do Gilmar Mendes. Mas ele soltou a decisão ainda hoje, detonando o André Mendonça. Enfim, a gente pode falar disso com mais calma no decorrer do programa. Mas o fato é que o André Mendonça expôs muito a conduta do Andrei Rodrigues nessa decisão dele. Ali ele usou termos como, por exemplo, arapongagem. Quem não lembra daquela fala da Carmen Lúcia falando, não, numa democracia a gente não pode permitir que ocorra coisas como arapongagem, espionagem. Mas, ora, o que aconteceu agora foi exatamente isso, foi espionagem clandestina mesmo, arapongagem, no pior sentido do termo. E pior, contra um membro da Suprema Corte. Então, se fosse em outros tempos, se fosse na época do Bolsonaro, por exemplo, e se o ministro que ordenou a arapongagem, o que recebeu a arapongagem, que foi no caso Alexandre de Moraes, se ele fosse o ministro de Bolsonaro, por exemplo, uma hora dessa o Supremo Tribunal iria estar lançando notinha de repúdio, dizendo que hoje em dia não é possível arapongagem no Estado de Direito, ainda mais contra um membro do Supremo Tribunal Federal, já estariam dizendo, olha, isso é um ataque às próprias instituições, e na verdade é, agora a gente está diante, de fato, de um ataque à instituição, que agora sim, o André Mendonça, ele é o ministro do STF, só que ele ali, nesse caso, sim, o STF como um todo está sofrendo um ataque da parte do Alexandre de Moraes e do Andrei. Então é o caso sim de se levantar a voz e dizer, olha, rolou aqui uma arapongagem, uma espionagem, esse sujeito precisa ser afastado imediatamente como o foi. Então a segunda turma já confirmou a decisão do Mendonça, não importa que o Gilmar tenha pedido vista e tenha se declarado posteriormente contrário a essa medida. A maioria já está formada, Andrei já está afastado da Polícia Federal. Aliás, eu já vi que o número 2... está assumindo e está ali tomando as dores do Andrei. Mas, enfim, cada agonia no seu dia. Pelo menos o motivo maior, né, o primeirão ali, foi afastado e agora a gente lida com o segundo, com o terceiro. Tem que ir derrubando as peças defeituosas que forem aparecendo no caminho. E se for o caso do número 2, vai ser o caso de ser derrubado também. Espero que ele não resolva fazer gracinha como fez o Andrei Rodrigues. Então, tá de parabéns à decisão do André Mendonça.
1: Bem por aí, né, Ludmila? Ana Paula Henkel, boa noite também desde aqui do Brasil para você aí nos Estados Unidos. Realmente bom ponto que a Ludmila destaca com relação a essa espionagem, André Mendonça, gravíssimo. E algumas manchetes, Ana, de jornal aqui no país, nessa tarde, traziam o seguinte: primeira vitória de Mendonça sobre Moraes nesse embate. Faz sentido para você? O clima aqui no país, no Brasil, está pesado.
4: Não é a primeira vitória de Moraes, do Mendonça, Adriana. É a primeira vitória da Constituição, do devido processo legal, do país, né, de bem. Então, nesse embate que muitos estão colocando dessa maneira, embate Mendonça e Moraes, nós não estamos falando de Mendonça, um ministro contra o outro. Nós estamos falando de um ministro que simplesmente rasgou a Constituição nos últimos 7 anos. Boa noite, Adriana. Boa noite, querida Lud Piotto, professor Marcelo. Boa noite à nossa audiência. Eu até, perdão, até mandei para a nossa produção, enquanto a Lud falava, exatamente o trecho da decisão do ministro está aí. Portanto, verifica-se do exame da jurisprudência do tribunal a sua absoluta intransigência com a produção e veiculação desse tipo de expediente apto a configurar verdadeira arapongagem institucional em face de todo e qualquer cidadão nacional, aí incluídos servidores públicos em geral. Porque foi isso, né? Relatórios apócrifos apareceram, ou seja, a tal ABIN paralela que tanto falavam, né, do presidente Bolsonaro. O presidente Bolsonaro teve baleia, teve cartão de vacina, teve ABIN paralela, e agora nós estamos, de fato, diante de uma arapongagem, de uma espionagem paralela, isso para ver se os ministros, Provavelmente, viu, Adriana, não, o ministro André Mendonça não é o único que está sofrendo sob essa arapongagem. O que corre nos bastidores de Brasília, a gente sabe muito bem que o ministro Alexandre de Moraes teria supostamente os seus meios de arapongagem e que ele teria, né, supostamente, não apenas alguns ministros ali na rédea curta, digamos assim, mas também congressistas, parlamentares, senadores, enfim. E por isso todo mundo, meio que, né, a grande maioria ali de Brasília, se ajoelha às vontades inconstitucionais do ministro. Agora, Andrei Rodrigues, para a gente ficar só nesse primeiro tema, né? Porque realmente hoje todos nós, tenho certeza, todos nós passamos a manhã lendo as 33 páginas, né, da decisão do ministro e mais todas as repercussões, mas a gente não pode esquecer, Adriana, que o Andrei Rodrigues, como os meus colegas já mencionaram, ele tinha que ter sido afastado há muito tempo. O Andrei Rodrigues, ele ordenou uma operação clandestina nos Estados Unidos para caçar, para tentar prender e trazer de volta para o Brasil o Alexandre Ramagem, que a sua nomeação foi suspensa por uma interferência do ministro Alexandre de Moraes no executivo, na época em que o presidente Jair Bolsonaro estava no comando do executivo. E agora muita gente está, né, dizendo, não, mas é a prerrogativa, tentando aquela falsa relevância, falsa equivalência, perdão, do ministro André Mendonça com o ministro Alexandre de Moraes. Acontece, Adriana, que na época do ministro Moraes interferindo no caso do Alexandre Ramagem, não havia crime, não havia investigação, havia uma nomeação de um nome que o presidente Bolsonaro confiava, e o Moraes simplesmente suspendeu essa nomeação porque eu não gostei desse nome. Aqui nós estamos falando de investigação, nós estamos falando de uma investigação grande, uma investigação master, né, com perdão do trocadilho. E o que é importante a gente sempre falar aqui, Adriana, e que muitos estão dizendo, aqueles que querem defender de qualquer maneira o ministro Alexandre de Moraes, porque o Mendonça estava também investigando Alexandre de Moraes e o Andrei Rodrigues e o Gonê. Não, não, não. Não, não, não. O André Mendonça, o ministro, não estava investigando absolutamente nenhum dos três. Só que os três, o trio Moraes, Andrei e Gonê, apareceram nas mensagens, nos 8 celulares de Daniel Vorcaro, inclusive com Daniel Vorcaro atendendo um conselho de sair do país antes de segunda-feira, perguntando se conseguiu bloquear. Conseguiu bloquear o quê? O pedido de prisão? Então, Adriana, essa falsa equivalência que as pessoas, muitos estão tentando, alguns vendidos da imprensa e alguns com medo também, né, em Brasília, não existe uma equivalência, é completamente diferente. Moraes suspendeu Ramagem porque ele não gostou do nome. E aquela operação clandestina e ilegal aqui nos Estados Unidos ficou por isso mesmo. Se aquilo ali já não era suficiente para derrubar Andrei Rodrigues, isso também precisa entrar no contexto, porque aquilo foi uma operação ali sozinha, ou é o modus operandi do Andrei Rodrigues à frente da Polícia Federal, comandando várias operações clandestinas no Brasil e fora do Brasil para perseguir opositores políticos?
1: É bom deixar tudo isso muito claro. Quero ouvir mais os nossos comentaristas sobre esse grande destaque do dia, mas acrescento o seguinte sobre Gilmar Mendes Enquanto Brasília vive essa crise após a decisão de Mendonça de afastar o Andrei Rodrigues da chefia da PF, o ministro, olha lá, Marcelo Rocha Monteiro, está na Itália, participando do casamento da filha do empresário Marcos Molina, controlador da Marfrig e da BRF, presidente do conselho da MBRF. Mais cedo, após Mendonça convocar uma sessão virtual da segunda turma para analisar sua decisão, Gilmar Mendes pediu visto, ou seja, já comentamos, mais tempo para analisar o caso, mas mesmo assim a turma já formou, reforçamos aqui, maioria para manter o afastamento preventivo do diretor-geral da Polícia Federal. No início da tarde, o Gilmar Mendes foi visto assim, ao telefone, afastado dos demais convidados, durante o evento, às margens do Lago de Como, no hotel Vila d'Este, assim que fala, Piotr, o nome do lago, como que é? Você que é italiano, é Di Como?
2: Di Como.
1: Di Como, bastante Di Como. Conhecido por lá, né, no país.
2: Aliás, é chiquésimo.
1: Imagino. O texto relata ainda que o ministro, Marcelo Idaite Passo, então, pode estar tentando administrar a crise à distância. Funciona?
0: Ah, que beleza! Lago de Como, uma maravilha, né? Ali, norte da Itália. Gente fina é outra coisa. Eu botei os óculos para ver se aquilo... Tinha uns potes lá, perto dele. Queria ver se aquilo era bebida, né? Será que é bebida aquilo? Porque, assim, esse voto dele, que a gente acabou de anunciar, dizendo que a competência para analisar isso não é da turma, é do plenário, eu acho que ele ingeriu, talvez, bebida alcoólica em excesso. Eu não sei de onde é que ele tirou isso, ele acaba de inventar isso. Né? Quer dizer, a decisão do relator de adotar uma medida cautelar prevista no artigo 319 do CPP, afastar um funcionário público, né, em caráter cautelar, ela tem que ser examinada pelo plenário? De onde é que ele tirou isso? O inquérito está tramitando na turma, na segunda turma. Então, quem tem que rever é a turma. E a turma já formou maioria, para azar do Gilmar Mendes. Ele foi voto vencido. Né? E aí ele está inventando essa história. Não, porque tem repercussão eleitoral. Se tem repercussão eleitoral, tem que ir para o plenário. Repercussão eleitoral? O STF não é órgão da justiça eleitoral. O órgão da justiça eleitoral é o Tribunal Superior Eleitoral. Então, se tem repercussão eleitoral ou não, não interessa. Quase tudo hoje em dia tem repercussão eleitoral. Falta um mês para as eleições. Né? Então, esse argumento da lei ele não tirou. Vai ver que tirou lá de algum vinho italiano que ele ingeriu, talvez em quantidade excessiva. Né? Eu queria destacar um trecho que é gravíssimo, né? Da decisão do ministro Mendonça de afastar o senhor Andrei Rodrigues, né? O senhor Andrei Rodrigues entregou para o ministro Alexandre de Moraes os supostos relatórios de inteligência da Polícia Federal, com base nos quais o senhor Alexandre de Moraes queria incluir o André Mendonça como investigado no inquérito das fake news. Relatórios que serviram de base para o senhor Alexandre de Moraes inventar que André Mendonça cometeu improbidade administrativa, crime de responsabilidade e mais um aí que eu já não estou lembrando. É tanto absurdo que não dá para a gente guardar. Mas ele diz, o André Mendonça, inteligentemente, ele traz para essa decisão, ele cita declarações de ninguém menos que o presidente da Associação de Delegados da Polícia Federal, né? Um delegado federal, que não é só um delegado federal, é o presidente da associação que representa toda a classe. E o que é que esse delegado, do alto da sua experiência, diz sobre esses relatórios que serviram para o Moraes inventar que o Mendonça cometeu o crime? Ele diz o seguinte: o documento, são os tais relatórios, não poderia de maneira alguma circular fora da polícia porque são impressões internas. Eu destaco a palavra impressões. Tem situações de análise bem subjetiva que podem ser só a opinião de alguém. A opinião de alguém. O relatório poderia, em tese, até existir para manejo interno. Agora, o conhecimento dele por pessoas de fora da polícia, e o uso em um processo criminal é algo totalmente irregular. E aí ele continua, o delegado. É a primeira vez que se tem notícia de uma situação como essa. Olha só que absurdo. É a primeira vez que se tem notícia de uma situação como essa. É preciso apurar, inclusive, por que um ministro do Supremo, Alexandre de Moraes, sabia da produção desses documentos. Não é secreto? Como é que isso foi parar na mão do Alexandre de Moraes? Essas situações são absolutamente internas, diz o delegado. Ninguém deveria saber, a não ser quem produziu e quem recebeu. A doutrina proíbe, inclusive, a juntada desse tipo de documento a inquéritos policiais. Os delegados internamente, ele é o presidente da associação, ele ouviu os associados. Os delegados internamente, diz ele, manifestaram uma estranheza muito grande com o fato desse documento ter ido à tona. No primeiro momento, pessoal desconfiava até que não tivesse sido produzido dentro da polícia. Como é que esse documento foi parar nas mãos do Alexandre de Moraes? Foi pelas mãos do senhor Andrei Rodrigues. O senhor Andrei Rodrigues cometeu uma ilegalidade. Esse documento não poderia sair de dentro da polícia. Esse documento não tem valor probatório, não poderia ser divulgado, não poderia chegar nas mãos do Alexandre de Moraes. Eu, pessoalmente, aqui já é uma ilação minha, desconfio que esse documento foi encomendado pelo senhor Alexandre de Moraes ao senhor Andrei Rodrigues e ao outro que foi afastado hoje junto com ele, que é o diretor dessa área de inteligência da Polícia Federal. Eu desconfio que tudo isso faz parte daquele movimento que foi muito comentado no jantar que o Alexandre de Moraes ofereceu ao Lula e ao Alcolumbre. E o jornalista Lauro Jardim, na ocasião, disse que na pauta do jantar estava o planejamento de algum tipo de estratégia para enfraquecer o André Mendonça. Para mim, esse episódio se insere nessa estratégia, tem as digitais do Alexandre de Moraes e o senhor Andrei Rodrigues deu, como fiel soldado do Lula, deu a sua contribuição para essa pouca vergonha.
1: O Andrei teria sido, Piotr, um facilitador aí nessa interlocução, nesse intermédio dessa relação indevida. E sobre Gilmar, mais uma vez na Itália, então, curtindo um casamento, uma viagem a passeio neste momento. Mais uma vez a imagem do drink que o Marcelo Rocha Monteiro chamou a atenção. Piotr comentava aqui que pode se tratar de um aperol, bebida típica da região, mas verdadeiros baldes também. Só o cidadão de bem, Piotr, mas quantas autoridades estão levando a sério o momento do país, essa crise da corte?
2: Adri, respondendo objetivamente, o que está trazendo desespero a essa Brasília fora da lei é que esse assunto não vai passar. Esse assunto não vai deixar de ser levado em conta. Esse assunto, sim, está acontecendo e as pessoas estão vendo. O que mudou para esse Supremo, que até outro dia podia fazer qualquer coisa e ainda assim tinha um certo suporte da sociedade, de parte da sociedade, é que esta sociedade, esta parte da imprensa, da academia, da OAB, inclusive, de vários outros, de alguns juristas, inclusive, esse grupo dava suporte ao Supremo Tribunal Federal. É incrível, né? Hoje eu estava olhando, e que bom trazer esse tema aqui, que direitos previstos na Constituição ou retirada desses direitos não aflige, por exemplo, a OAB brasileira. A Seção Nacional, perdão. Não aflige, por exemplo, boa parte dos juristas, não aflige os outros ministros do Supremo. Não aflige sequer essa parte da imprensa. Agora, o caso de corrupção parece que sim. Tanto que até outro dia nós tínhamos todos os abusos contra os direitos das pessoas. Eu vou citar aqui três casos só, mas são muitos, né? O caso do Felipe Martins, houve uma reversão do ônus da prova. É o absurdo do absurdo no direito. O caso, por exemplo, da Débora. Bom, processada por uma série de coisas, inclusive golpe de Estado, porque pintou de batom a estátua, aquela estátua que não é exatamente bonita, em frente ao Palácio do Supremo Tribunal Federal. E também o caso que a gente está vendo, o caso do Clezão, que morreu com parecer da própria Procuradoria-Geral da República, entendendo que ele deveria responder em casa com tratamentos médicos, e o ministro Alexandre de Moraes sequer levou em conta esse caso. Morreu sob custódia do Estado. Nada disso comoveu essa gente. Como cita o Augusto com muita frequência aqui, é um cadáver insepulto, o caso do Clezão, lamentavelmente, para muita, não saiu nas páginas da imprensa. Agora, felizmente, e eu não estou reclamando de estarem conosco agora ou estarem com o Brasil, que estava reclamando disso tudo há muito tempo, esta parte da imprensa não vai ceder em relação ao Supremo Tribunal Federal. Tampouco o que a gente parece ver, também um pouco da OAB, do mundo jurídico. Porque o caso de corrupção agora, essa suspeita gravíssima de um caso de corrupção dentro do Supremo Tribunal Federal, que o André Mendonça aponta com uma investigação com farto conteúdo probatório, ou seja, com muitas evidências, vem justamente de uma investigação séria dentro das quatro linhas feita pela Polícia Federal, uma instituição de Estado. Essa Polícia Federal do André Rodrigues, do agora afastado delegado-geral, diretor-geral da Polícia Federal, era uma polícia política. Polícia política não existe em democracia. Polícia política existe em ditadura, tal como nós estávamos vivendo até outro dia. É que agora isso está ruindo. Então, diferentemente de outros momentos em que o Supremo usava e abusava, batia na Constituição, torturava a Constituição, torturava os nossos direitos, aquela parte da imprensa ainda conseguia dar suporte ao Supremo Tribunal Federal. Uma parte da sociedade dava suporte. Agora o escândalo é tamanho que não dá. E eles perderam esse suporte. E aí bateu esse desespero. Veio a tentativa do Alexandre de Moraes de colocar o André Mendonça no inquérito malfadado do 4781, que agora também essa parte da imprensa está descobrindo que não faz sentido um inquérito de mais de 7 anos, com todo aquele, né, não tem fato determinado, cabe qualquer coisa naquilo, tal como o fim do mundo, o apelido que deu o ministro Marco Aurélio Mello, o ministro mais combativo, um ex-ministro supremo mais combativo até o momento, basta, é sempre bom fazer essa referência. Esta parte da imprensa agora está dizendo, com essa corrupção a gente não vai suportar. O Supremo está desesperado pela reação do Alexandre de Moraes, essa tentativa da Polícia Federal de fazer esses documentos todos, esses relatórios com a arapongagem da mais deslavada e desavergonhada contra um ministro do Supremo que decidiu aplicar a lei com toda a coerência e a calma que normalmente um caso dessa monta exige, porque ele não usou as mesmas ferramentas do Alexandre de Moraes e foi até criticado por isso. Está fazendo tudo no seu tempo. Agora, volto ao ponto do ministro Gilmar Mendes de que isso poderia trazer um descompasso, uma vantagem eleitoral para alguém. Este caso de corrupção acontece, se não me engano, desde 2024. Veio 2025, 2026. E o caso foi sorteado para cair na mão do André Mendonça. Sorteado pelo sistema lá dos próprios Supremo Tribunal Federal. Uma hora a investigação ia avançar. Felizmente avançou. E felizmente trazendo à luz um fato dessa gravidade para o eleitor brasileiro, que sim, tem que se manifestar sobre isso e tudo mais na eleição do dia 4 de outubro, no primeiro turno.
1: É isso aí, Piotr, e falta bem pouco, hein? Daqui a pouco a gente traz novos detalhes sobre esses assuntos todos. Tem, Piotr citou, Marco Aurélio Mello, a carta dos ex-ministros, alguns ex-ministros da corte, cobrando o presidente Edson Fachin por providências neste momento. Bom, quero aproveitar só para dizer que somos quase 90 mil telas nesse momento aqui no YouTube da Revista Oeste. Muito obrigada por essa gentileza de companhia aqui nessa noite, pela confiança no nosso trabalho, pela audiência. E convido a você a participar do nosso programa de Oeste Sem Filtro. Mande um vídeo para a gente, é bastante fácil. Um vídeo que pode ser gravado de preferência na horizontal. Nosso WhatsApp, caso ainda não tenha, está aí na tela. É o DDD 11 95786 1993. Grava esse vídeo com a sua opinião, diga para a gente de onde nos assiste, de onde nos acompanha, o que tem achado do noticiário político nesse momento e tudo mais o que quiser. Daqui a pouco a gente acompanha essas mensagens. Mais uma vez, obrigada pelo número de telas conectadas. Muitos brasileiros querendo saber os desdobramentos dessas notícias. Deixe seu like também, muito importante para a gente aqui, para a Revista Oeste, para Oeste Sem Filtro. Até daqui a pouquinho, continue por aí. 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
5: Onze diretores da Polícia Federal ligados a Andrei Rodrigues manifestaram total apoio ao diretor-geral afastado. Em nota divulgada hoje, eles colocaram os próprios cargos à disposição do diretor-geral substituto William Marcel Murad. A manifestação foi divulgada horas após o ministro do Supremo Tribunal Federal, André Mendonça, determinar o afastamento preventivo de Rodrigues e de Leandro Almada, da Diretoria de Inteligência da Polícia Federal. No documento, os diretores repudiam qualquer tentativa de atribuir a Andrei Rodrigues e a Leandro Almada, ou a Polícia Federal, uma atuação não republicana. Eles afirmam que as acusações não têm fundamento e atingem a história, a credibilidade e o compromisso institucional da corporação. A Polícia Federal tem ao todo 15 diretorias. Não assinaram o documento Andrei Rodrigues e Leandro Almada, que foram afastados, além da corregedora geral Aletea Vega Morona Cundi. Também não assinou William Marcel Murad, diretor executivo e número 2 da corporação, que assumiu o comando da Polícia Federal após esse afastamento de Andrei Rodrigues. Ludmila Lins Grilo, o que pode significar esse apoio, ter quais impactos nessa situação toda de agora?
3: Bom, 11 de 15, né, assinaram em favor do Andrei Rodrigues, prestando solidariedade, daí a gente tira a qualidade do alto escalão da nossa Polícia Federal do Brasil. Então, com todo respeito aos policiais federais honestos, trabalhadores, cumpridores de seus deveres, que estão lá, né, fazendo o seu trabalho honestamente, só que estão subordinados a esse tipo de pessoa, que nesse momento estão prestando solidariedade quando todos os elementos indicam que o Andrei estava metido em cambalacho. E veja, eu queria ressaltar aqui uma coisa que eu achei até que a imprensa não deu muita atenção e eu achei que é algo de extrema gravidade. Eu não sei se vocês perceberam, pessoal aí da audiência, que o André Mendonça, ele justificou a decisão dele, ele colocou lá várias justificativas, colocou todos os fundamentos, a questão da arapongagem, o relatório lá, fake, aquele relatório cujo comando foi feito provavelmente no Claude, né, ou alguma inteligência artificial. Eu diria até, o Marcelo, o querido Marcelo falou ainda há pouco, que ele acha que o próprio Moraes talvez tenha encomendado esse relatório da PF. Eu levantaria até uma outra hipótese um pouco mais audaciosa do que essa. Eu penso que talvez o próprio Moraes tenha dado o prompt para sair esse relatório de inteligência Tabajara que foi juntado nesse processo. Não sei, não sabemos quem efetivamente deu o prompt, mas alguém deu o prompt e saiu esse relatório, assim, com todo respeito, vagabundo, que ele teve a capacidade, a ousadia de juntar para fundamentar a inclusão do nome do André Mendonça naquele inquérito das fake news. Agora, uma coisa que o André Mendonça fez, que era isso que eu queria destacar, e que eu achei que ficou muito obscuro, mas eu acho que o espectador aqui da Oeste gostaria de saber. Um dos fundamentos apresentados pelo André Mendonça foi que o Andrei Rodrigues ele estaria provavelmente causando embaraço à investigação, e ele fundamentou em um artigo do Código Penal, não, da Lei das Organizações Criminosas. Vocês sabiam disso? Pois bem, ele fundamentou dizendo que o Andrei Rodrigues muito provavelmente estaria em curso, pelo menos ele suspeita, que teria praticado pelo menos, tá, pelo menos, o crime de embaraço à investigação que envolva a organização criminosa. É um crime específico da Lei das Organizações Criminosas, é o artigo 2º da Lei 12.850. A pena para esse crime, só para este crime de embaraço a investigação sobre organização criminosa, vai de 3 a 8 anos. É a escala penal desse delito, né, pelo qual o Andrei Rodrigues está sendo suspeito aí, pelo menos da parte do André Mendonça, de ter praticado. E outra coisa, o afastamento do Andrei Mendonça, aí aqui mais um elemento. Um dos fundamentos, além daqueles todos, um dos fundamentos foi o parágrafo 5º do artigo 2º da Lei das Organizações Criminosas, que diz o seguinte: se houver indícios suficientes de que o funcionário público, o Andrei, integra organização criminosa, poderá o juiz determinar o seu afastamento cautelar do cargo, que foi exatamente o que o André Mendonça fez. Então, um dos fundamentos foi esse parágrafo 5º. Ele, inclusive, ele transcreve esse artigo, ele transcreve esse texto, dizendo que ele está afastando também por isso. Ou seja, concluindo aqui o meu raciocínio, o André Mendonça colocou ali na decisão dele, textualmente, ali de forma bem explícita, que ele suspeita que o André Mendonça, além de ter atrapalhado a investigação sobre uma organização criminosa, ele próprio, Andrei, estaria integrando esta organização criminosa. Então, você veja que o André Mendonça já está categorizando o que aconteceu, esse conluio que está acontecendo na administração pública, nas altas autoridades do alto escalão, ele já está categorizando isso como uma organização criminosa. Então, eu achei que isso aí era um detalhezinho que eu acho que meio que passou batido da decisão do André Mendonça, mas que eu acho que a audiência gostaria de saber, porque a gente já tem a tônica aí da coisa e me parece, sim, me parece mais do que uma associação criminosa do Código Penal, que são 3 ou mais, me parece uma organização mesmo criminosa, da lei específica, que são 4 ou mais elementos. E eu penso que temos aí muito mais do que 4 elementos envolvidos, e um desses elementos já está sendo aqui apontado pelo André Mendonça como sendo o Andrei Rodrigues.
1: Sim, importante realmente destacar e organizar, e são tantos nomes e tantos detalhes nessas notícias que vão sendo atualizadas minuto a minuto por aqui. Ana Paula Henkel, essa nota de diretores da PF se solidarizando a Andrei Rodrigues. Eventualmente um colega policial federal pode achar que pode ser um próximo, acabar sendo sancionado em ocasiões futuras, dá essa impressão também, correndo para dar esse apoio ao colega suspeito de tantas irregularidades, mas aqui é bem um quem não deve não teme, não, na hora de se posicionar?
4: Claro, Adri, mas é claro, até porque nós estamos falando de uma instituição que tem acesso à vida de muitas pessoas, né? Milhões de pessoas, um acesso que nós não temos, um acesso que parlamentares não têm, que senadores não têm. Então, a questão que traz, né, a pergunta que traz diante desse corporativismo é a seguinte: vocês estão trabalhando para a Polícia Federal ou para o Andrei Rodrigues? Vocês estavam dentro daquele esquemão que o Vorcaro chamou até ali naquela audiência, né, com o ministro André Mendonça e com a participação do Ministério Público? É importante dizer isso também, um pequeno parênteses aqui, Adri, porque até isso tentam distorcer. Ah, mas o André Mendonça resolveu bancar um investigador e foi atrás do Daniel Vorcaro. Ele foi atrás, não. O Daniel Vorcaro procurou e o Ministério Público estava presente ali na audiência. Inclusive, o próprio Ministério Público pergunta ao Daniel Vorcaro se ele estaria incomodado. E o Daniel Vorcaro responde: não, senhor, eu estou há 9 meses. 9 meses, 7 ou 9 meses, tentando fazer uma delação premiada, tentando contar o que eu sei e a Polícia Federal não me deixa. Ou seja, esses diretores que colocaram o cargo à disposição, eles são ligados à Polícia Federal ou ao Andrei Rodrigues, que fez parte do que o Daniel Vorcaro disse, a minha cadeia de proteção. Eu pensei na minha cabeça, palavras do Daniel Vorcaro, que eu estava comprando a minha proteção. Esse comprando a minha proteção vai até onde, Adriana? Porque até aqui nós temos 3 nomes. Andrei Rodrigues, Paulo Gonet e o ministro Alexandre de Moraes. Agora, esses nomes desses diretores que colocam o cargo à disposição, para mim, o que diz isso, esse afastamento por bater o pé, já que o Andrei Rodrigues saiu, nós também vamos sair, é porque para mim está implícito que eles fazem parte dessa cadeia de proteção que foi comprada por Daniel Vorcaro. Então hoje, para finalizar, Adriana, é muito claro que o Supremo Tribunal Federal está dividido, mas a Polícia Federal também. Há uma Polícia Federal que continua trabalhando com investigadores e investigações sérias, e há uma Polícia Federal podre, que fez parte e talvez ainda faça parte dessa cadeia de proteção que antes era para Daniel Vorcaro e agora, quem sabe, é para quem tem 131 milhões, né, para receber.
1: Sim, certamente, Marcelo Rocha Monteiro, precisa fazer uma limpa nessa Polícia Federal e também valorizar os bons policiais, a parte intacta da instituição, descobrir qual é essa parte, inclusive, e já conto para todos nós aqui, nossos colegas, somos mais de 90 mil telas conectadas em Oeste Sem Filtro, muitos brasileiros, nossa audiência, querendo entender junto com a gente todos esses detalhes, essas notícias. Marcelo, como você avalia o seu comentário importante também nesse momento? Essa nota dos policiais federais e não só, esse gesto de colocar cargos em jogo?
0: Então deixa eu ser bem claro aqui com o nosso público, qual é o valor dessa nota dos policiais, dos delegados federais que fazem parte aí da direção atual da Polícia Federal. Essa nota tem o mesmo valor de uma nota de R$3, né? Ou seja, não vale absolutamente nada. Por quê? Porque esses 11 são 2 mil delegados na Polícia Federal no Brasil, mais ou menos, por volta de 2 mil, né? O que que esses 11 representam? Eles não representam absolutamente nada, e não é só pela questão numérica. É porque todos eles foram nomeados pelo senhor Andrei Rodrigues. Eles ocupam cargos de confiança, né? É preciso que a nossa audiência entenda isso. Nem sempre as pessoas conhecem esse aspecto das instituições públicas. Por exemplo, eu sou procurador de justiça. Eu sou membro do Ministério Público do Estado do Rio de Janeiro. Nós, promotores de justiça e procuradores de justiça do Estado do Rio de Janeiro, na ativa, nós somos alguma coisa entre 1.000 e 1.500, eu não saberia dizer o número exato. Tá? Então, o governador nomeia, né, um de nós, a partir de uma lista tríplice eleita pela classe, para ser o que é o Andrei Rodrigues na Polícia Federal. Lá eles chamam de diretor-geral, no MP, no Ministério Público, a gente chama de procurador-geral. É o procurador-geral que é o chefe do Ministério Público. O procurador-geral, quando é nomeado, ele então vai escolher alguns desses 1.000, 1.500 promotores e procuradores de justiça para exercerem cargos de confiança na administração. Tá? Então, essas pessoas nomeadas vão sair das suas promotorias, das suas procuradorias, onde elas trabalham normalmente, e durante esse mandato do Procurador-Geral de Justiça, elas vão exercer cargos de confiança. Né? É subprocurador-geral de justiça disso, subprocurador-geral de justiça daquilo, a mesma coisa na Polícia Federal. Esses 11 delegados saíram das suas delegacias para exercerem cargos de confiança para os quais foram nomeados pelo senhor Andrei Rodrigues. Eles são da eu não vou falar da curriola, né, porque não é elegante, mas eles são a turminha

de confiança do Andrei Rodrigues. Então é óbvio que eles iam lançar essa nota, que, repito, não tem valor nenhum, né? Agora, eu queria, pegando o gancho aí disso que a Ludmilla falou, que é importantíssimo, né? Essa questão da obstrução de justiça, é o nome que a gente dá normalmente a esse crime que a Ludmilla mencionou, né? De atrapalhar, tentar atrapalhar as investigações, a apuração de crimes cometidos por organização criminosa. Tem um aspecto muito sério dessa história, né? Que nem todo mundo está se dando conta, né? E que tem a ver com atrapalhar ou até inviabilizar a apuração de tudo, que é o seguinte: este relatório, com base no qual o senhor Alexandre de Moraes quis incluir o Mendonça no inquérito das fake news, esse relatório, ele, através de ilações, de opiniões, totalmente sem amparo em prova, mas ele, em última análise, ele acusa o André Mendonça, como relator do inquérito do Vorkaro, de praticar supostas ilegalidades, supostas irregularidades, que são as mesmas irregularidades que a defesa do Vorkaro alega. Ou seja, o que esse relatório está fazendo e o que o senhor Alexandre de Moraes está fazendo usando esse relatório fajuto é plantar nulidade no caso do Master, né? É dizer, por exemplo, que o senhor Vorkaro quebrou a cadeia de custódia, né? Cadeia de custódia, para quem está nos ouvindo, não quero entrar aqui em maiores tecnicalidades, né? São os cuidados que você tem com uma prova que você apreende no curso da investigação. Você apreendeu um celular, né? Você apreendeu um laptop do investigado, você apreendeu 8 celulares do investigado. Você tem que ter certos cuidados, né? Na guarda, na custódia dessa prova, né? Você não pode jogar numa prateleira qualquer, né? Você não pode deixar em cima de uma mesa para qualquer pessoa pegar. Então, eles alegam que quando o André Mendonça proíbe a equipe que está investigando de compartilhar tudo que eles encontraram com o diretor da Polícia Federal, ele, André Mendonça, teria quebrado a cadeia de custódia. Quando você quebra a cadeia de custódia, a prova, aquele celular, laptop, aquilo que ele contém, é invalidada, né? Então, é isso que eles querem. Claro que não tem nada disso. O André Mendonça não quebrou cadeia de custódia nenhuma. Ele não deixou foi que essas provas fossem parar na mesa do senhor Andrei Rodrigues, porque ele, com muita razão, desconfia da lisura, da isenção do senhor Andrei Rodrigues, né? Então, eles estão tentando plantar esse tipo de nulidade. É isso que o senhor Alexandre de Moraes quer, né? Plantar nulidade, por quê? Porque se anularem todas as provas da investigação do Banco Master, adivinha quem é beneficiado com isso? Não é só o Daniel Vorkaro, né? O senhor Alexandre de Moraes também será beneficiado, porque ele está enrolado nisso até o pescoço, né? Então, eles querem plantar essa ideia de nulidade, seja na questão da cadeia de custódia, seja também numa outra questão, que é alegar, mesma coisa que fizeram com o Sérgio Moro, né? Alegar que o André Mendonça está atuando com viés, está atuando de forma parcial, está atuando por motivo político, para beneficiar um lado e para prejudicar outro, né? A mesma charopada que quiseram inventar e conseguiram a respeito do Sérgio Moro, e com isso garantiu-se a impunidade de um bando de corruptos que estão aí, né? Um deles, inclusive, concorrendo à reeleição para presidente da República. Aliás, para encerrar meu comentário, eu diria que a gente não pode afastar a hipótese dessa organização criminosa, né? Eu gostava mais do termo antigo, quadrilha, né? Mas hoje em dia tem a associação, como a Ludmilla falou, e tem a organização criminosa da lei específica. Essa organização criminosa, nós não podemos afastar a hipótese de um dos integrantes dela ser exatamente este senhor, ex-presidiário, que está concorrendo a mais um mandato de presidente da República. Por quê? Porque vocês lembram, né? Há uma suspeita, um jornalista conceituado, que é o Lauro Jardim, divulgou isso na coluna dele, né? Há uma suspeita de que aquela reunião na casa do Alexandre de Moraes, entre Alexandre de Moraes,
Zanin, Alcolumbre e o companheiro Luiz Inácio foi para planejar uma estratégia, né,

0: preventiva do diretor-geral da PF, o Andrei Rodrigues. Esse pedido foi encaminhado à Corregedoria da Polícia Federal após o ministro André Mendonça determinar o afastamento preventivo de Rodrigues. Viana também cobrou uma investigação criminal sobre o monitoramento ilegal da atuação de Mendonça. Na representação, o senador pediu apuração criminal imediata e prisão preventiva desde que presentes os requisitos legais. Viana quer saber quem deu a ordem, quem executou, quem recebeu os relatórios e para que eles foram utilizados. O senador também afirmou que o afastamento não encerra o caso e que é preciso identificar os responsáveis. Carlos Viana também solicitou audiências com os ministros do Supremo e André Mendonça para tratar da abertura do funcionamento do Conselho de Ética do Senado, dentre outros assuntos. Piotto acha que seria o caso, acredita nessa possibilidade de uma prisão do Andrei Rodrigues, que teria realmente, seria importante esse afastamento mais incisivo do, até então, quase ex, mas afastado, diretor-geral da PF?
1: Bom, Adri, vamos só primeiramente a um ponto inicial. O Carlos Viana, o senador de Minas Gerais, está pedindo a instalação do Conselho de Ética do Senado, que não foi instalado ainda pelo Davi Alcolumbre, porque sem o Conselho de Ética você não consegue questionar a atuação do próprio Davi Alcolumbre. E aí vou ao ponto inicial. Nós não teríamos escalado e chegado a esse tempo, a esse momento, né, ao que está acontecendo agora, neste tempo, se por acaso o Senado da República tivesse aberto um processo de impeachment para apurar a conduta do ministro Alexandre de Moraes lá atrás, ou de qualquer outro ministro. O Senado teria colocado ali, como a Constituição prevê, digamos, uma amarra, teria segurado um pouco o tamanho da desfaçatez que se tornou, por exemplo, o conjunto dessa obra toda no Supremo Tribunal Federal. O Senado não agiu, os outros senadores não conseguem instalar uma investigação sobre o Davi Alcolumbre, que já disse textualmente, por mais uma vez, que não vai instalar CPI alguma, até porque ele é, em boa parte, submisso ao ministro Alexandre de Moraes. Como lembrou o Marcelo há pouco, ele estava naquela reunião dentro da casa do ministro Alexandre de Moraes, convocada ou convidada por ele, né? Ele convidou ali, e também o presidente Lula, para definir, entre outras coisas, como disse o Lauro Jardim, uma estratégia para tentar tirar os casos do Mendonça ou, digamos, colocar uma série de possibilidades de nulidade e aí acabar com o processo como um todo. Nada disso foi feito lá atrás e aí agora nós temos um PGR acusado, um ministro do Supremo Tribunal Federal na Berlinda, diante de todas essas investigações da Polícia Federal, e o Andrei Rodrigues, o diretor-geral da Polícia Federal. O Senado está fazendo o que pode. É importante a gente reconhecer o trabalho dos senadores de oposição. Em que pese o fato do resultado não ser ainda o que o cidadão brasileiro gostaria, porque a maioria ainda vota com Davi Alcolumbre, o Davi Alcolumbre mantém essa maioria na mão, como mantinha o Rodrigo Pacheco quando foi presidente nos dois anos que antecederam aí o Davi Alcolumbre. Mas a oposição está fazendo o papel que a ela cabe, é até onde ela pode chegar. O problema é que não anda além disso. E aí você vê um desespero agora do governo Lula, que está, inclusive, reunido, buscando reuniões para lá e para cá, já se fala em estado de defesa de sítio, chama o Conselho da República para tentar qualquer coisa dessa, mas nada disso vai avançar, nada disso é capaz de conter o que se tem hoje de um escândalo com, digamos, está tudo aberto. Não tem como. Vamos imaginar, teoricamente, que em algum momento alguém encontre, não há motivos para isso, o Marcelo já foi muito claro em relação a isso, mas que alguém encontre alguma nulidade, ou que eles façam um acordão para tirar tudo do André Mendonça. Alguém vai apagar todas aquelas mensagens do Vorcaro? Tudo que ele disse, um encontro completamente fora da lógica republicana, antiético, absurdo, que foi lá o Clubão do Uísque, ou tudo o que o Vorcaro disse sobre como ele conversava com o PGR, pede o PGR segurar, o Andrei pode segurar, o Paulo, como ele dizia, né? Paulo e Andrei, veja a intimidade. Ou que o Moraes apagou todas as mensagens que ele mandou de volta para o Vorcaro. Nada disso se apaga. Tudo isso, todo mundo sabe o que aconteceu. Todo mundo sabe os abusos do Supremo Tribunal Federal, em especial do Alexandre de Moraes, as omissões do Procurador-Geral da República, a polícia política que

0: foi transformada a Polícia Federal. Tudo isso está, digamos, às claras. Basta ver que as pessoas foram às manifestações de 7 de setembro também pedindo justamente apuração no Supremo Tribunal Federal. Afastamento do Andrei Rodrigues, que agora aconteceu, ainda que de forma cautelar, de forma preventiva, provisória. Mas nada disso vai ser apagado. Tudo está muito claro. De novo, eu vou insistir nesse ponto, me permitam. O mundo está diferente, o Brasil está mais diferente ainda. Não é o mesmo Brasil, felizmente, porque nós estávamos nos encaminhando para uma eleição sem saber de tudo o que tinha acontecido nesses últimos anos. E agora, felizmente, pelo menos parte disso já é de conhecimento público. Tanto é que as pesquisas já estão começando a mudar e mudar de forma bem importante. Os brasileiros têm direito de saber antes de votar. Então não venha com essa lenga-lenga do ministro Gilmar Mendes que há paridade de armas, o Estado não pode interferir. Não tem nada de interferência nenhuma. O que nós estamos vendo é uma investigação avançando e essa investigação está mostrando o que ela tinha de mostrar. Ponto, acabou.
1: Tem razão, Piotr. Bom, enquanto isso, Lula convocou uma reunião de emergência hoje no Palácio da Alvorada com o ministro da Justiça, Wellington César Lima, e o advogado-geral da União, Jorge Messias. O encontro aconteceu horas depois de o ministro André Mendonça, do Supremo Tribunal Federal, determinar o afastamento de Andrei Rodrigues do comando da Polícia Federal. A reunião não estava prevista na agenda oficial do petista. Antes de receber os ministros, Lula estava reunido com integrantes de sua equipe de campanha. Mais cedo, ministros do governo cobraram uma reação do petista ao afastamento do diretor-geral da Polícia Federal, Andrei Rodrigues. A Oeste apurou que, em caráter reservado, integrantes do Executivo também sugerem que Lula recorra ao plenário do STF antes de cumprir a decisão. A reação inclui a proposta de que Lula convoque o Conselho da República, órgão de consulta da presidência. Os ministros citam o artigo 89 da Constituição e avaliam que o país atravessa uma crise institucional. A AGU deve sustentar que a decisão de Mendonça viola a competência privativa da Previdência da República, ou da Presidência, perdão, da República, para nomear e exonerar o diretor-geral da Polícia Federal. E agora fica a reflexão, Ludmila Lins Grilo, que vai fazer Lula nesse momento.
2: Então, aí tem muitas camadas para a gente comentar nessa história toda. Primeiro que o plenário não é um órgão recursal para apreciar recursos quando você não gosta de uma decisão que foi dada pela turma. Então, a turma já decidiu, a segunda turma decidiu, Andrei está fora. Tá? Em algumas hipóteses muito excepcionais, você pode apresentar um recurso ao plenário, mas não simplesmente porque você não concordou com a decisão da segunda turma, você não gostou, então eu vou recorrer ao plenário. Não é assim. Uma das poucas hipóteses são os embargos de divergência. Então, quando existe já um entendimento da outra turma e essa outra turma aqui que julgou está diferente do entendimento da outra, aí você pode entrar com esse recurso para que o plenário aprecie. Não é simplesmente assim, não gostei da decisão da segunda turma, então vou recorrer para o plenário. Não é assim que funciona. Então, como o professor Marcelo falou ainda há pouco, o Gilmar ele fica inventando hipóteses legais que simplesmente não existem. Essa questão aí de chamar o Conselho da República, eu fiquei pensando, lembrando da época em que o Bolsonaro era presidente e algumas pessoas na época ali das eleições, depois que entregaram a vitória, digamos assim, para o Lula nas eleições de 2022, muitas pessoas vieram levantar as hipóteses, desconfiando daquele processo eleitoral e dizendo que poderia, o que, que o Bolsonaro poderia fazer naquele momento, e algumas pessoas levantaram essa hipótese de chamar o Conselho de Defesa Nacional ou chamar o Conselho da República, e o que, que imediatamente veio a turba dizer, não, imagina, Conselho da República é golpe, só que como é que é golpe algo que está escrito na Constituição? Aliás, o próprio artigo 142 da Constituição, na época, o pessoal veio dizer que era golpe. Mas como que um artigo que está escrito ali na Constituição, como que um artigo é inconstitucional e é golpe? Ninguém nunca explicou isso. Aliás, as próprias hipóteses de exceção da própria Constituição, que são estado de sítio, intervenção federal e estado de defesa, tudo isso é exceção, de fato, é um estado de exceção, mas é um estado de exceção constitucional, tanto que é previsto na própria Constituição. Então, o Conselho da República, só para o pessoal ficar mais tranquilo, porque o pessoal já está dizendo, ah, não sei o quê, vão dar um golpe. Conselho da República é um órgão consultivo, não é um órgão deliberativo, eles não vão tomar decisões, nada vai sair dali. É um órgão consultivo e ele é composto por algumas pessoas, por exemplo, membro nato, presidente da República, o vice-presidente da República, uma pessoa escolhida, duas pessoas escolhidas pelo Senado, duas pessoas escolhidas pela Câmara, o próprio presidente do Senado, o próprio presidente da Câmara, ou seja, o próprio Conselho da República tem na sua composição pessoas que estão, sim, intimamente ligadas, eu diria, mergulhadas no escândalo do Master. Então, esse seria o Conselho da República nesse momento. Eu ainda teria que escolher essas pessoas aí da parte do Senado, cidadãos, né, cidadãos aí aleatórios que o Senado e a Câmara poderiam escolher e o próprio presidente da República. Mas só para vocês ficarem tranquilos, não é um órgão que toma decisões. Então, é um órgão consultivo. O presidente da República se senta ali com aquelas pessoas, discute alguma determinada questão que esteja acontecendo naquele momento no país e ouve ali os comentários, as impressões daqueles membros do Conselho. E a partir daquilo ali, não tem força vinculante ao presidente da República, ele vai seguir ou não o que aquele conselho o aconselhou, digamos assim. Então, ele pode aplicar ou não. Então, aquilo ali serve mais para dar legitimidade a uma eventual decisão do presidente da República que venha a ser controversa. Então, se ele quiser dar mais legitimidade, ele vai dizer, olha, eu tomei essa decisão aqui, é uma decisão controversa, mas foi uma decisão que eu tomei ouvindo o Conselho da República. Então, é mais para dar força política às decisões, é mais do que propriamente uma deliberação vinculante, que não é vinculante. Então, só por curiosidade, na história recente foi aplicado, foi chamado, né, foi convocado o Conselho da República duas vezes por ocasião do governo Temer. Uma vez em fevereiro de 2018, que o Temer ele chamou a intervenção federal no Rio de Janeiro e ouviu o Conselho da República. E uma outra vez em 18 também, dezembro de 2018, uma intervenção em Roraima por conta daquelas questões migratórias que existem naquele estado. Então, por duas vezes o Michel Temer chamou. Eu imagino que é porque ele é um constitucionalista e tem livro de direito constitucional. Eu acho que ele quis gabaritar aqueles institutos da Constituição. Mas não é um órgão que toma decisões. Apenas aconselha o presidente da República nessas situações de grave instabilidade institucional. Aliás, chama atenção. Isso está sendo considerado pelo entorno do Lula como sendo uma grave instabilidade institucional. Mas, enfim, ele ouve, não tem caráter vinculante, ele segue se quiser. Então, é basicamente isso, o Conselho da República.
1: E, de qualquer forma, agora é seguir acompanhando os próximos passos, decisões de Lula, posicionamentos também. 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
1: 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Rápida parada aqui em Oeste Sem Filtro, continue com a gente, deixe seu joinha, obrigada. Somos quase 90 mil telas por aqui. Na volta do intervalo, outros destaques.
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1: Treze ministros aposentados do STF pediram ao presidente da corte, Edson Fachin, a convocação urgente de uma sessão pública para que o plenário determine a apuração dos fatos que atingem o tribunal. Em manifestação, eles classificaram o momento como, abro aspas, a mais aguda crise da história do Supremo e afirmaram que os fatos divulgados têm comprometido o prestígio e a autoridade da corte, a confiança da população e a estabilidade das instituições democráticas. Entre os signatários estão Celso de Mello, Nelson Jobim, Ellen Grace, Joaquim Barbosa e Rosa Weber. O documento não cita ministros específicos, não indica quais episódios devem ser investigados e não pede o afastamento de integrantes do STF. Os aposentados sustentam que a apuração deve respeitar as regras e garantias previstas em lei. Após a divulgação da manifestação, Celso de Mello afirmou que a carta mantém distância em relação a casos específicos. O ex-ministro sustenta que eventuais condutas ilícitas ou comportamentos eticamente censuráveis não podem lançar suspeitas sobre a corte. Celso também sugeriu que os fatos sejam analisados pelo plenário em julgamentos públicos, afirmando que a justiça exercida em nome do povo deve ser realizada sob os olhos da sociedade. É bem isso que queremos, Ana Paula Henkel. Repito aqui, a mais aguda crise da história do Supremo, comprometendo o prestígio e a autoridade da corte, a confiança da população e a estabilidade das instituições democráticas. Trecho cirúrgico, hein?
7: Cirúrgico e muito importante, não é, Adriana? Já que setores importantes da sociedade, imprensa livre, cidadãos, né? Há quanto tempo nós aqui na Revista Oeste estamos, há quantos anos, falando, mostrando quantas capas, Adriana, quantas capas com Alexandre de Moraes e alguma ordem bárbara, inconstitucional, tá aí. A nova cara da censura, fora da lei, a reação do abuso, cabo eleitoral com o Alexandre de Moraes, né? Tirania acuada, mancha eterna, a lei é ele. Né? Olhem quantas capas a revista Oeste, desde 2020, formação da Oeste, março de 2020, quantos anos e quantas capas. E agora o monstro parece que tomou um tamanho incontrolável, devorou tudo e todos, devorou principalmente a Constituição, e agora os ministros aposentados pedem rigorosa apuração, porque esse monstro daqui a pouco vai devorar o próprio Supremo Tribunal Federal.
1: Pois é, e a todos nós juntos, muito bacana essa ilustração que a gente exibe aqui na tela, exibimos também ontem, não é, Piotr, juntos aqui no 7 de setembro, quantas capas a Oeste não trouxe em torno das arbitrariedades de Alexandre de Moraes, né, de todas as irregularidades cometidas pelo ministro, enfim, uma voz que jamais se cansou, a nossa, por aqui nesse sentido. Importante o manifesto dos ex-ministros, Piotr, que estão inquietos ali nas suas aposentadorias.
0: Vamos lá, é alentador, mas a gente precisa dividir isso em dois pontos. Primeiramente, eu sinto falta aí do Marco Aurélio Mello e também do Nelson Jobim, dois ex-ministros. O Marco Aurélio Mello, que tem sido a voz mais estridente, dura, justamente desses abusos do Supremo, todos os abusos, não só neste momento. Feita essa ressalva, e é sempre bom que ex-ministros do Supremo se manifestem sobre os absurdos que têm ocorrido na corte. Eu tenho defendido isso aqui há nem sei quantos meses, talvez anos. Eu tenho reclamado da ausência, do silêncio deles. Menos mal que o façam agora, porque talvez a crise tenha escalado numa proporção que chama atenção. Agora, esses abusos já estavam sendo cometidos. Se eles vão usar este episódio para colocar o Supremo dentro da lei novamente e, obviamente, anular todos os abusos e arbítrios que o Supremo cometeu nesses últimos tempos com o silêncio deles, ótimo. Se for só para isso, vai ficar só uma parte. Mas ainda assim, é uma coisa por vez, né? Um monstro por vez. Nós temos hoje um monstro que está engolindo o Brasil e é o Supremo Tribunal Federal. Se este fato juntou estes ex-ministros do Supremo Tribunal Federal em torno de uma investigação séria, como diz aí o ministro que se mencionou, o Celso de Mello, há pouco, né? Que o julgamento seja no plenário e público, eu só vou pedir uma coisa, que seja amanhã, que seja logo, que não dá para esperar. Porque até a semana passada havia ali um ensaio dizendo, vamos jogar tudo isso lá para frente, quase no final do primeiro turno, antes do primeiro turno e depois, quem sabe, depois das eleições. Não, isso não pode esperar. Porque as denúncias estão aí. E nós não estamos falando de um julgamento definitivo, nós estamos julgando a necessidade de se afastar um ministro, no caso Alexandre de Moraes, estou falando do plenário da corte, sobre denúncias que pairam gravíssimas sobre ele. Este é o ponto. E eu tenho, para mim, que é exatamente sobre isso que esses ministros estão se manifestando. Não creio que estejam ali, embora eles tenham evitado citar nomes, que eles estejam incomodados com uma primeira reação que suscitou a possibilidade deles saírem exatamente do conforto da aposentadoria e reclamarem do Supremo, do que fez exatamente o ministro André Mendonça, que regimentalmente levou o caso para análise do presidente do Supremo, Edson Fachin. Tem duas coisas. O ministro Edson Fachin parece que precisa de apoio. Ele precisa entender que ele vai ter apoio nas decisões dele. ministro Fachin precisa ser adotado por esses ministros. Do ponto de vista, eu não estou aqui nenhum demérito, não. Estou dizendo que ele precisa desse apoio para tomar essa decisão. Talvez não tenha o perfil dele enfrentar um momento como esse, mas, enfim, a história calhou na presidência dele em que um caso dessa monta acontecesse e uma decisão precisa ser tomada. E a decisão é muito clara, levar o caso ao plenário e que os ministros se manifestem publicamente. E deem, obviamente, o seu voto à biografia e à história que vai fazer um julgamento deles todos. Mas é importante que comece a ter esse tipo de reação. Quando eu mencionei que o Brasil já não é o mesmo, isso inclui essa manifestação de ex-ministros do Supremo Tribunal Federal, que eu clamo há muito mais tempo. Mas que bom que veio agora. E se veio agora, que vamos adiante.
1: Perfeito, Piotr. E um destaque, uma notícia que chega agora, de última hora, a Advocacia-Geral da União propôs nesta terça-feira, em caráter de urgência, pedido de suspensão de liminar dirigido ao presidente do Supremo Tribunal Federal, ministro Edson Fachin. A medida visa suspender os efeitos de decisão monocrática proferida pelo ministro André Mendonça no âmbito da petição número 16.662/DF, que determinou o afastamento preventivo do diretor-geral e do diretor de inteligência policial da Polícia Federal. Assinada pelo advogado-geral da União, Jorge Messias, e por outros integrantes da direção da AGU, a peça sustenta a existência de grave lesão à ordem pública e administrativa. O órgão argumenta que o afastamento cautelar viola frontalmente a prerrogativa constitucional privativa do presidente da República para prover e desprover cargos de direção da Polícia Federal. Pois é, Marcelo Rocha Monteiro, bem há pouco trazíamos aqui a reunião de urgência dessa tarde, justamente entre Lula e a AGU, pela pessoa, através de Jorge Messias. Agora está nas mãos de Fachin, mais uma vez, uma decisão quase 8 ou 80, uma bifurcação aparece no caminho de Fachin e do Brasil.
8: Bom, tem uns três pontos aqui que eu quero analisar. Em primeiro lugar, vocês estão me ouvindo?
1: Segui, te ouvimos bem.
8: Pois não. Boa. Então, em primeiro lugar, grave lesão. Realmente existe na lei essa previsão de que quando um desembargador, um integrante de um tribunal de justiça, por exemplo, ou um ministro de um tribunal superior, ou um ministro do Supremo, profere uma decisão liminar à parte prejudicada, ela pode, alegando grave lesão à ordem pública, pedir ao presidente do tribunal a suspensão da liminar. Agora, o que a gente tem que observar é que, nesse caso, a grave lesão à ordem pública está em manter na direção da Polícia Federal um indivíduo altamente enrolado, digamos assim, no mais importante caso que a Polícia Federal investiga. O caso de maior repercussão envolvendo o maior número de autoridades, esse senhor, que é o Andrei Rodrigues, está, no mínimo, tem explicações a dar. Então, ele já não tem condições de se manter à frente da Polícia Federal, principalmente quando ele participa de uma maracutaia dessas, que foi a espionagem ilegal de um ministro do Supremo para produzir material a fim de comprometer esse ministro, né, que é o André Mendonça, e, com isso, inviabilizar as investigações do caso Master. Então, isso é que é a grave lesão à ordem pública, é mantê-lo, não é tirá-lo, é mantê-lo no cargo. Então, a gente espera que o ministro Fachin, isso vai ser um bom teste para isso que o Piotr falava agora, sobre qual vai ser a postura do ministro Fachin nessa crise. Tá? Ele fala, e até agora não disse nada. Né? Vamos ver como é que ele vai se comportar. O mínimo que a gente espera é o indeferimento desse pedido de suspensão da liminar. O segundo aspecto, a alegação de violação ou usurpação da competência privativa do presidente da República, que é quem pode nomear e demitir o diretor da Polícia Federal. A cara de pau dessa turma do PT é alguma coisa assim de impressionante, né? E quando foi o Ramagem? Né? E quando o Supremo, através de uma liminar concedida pelo senhor Alexandre de Moraes, impediu Jair Bolsonaro de nomear Alexandre Ramagem para a direção da Polícia Federal. Aí ninguém falou nada, né? O pessoal do PT aplaudiu, né? Ninguém lembrou que isso é competência privativa do presidente da República. Então, assim, é acreditar na falta de memória do povo brasileiro, né? O terceiro ponto, e aí eu sou obrigado a dar os parabéns ao governo Lula, né? Porque o que eles estão fazendo com os argumentos mais errados, equivocados, injurídicos possíveis, mas o que eles estão fazendo é combater essa decisão do ministro André Mendonça, coisa que, infelizmente, eu tenho que registrar isso, o governo Bolsonaro não fez. O governo Bolsonaro não quis recorrer da decisão do Alexandre de Moraes quando ele impediu a nomeação do Ramagem. E muita gente considera isso como um marco inicial desses anos de abuso do Supremo Tribunal Federal. Muita gente fala, tudo começou com o Ramagem. Né? O governo Bolsonaro não recorreu. Chegou a interpor, se não me falha a memória, o recurso, mas no dia seguinte desistiu. Né? Então, ponto para o governo Lula nesse aspecto. Né? Não se entrega com facilidade. Né? É o lado ruim, né? É o lado errado da história, é o lado da roubalheira, é o lado da corrupção, mas eles vão para a briga e não se entregam com facilidade. E o último aspecto que eu quero mencionar, mas aí é sobre a notícia anterior, essa nota dos ministros do Supremo. Eu não posso deixar de fazer esse comentário, porque eu acho que diz respeito muito diretamente não só a minha situação, mas principalmente a situação da Ludmilla, né? Que hoje nos dá a alegria de compor a nossa bancada aqui. O silêncio, a omissão, a covardia de um número enorme de profissionais do direito com relação a esses abusos todos do Supremo, né? Que agora culminam nesse mar de lama em que o tribunal está afundando, mas que começaram há alguns anos, o silêncio, por exemplo, da minha associação, a Associação do Ministério Público do Estado do Rio de Janeiro, não fala absolutamente nada sobre isso. É uma associação que deveria representar todos os promotores e procuradores de justiça do Estado do Rio de Janeiro. Muda, não diz nada. Né? A Associação dos Magistrados Brasileiros, a qual a Ludmilla fez parte, né? Foi uma das associadas, acredito eu, muda. Completamente muda, não fala nada, não emite uma nota, nada, nada, nada. Inclusive, durante um certo período, já com essa crise, com esses abusos todos do Supremo, essa Associação dos Magistrados Brasileiros foi presidida por uma juíza aqui do Rio de Janeiro, que hoje, vejam só, é mulher do Toffoli. Ela é mulher, namorada, não sei exatamente qual é a situação, mas ela é a companheira do Toffoli. Né? Então, assim, a OAB não precisa nem falar, né? A covardia do silêncio, da omissão, me refiro ao Conselho Federal da OAB, né? Os poucos que não se calaram, né? Eu vou me incluir nesses poucos, né? E vou, claro, incluir a Ludmilla, e a Ludmilla pagou um preço muito alto pela coragem, pela decisão de não se calar diante de todas essas ilegalidades, de todos esses abusos. Espero que a nota dos ministros aposentados do Supremo ajude todos esses omissos, covardes e medrosos a tomarem uma posição, finalmente.
1: Esperamos, pois é, uma situação que o país chegou, que já vem sendo construída há um bom tempo, e nós aqui falando diversas vezes, realmente, Marcelo, queremos ouvir a Ludmilla, justamente, Lins Grilo, daqui a pouquinho, depois do intervalo, também sobre esse pedido da AGU, a Fachin, para suspender a decisão de Mendonça. Continue conectado com a gente por aqui, é uma parada comercial bastante rapidinha.
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1: De volta por aqui, queremos te ouvir também, Ludmila Lins Grilo, esse pedido, essa reunião, né, de Messias hoje à tarde com Lula e agora a exigência da AGU para que Fachin determine o cancelamento da decisão de Mendonça com relação a Andrei Rodrigues. Segundo o documento, a peça sustenta, trago aqui para refrescar para a nossa audiência e para você, a existência de grave lesão à ordem pública e administrativa. Também dizendo que esse afastamento cautelar viola frontalmente a prerrogativa constitucional privativa do presidente da República.
2: Olha, essa manifestação do Jorge Messias tem um componente muito interessante que eu queria chamar a atenção aqui da audiência, que é o seguinte: o Jorge Messias, ele é apontado naquele relatório, naquela arapongagem, ele é investigado de forma ilícita, ilegal, juntamente com o André Mendonça. Aliás, eu queria me desculpar aqui, às vezes eu estou trocando, estou falando André Mendonça, André Rodrigues, enfim, desculpem aí as confusões aqui de sobrenome. Mas, voltando aqui, o Jorge Messias, por ter aparentemente um contato ali com o André Mendonça, aliás, o Mendonça chegou mesmo a endossar o nome do Messias para o STF, ele acabou sendo investigado junto com o Messias, naquela arapongagem. Então, veja só a situação ingrata que o Messias está tendo que enfrentar agora. Porque, veja bem, é óbvio que ele não deve ter gostado nada de ter ali os seus atos escrutinados, investigados pelo Andrei Rodrigues e lá o pessoal da Polícia Federal. Então, o Messias deve estar ali com a pulga atrás da orelha. E, ao mesmo tempo, ele está, nesse momento, tendo que se manifestar como a AGU, defendendo ali a nomeação do Andrei Rodrigues para que ele permaneça naquele cargo ali de policial federal. Ou seja, o mesmo Andrei que o investigou ou deu ordem de investigar ou deveria saber que ele estava sendo investigado, o Messias, indevidamente. Então, olha a posição do Messias. O Messias, ele é o AGU. É um cargo de livre nomeação e exoneração pelo presidente da República. Então, o Messias, ele tem duas opções. Ou ele dá um parecer ali, dá uma manifestação, como ele deu, a gente acabou de ver, que ele deu essa manifestação defendendo ali a permanência do Andrei no cargo, enfim, violando a consciência dele, porque ele certamente não acredita nisso. Com certeza o Jorge Messias está com a pulga atrás da orelha de ter sido investigado, de ter sido arapongado pelo Andrei. e teve agora que dar um parecer violando a consciência dele, ou ele faria o contrário, ou ele, de repente, entregava o parecer para ser dado por um colega, a AGU, só que pelo que eu vi aqui, ele sim, ele foi um dos subscritores, então ele assinou essa decisão. Então, veja, ele ficou numa situação meio difícil. Também, se ele faz o contrário, ele pode ser exonerado imediatamente pelo presidente da República, porque se trata de um cargo em confiança, o cargo de AGU. Então, ele deu provavelmente uma decisão ali, um parecer contra a vontade dele, só para manter o cargo dele, né? Infelizmente, ele, né, passou por essa situação. Em relação à suspensão da liminar que ele está pedindo, eu fiz aqui uma breve investigação, vi que tem ali alguma divergência doutrinária, mas majoritariamente se entende que não cabe suspensão de liminar pelo presidente de tribunal quando esse tribunal é o STF, contra a decisão de um de seus ministros. Então, eles vão ter que enfrentar também essa questão, porque a própria jurisprudência deles tem também jurisprudência, eu já vi que tem sentido contrário, mas majoritariamente se entende que não cabe, porque esse instituto seria, a suspensão de liminar seria um instrumento de contenção hierárquica. Então, seria um presidente de um tribunal contendo a decisão de um juiz de instância inferior. Só que como se trata de um ministro do STF, no caso Mendonça, ele não tem posição hierárquica inferior a nenhum outro ministro do STF, então não caberia nenhum outro liminarmente suspender a decisão do Mendonça. Então eles vão ter que se virar aí com essa jurisprudência agora, uma vez que majoritariamente não cabe. E também me manifestar quanto a essa manifestação dos ex-ministros do STF, teve aí o Joaquim Barbosa, a Ellen Grace, Eros Grau, o Celso de Mello. Eu procurei o nome do Barroso, não encontrei. O Barroso, né, aparentemente, né, ele tem seus interesses ainda. Pelo visto, ele mantém o seu escritório com atuação nos tribunais superiores. Então, talvez o Barroso não tenha querido assinar notinha para ficar mal ali com o pessoal do STF, né, com o qual ele trabalha na qualidade ali de dono de escritório. Então, o Barroso não assinou. Mas os outros assinaram, a própria Rosa Weber, para minha surpresa, assinou. E quando isso acontece, isso significa que o caldo desandou. É como se esses 13 ex-ministros estivessem dizendo assim, olha, nós autorizamos, sigam em frente, vocês têm o nosso respaldo, vocês têm o nosso endosso, é o famoso eu autorizo. Então, eles estão autorizando que se prossiga com essa investigação contra o Alexandre de Moraes. Eles não mencionaram o nome do Moraes, mas todo mundo entendeu o que eles estão querendo dizer. Então, é isso. O Marco Aurélio não assinou, mas o Marco Aurélio Melo, é bom lembrar que ele foi o único que julgou contrariamente ao inquérito do fim do mundo. Então, o Marco Aurélio foi contra o inquérito do fim do mundo. E ele deu recentemente uma entrevista à CNN, se não me engano, ontem ou anteontem, dizendo que ele se arrependia amargamente de ter endossado o nome do Alexandre de Moraes para ministro do STF. Então, embora ele não tenha assinado essa notinha, ele já se manifestou, sim, publicamente, nessa entrevista que ele deu à CNN. Então, está registrado também o posicionamento do Marco Aurélio pela expulsão do Alexandre de Moraes do STF.
1: Perfeito, Lud. Sobre Barroso, segundo apurações, o ex-presidente do Supremo disse que por manter diálogo com ministros em campos opostos pode ajudar mais na busca de uma solução interna para a crise, por isso não assinou o documento. Fachin, então, expectativa agora para o posicionamento do presidente da corte fazer jus a essa importante cadeira. 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Obrigada pela audiência por aqui. A gente tem mais uma parada, é bem rapidinha. Na volta, outros destaques, outras notícias para a gente acompanhar juntos.
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1: Vejam só, o ministro do Supremo Tribunal Federal, Alexandre de Moraes, descontou 2 dias da pena de 14 anos de prisão da cabeleireira Débora Rodrigues, mais conhecida como a Débora do Batom. A decisão reconhece a participação dela em 2 cursos profissionalizantes do SEBRAE. Débora ficou conhecida, símbolo, por ter manchado com o batom a estátua da Justiça durante os atos de 8 de janeiro de 2023. Os cursos abordaram marketing e planejamento e totalizaram 24 horas. Pela lei de execução penal, é possível descontar 1 dia de pena a cada 12 horas de frequência escolar. Débora cumpre a condenação em prisão domiciliar com medidas restritivas. Moraes considerou os certificados e as informações encaminhadas pela Administração Penitenciária de São Paulo. A Procuradoria-Geral da República havia se manifestado a favor do abatimento e da emissão de um novo atestado de pena a cumprir. E como a Oeste tem mostrado, Alexandre de Moraes está a... Acompanhe aí na tela com a gente. 123 dias sem aplicar a lei da dosimetria da revisão das penas dos condenados pelo 8 de janeiro, promulgada em 8 de maio. Ana Paula Henk, essa notícia dá até, chega a dar uma revolta aqui dentro do nosso corpo, do nosso peito, do nosso coração, né? É uma brincadeira isso? 2 dias?
7: É um desdém, né? Como ele faz com tudo, como ele faz com todos, como ele faz principalmente com a Constituição do Brasil. Ele acho que já ultrapassou também qualquer cenário de sanidade. Claramente demonstra, não sou nenhuma psicóloga, psiquiatra, mas claramente demonstra sinais de psicopatia. Narcisismo exacerbado, sabe muito bem que ele é intocável, né? Até o que rodou durante o fim de semana, aquele videozinho dos intocáveis, ele se sente um intocável, porque durante muitos anos o Senado não fez absolutamente nada. E aí, Adriana, o importante é a gente falar, o Senado não fez nada. Ah, mas vocês não gostam do Alexandre de Moraes por uma questão de política. Não tem nada a ver com política, mas é o Alexandre de Moraes que politizou uma corte constitucional, ignorou precedentes importantes da corte, ignorou nossa Constituição, nossas leis, o devido processo legal, ele violou uma série de pilares muito bem estabelecidos e sagrados para a nossa Constituição, para a nossa nação, para o nosso norte jurídico, e o Senado não fez nada. Então, ele, diante, né, de todos esses sinais de narcisismo que ele tem, e agora psicopatia, ele se sentiu o próprio intocável. Eu posso fazer o que eu quiser, que nada acontece comigo. Agora, há um contra-ataque que não é um contra-ataque ao Alexandre de Moraes, mas uma defesa à nossa Constituição e principalmente ao Supremo Tribunal Federal, Adriana. E esse tipo de conduta dele acho que demonstra exatamente essa verve hipernóstica, esse desdém, essa risada. Aquela foto do Globo, do Breno, que para mim é a foto do ano, que foi tirada ali, né, na frestinha entre uma cortina e outra, ali do prédio do Supremo, aquilo é a cara do Alexandre de Moraes. Uma das maiores, se não a maior crise institucional do Supremo Tribunal Federal, das nossas instituições, e ele dando aquela risada, né, como se nada tivesse acontecido e como intocável que ele sente que é e que até aqui ele se manteve desse jeito, não é, Adriana? Esperamos que agora ele tenha cruzado realmente o ponto de não voltar mais. Exatamente, ó, essa foto do Breno Carvalho, para mim é a foto do ano, mas representa absolutamente o que é o ministro Alexandre de Moraes. Então, essa foto em cima da tarja, Moraes reduz em 2 dias pena de 14 anos de Débora do Batom. É exatamente assim. A foto, Adriana, parece até que tem som, infelizmente.
1: Essa foto diz muito realmente, e esse requinte de crueldade, mais esse para cima da Débora, coitada da Débora do Batom, a gente sente muito pela situação dela e a gente luta aqui na Revista Oeste muito para que a justiça volte a ser feita com relação a esses presos injustiçados, manifestantes do 8 de janeiro, à época, em 2023. Ainda cabe um último assunto e te passo, Piotto, há pouco você até comentou, levantamento recente, BTG Nexus, divulgado hoje, mostra Flávio Bolsonaro, do PL, numericamente à frente de Lula em um eventual segundo turno. Flávio tem 46% das intenções de voto, contra 45% do presidente Lula. Como a margem de erro é de 2 pontos percentuais, para mais ou para menos, os dois, então, estão empatados, tecnicamente. A pesquisa ouviu 2.002 pessoas entre 4 e 7 de setembro, agora deste ano. O levantamento tem margem de erro de 2 pontos percentuais e grau de confiança de 95%. A pesquisa, é preciso deixar registrado, foi registrada no Tribunal Superior Eleitoral sob o número BR-06790-2026. E essa tarde, Piotto, acompanhava alguns telejornais, jornalistas de diversas emissoras falavam sobre os bastidores ali em Brasília, essa tarde, no Palácio do Planalto, que o clima por ali é péssimo, muitas broncas, até mesmo gritos, reuniões urgentes e preocupação.
0: Vão brigar com os fatos. Os fatos são: a violência no Brasil é ruim, tem a cara do governo Lula. A inflação e as pessoas perderam o poder de compra é culpa do Lula. Cara do governo, da política econômica desastrada, famílias endividadas. E agora a corrupção está no colo do governo Lula. Porque o Moraes é Lula nessa hora, o André Rodrigues é Lula e o Paulo Gonet é Lula. Não tem como dissociá-los do governo e da imagem do presidente Lula. Rapidamente só, essa pesquisa do BTG e da Nexus traz um resultado muito semelhante, aliás, praticamente igual, podemos chamar de igual, no segundo turno especificamente, ao que o Poder Data tinha trazido na semana passada. Uma virada do Flávio numericamente à frente de Lula no segundo turno. 46 a 45 no Poder Data, 46 a 45 agora também, nessa pesquisa do BTG. E detalhe, saiu uma outra pesquisa da Quest, só no estado de Minas Gerais, e o estado de Minas Gerais é extremamente importante do ponto de vista eleitoral, decide eleições do país, em que, nesse momento, no segundo turno, Flávio teria 43% ante 37% do governo Lula. Ou seja, do Lula. 43 a 37. Nós estamos falando ali de 6 pontos percentuais a mais num estado que normalmente é, o que a gente podia fazer aqui uma menção às eleições americanas, um swing state, né? Um estado que normalmente vota de um lado ou de outro, dependendo da eleição. Minas já estaria decidido no segundo turno votar bem mais favorável ao Flávio do que ao Lula. 43 a 37, 6 pontos de diferença e, no geral, as duas pesquisas agora se repetem nos números, uma virada de Flávio em relação a Lula. E detalhe aqui, o que se olha no horizonte, pelo menos o que você tem de notícia agora, é que as notícias estão todas ruins para o Lula nas próximas semanas.
1: Números cada vez mais importantes agora até 4 de outubro.
0: Aliás, o mercado reagiu. Hoje a Bolsa subiu 1,02% e o dólar caiu a 5,8%. Ou seja, o mercado enxerga na possível derrota do Lula, nesse momento, uma retomada do crescimento econômico de forma sustentável e na redução drástica da insegurança jurídica no Brasil, sobretudo porque o Supremo passa a ser escrutinado com possibilidade de ter ministro, inclusive, empichado pelo Senado na próxima legislatura. Ou seja, o cenário do governo Lula hoje atrapalha a economia. Sem o governo Lula e um Supremo, digamos, voltando para as linhas, as quatro linhas da Constituição, dão a ideia de que teremos de novo segurança jurídica e crescimento econômico sustentável a partir do ano que vem.
1: Os impactos acontecem, né, conforme esses resultados todos. Mas uma parada, é bem rapidinho aqui em Oeste Sem Filtro. Continue com a gente.

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1: De volta por aqui, agora com esse momento especial em Oeste Sem Filtro, hora de acompanhar os vídeos que vocês encaminharam para a gente, a nossa audiência.
2: Alô, amigos da Oeste Sem Filtro, aqui quem fala é Daniel Moro, sou de Bagé, Rio Grande do Sul, estou aqui em Roda do Fogo, tomando meu chimarrão e assistindo a Oeste Sem Filtro, que sou fã de vocês, realmente é um jornalismo que fala a verdade. Quero deixar um recado para o ministro Fachin, que inclusive é gaúcho, que ele faça somente cumprir a Constituição, a gente só pede isso. Que a Constituição chega cumprida e respeitada, que nos últimos anos vem deixando muito a desejar. Chega de Lula, chega de Alexandre de Moraes, chega dessa podridão que se instalou em nosso país. Um abraço a todos.
3: Alô, pessoal da Oeste Sem Filtros. Aqui fala Marcos Moura, aqui direto de Portugal. Olha uma coisa, achei muito certo o Mendonça ter colocado afastado o diretor da Polícia Federal, o diretor-geral, e que ele afaste um pouco mais de corrupto que tem nessa nação aí. E só para dizer para vocês, aquele balde que tá ali na mesinha, do lado do Gilmar Mendes, que lá é a Aperol Spritz, hein? Bebida excelente da Itália. Cadeia nos corruptos.
4: Galera do Oeste, aqui quem tá falando é Ronaldo Tomás, eu falo aqui de Itaipava. Mandando um abraço a todos aí, da Oeste. E o que me assusta nesse processo todo é que alguns da imprensa querem colocar André Mendonça no mesmo balaio do Alexandre de Moraes. E a gente sabe que não tem nada a ver, né? Então, infelizmente, parte da imprensa está torcendo para que essa sujeira toda seja colocada debaixo do tapete. Eu espero que a gente fique sempre alerta à população e que não se permita que isso aconteça. Um abraço.
5: Olá, meus amigos da Oeste, aqui é Claudinei, estou aqui com a minha sogra, Assis, estamos aqui do bairro de Campo Grande, Rio de Janeiro. E ela está fazendo aniversário hoje, 81 anos. Estamos aqui assistindo a Oeste como fazemos todos os dias. É pela Oeste que nós somos bem informados. E a gente quer agradecer a vocês pela sinceridade, pela honestidade, o que as notícias são transmitidas. A situação do país não é boa e a gente precisa.

Para minha pessoa também. E essa edição de hoje, terça-feira, vai ficando por aqui. Amanhã estamos de volta. Muito obrigada pela sua companhia. Na sequência, o comentário de Alexandre Garcia e depois a Força do Agro. Hoje, terça, tem o programa Conversa com Augusto Nunes. Imperdível, às 20h30 da noite. Querido Adalberto Piotto, boa noite, bom descanso. Ana Paula Henkel, bom descanso, boa noite aí nos Estados Unidos. Ludmila Lins Grilo, Marcelo Rocha Monteiro. Amanhã estamos de volta às 17h45. Tchau, tchau. Boa noite, até amanhã.

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1: Bom, a gente hoje já teve no meio da manhã a informação da queda do diretor-geral da Polícia Federal, o Andrei Rodrigues, e o seu chefe de inteligência, Almada, por bisbilhotarem o ministro relator das questões do Lulinha, do Vorcaro, André Mendonça. Passaram um mês bisbilhotando e fazendo relatórios que a gente conheceu porque Alexandre de Moraes usou esses relatórios não para acabar consigo mesmo, mas para tentar acabar com André. Foi uma jogada péssima no xadrez de Alexandre de Moraes, né? Saiu pela culatra total. Pegou aqueles relatórios de inteligência com suposições, com bisbilhotices, arapongagens, né, da vida de André Mendonça, das relações religiosas de André Mendonça com o advogado-geral da União, Jorge Messias, com o procurador-geral Gonet. Acabou que Alexandre de Moraes, além de tudo, quebrou o sigilo de muitas informações que estavam naqueles relatórios de inteligência, com suposições, previsões, né, sem assinatura de ninguém, apócrifos, sem timbre, completamente fora do que está estabelecido no regimento da Polícia Federal, né. Acabou revelando, antecipando possibilidade de ações de busca e apreensão, medidas cautelares nas investigações do Vorcaro. Prejudicou as investigações contra o Vorcaro. Será que continua ajudando? Não. Agora é o seguinte. Bom, em primeiro lugar, não tem como a gente não...
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3: Oba, tá começando, turma, programa Gospel Retro, a partir de agora aqui na sua rádio preferida. E aqui sou eu, seu amigo Jorginho Amaral, pra te fazer companhia, né? Com muita música gostosa e música gospel, aquelas que marcaram a sua época, né? E que tocam até hoje, viu? Músicas lindas que deixam com certeza o seu dia sempre melhor. Então vem pra cá, que o Gospel Retro tá no ar!
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1: Opa, aqui sou eu, seu amigo Jorginho Amaral, te fazendo companhia no programa Gospel Retrô. Não saia daí que já já tem mais.
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2: Já de volta, turminha, programa Gospel Retrô no ar. E a gente continua com mais músicas pra você.
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1: Programa Gospel Retrô no ar, tocando só sucesso, hein, turminha? Fica ligado que daqui a pouco tem muito mais pra você.
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6: 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E a gente continua com mais músicas pra você.
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Aleluia. Glória a Deus. A música que o Senhor me deu, zelando por mim, cuidando da minha vida, cuidando do mais precioso que eu tenho, mostrando que aonde eu estivesse, Ele estaria cuidando e zelando da minha família, das pessoas que me são preciosas. Eu estava viajando com o Renascer 3, com a Fernanda, e nós chegamos no hotel. Não, ninguém sobe, vem cá, vamos cantar. Naquele momento, meu marido estava tendo um ataque do coração. E ao invés de choro, ele pôs cântico nos meus lábios. Ao invés de tristeza, ele pôs esperança.

Espírito Santo, ele me explicou através daquele louvor tudo aquilo que estava acontecendo. E que meu marido falou: não, não contem para ela, porque ela vai pregar de noite, vai ministrar, não vai adiantar nada. Deixa amanhã, quando ela voltar, ela vai saber. Eu ia saber que o coração dele estava com os músculos laceados, tão novo. O coração dele, de repente, não queria mais contrair. Mas o Senhor já tinha posto um cântico nos meus lábios que dizia que aquele que começou a boa obra não vai parar. E ele foi milagrosamente curado. Milagrosamente curado. Milagrosamente curado. Na hora em que ele estava tendo o ataque, nós estávamos cantando para ele pelo celular. Eu achei que o celular é que era ruim, por isso que a voz dele estava embolada. Não, ele estava tendo um ataque. E nós estávamos cantando. Só parece. Mas aquele que começou a boa obra, ele não vai parar enquanto não for dia perfeito.

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1: Finalizando por aqui mais um Gospel Retro, turma. Um grande abraço pra você. A gente se fala aí no próximo, viu? Beijo e até lá. Tchau, tchau.
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3: Boa noite, graça e paz, terça-feira. Terça-feira abençoada, dia 8 de setembro de 2026. Estamos começando mais uma edição do nosso Tocando Corações. Sejam todos bem-vindos. Muito obrigada pela companhia. Você em casa, no trabalho, na cidade, no interior, no seu carro, acompanhando a nossa programação. Obrigada pelo carinho, obrigada pela companhia. Que Deus abençoe sua vida. E obrigada pela carona também. Nossos contatos liberados para você participar. Fica à vontade. Sou Denise Fernandes. Hoje, dia 8 de setembro de 2026. Esse é o nosso Tocando Corações. Pai querido, aqui estamos, Senhor Jesus, na sua santa e amada presença. E queremos te agradecer pelo dia lindo, maravilhoso que passou. Obrigada por tudo. Que tenhamos uma noite de paz, Pai. Assim oramos e te agradecemos por tudo. Amém e graças a Deus. Abrindo a nossa programação, chegando à nossa primeira sequência. Ótima noite.